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0: 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Agita comigo até as 10 horas da noite. Programaço que vai ao ar aos sábados com você, de 8 até as 10, aqui na FM, que é tudo de bom, hein? Participando também de todas as nossas promoções e, logicamente, você aí curtindo a programação da Acor da Vida nos quatro cantos da Grande Vitória. Então comigo, agita aí!
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exagerar, então eu vou exagerar. É o melhor do mundo. Do mundo. Porque tem você, vovó. Você não, senhor, né? É o senhor.

você não, hein? Eu, hein? Vocês parecem que tá tudo é doido, hein? Eu tô com a mão na cabeça de pensando, né? Que vocês tá doido da cabeça, eu, hein? Você tá doido? Vocês tá doido? Pelo amor de Deus!

Nem o ouro do mundo inteiro poderia pagar esse amor imenso, amor lindo, amor sem igual.

velho, você não vai rir demais da conta, sou doidão. Ô doidão, deixa eu falar com você um trem aqui. É, nós temos que tratar do tema, né, hoje. E eu gostaria de surgir, é surgir que faz, sugere?

dispostos a fazer o bem, mas faz o bem sem olhar a quem. Uma família não precisa necessariamente ter um retorno daquilo que você faz

E aí fazendo aquilo que precisa ser feito, automaticamente uma família cresce, evolui. E quando você tem a visão familiar e traz a sua visão de família para dentro

máximo, tendo por ele zelo, cuidado, tendo acima de tudo a mansidão, domínio próprio, pegar da mão, caminhar junto e ser sensível às necessidades alheias, ser sensível àquilo que o

papel, por amor, por amor e por amor. Então sim, nós precisamos trazer a ideia de família para dentro das igrejas e construir um vínculo emocional, psicológico.

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funcionar no sentido de ou de o que, olha, você tem uma empresa, você preza por ela, você entra aí, é o capital de giro da empresa, não é pomba gira não, viu? É capital de gira da empresa, você

0: completamente, né?
1: Sim, Morda, completamente, porque o instituto, a instituição família foi criada logo no início da criação, quando Deus fez os

aí sim surgiu a primeira família na Terra. E foi quando tudo iniciou e Deus deu uma ordem. Disse para que vocês cresçam, procriem, evoluam.

Deus não tá atrás do seu sacrifício, não, meu velho. O maior sacrifício foi o do filho dele pra você. Ele mandou pro filho dele, um unigênito, primogênito, viu? E falou, vai lá e morre por essa cambada de raça ruim, de vibra. E essa cambada de sem vergonha, vai lá e morre por ele.

0: como. Não tem como, não. Se não tiver misericórdia, não tem como, né, Bibinho?
1: É, vovô, esses são alguns dos mandamentos de Jesus, né? Ele veio pra nos ensinar, ele veio pra nos mostrar, ele veio pra revelar o Pai, e ele veio pra dizer pra todos nós, ó, eu sou irmão de todos vocês, o nosso Pai é um só, e você tem livre acesso a esse Pai após a minha morte.

0: pessoas, para as pessoas. Mas hoje, o véu foi rasgado, qualquer ser humano tem livre acesso ao Pai. E muitas vezes nós não queremos esse acesso ao Pai, não. Nós queremos que alguém interceda por nós, né? Ah, pastor, ora por mim. Ah, não sei quem, ora por mim. Ora por mim, ora por mim, ora por mim, ora por mim, ora por mim. Tudo bem que pode orar pelas pessoas, não tem problema, mas a pessoa não pode ficar o tempo todo achando que tem que ter alguém pra orar por ele. Vá no teu quarto, fecha a tua porta, assim diz o Senhor, e ora em silêncio. Ah, e quando fizer jejum, lava o rosto, nem ficar com a cara amassada falando pra todo mundo que tá em jejum, não. É, aí chega na hora do almoço da casa da pessoa, só pra falar que tá de jejum. Aí a pessoa fala, vou almoçar, não posso não, vou almoçar, não posso não. Aí a pessoa fica insistindo, vamos almoçar, não posso, tô de jejum. Isso não é legal, né, vovô?
1: Isso é horroroso, né? Cansei de ver as figuras assim. A pessoa vai na hora do almoço da casa da pessoa.

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Chega a arrupiar os cabelos do sobaco quando eu escuto um louvor desse. É esse louvor aí, como é que fala? É louvor isso?

sente a dor um do outro, não participa, não se envolve, não simplesmente vai lá, cumpre o papel de assistir o culto, sai, entrega o dia.

0: Isso aí não tá valendo, não. Como é que você faz um trem desse aí? Faz, irmã, fazer cosquinho no subaco dos varão.
1: Ô, gente, peraí, vem cá. Ó, vocês estão baixando.

0: Você é o melhor desse programa.
1: Vai caçar o que fazer. Larga de mentira que você não deu chato nenhum aqui, não, seu chato. Larga de tu ser mentiroso e o povo é elogio, mas é eu. Eles gostam de elogio.

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Eu sinto a tua presença nesse lugar, Deus. O Senhor não falha. O Senhor não mente.

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1: Glória a Deus! Começando mais uma edição da madrugada, tudo de bom aqui na sua 102.9, a Cor da Vida Rádio, que é tudo de bom. Você trabalhando, ligadinho com a gente, vai passar a madrugada toda ligado aqui na Cor da Vida. Teremos lindos louvores e também a palavra de Deus, o alimento do cristão. Prazer enorme estar com você. Eu sou o Juninho Vitor e essa é a Rádio A Cor da Vida FM, que é tudo de bom. A primeira de hoje tá chegando.

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1: Eu prosperarei. O Senhor

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1: 1 Coríntios, o capítulo 15, nessa noite eu quero falar com vocês sobre o outro lado, do outro lado, que nos aguarda do outro lado dessa vida. 1 Coríntios, capítulo 15, nós vamos ler a partir do versículo 17. Uma vez mais, 1 Coríntios 15, a partir do versículo 17, diz assim a santa palavra de Deus: se Cristo não ressuscitou, é vã a vossa fé, e ainda permaneceis nos vossos pecados. E ainda mais, os que dormiram em Cristo pereceram. Se a nossa esperança em Cristo se limita apenas a esta vida, somos os mais infelizes de todos os homens. Mas de fato, Cristo ressuscitou dentre os mortos, sendo ele as primícias dos que dormem. Visto que a morte veio por um homem, também por um homem veio a ressurreição dos mortos. Porque assim como em Adão todos morrem, assim também todos serão vivificados em Cristo. Aleluia! Eu não sei há quanto tempo você é frequentador de igreja. Eu não sei há quanto tempo você tomou uma decisão de escolha religiosa na sua vida e frequenta auditórios tais quais esse aqui. Mas vocês que já têm uma caminhada maior no evangelho, vocês que já frequentam igreja há algumas décadas, talvez vão concordar com a afirmação que passo a lhes fazer: o céu tem sido esquecido nos nossos púlpitos. Deus tem me dado o privilégio

isso é verdade. Cristo pode te garantir uma vida melhor. Mas, início de noite, uma lembrança: que existe um outro lado do rio, que existe um outro lado da vida, e que do outro lado do rio, que do outro lado da vida, que do outro lado da existência, Deus nos garantiu o céu. Eu quero falar para vocês nessa noite sobre o céu. Em primeiro lugar, repare comigo, por favor, o versículo afirma: deste lado, tudo é provisório, apenas a essa vida, felizes. Paulo é claro em dizer, que habita o seu coração, serve apenas para o aqui e agora. Nós não passamos de uma, se a nossa fé é apenas para o recurso imediato, a cura imediata, nós somos infelizes. Porque a nossa esperança não pode ser no provisório, a nossa esperança tem que ser no definitivo. Eu quero lhes afirmar, deste lado tudo é provisório, do outro lado tudo é definitivo. Até os milagres que nós mais ansiamos, a cura de uma doença, provisória. Sabe por quê? Deus pode curar você de uma doença, e louvado seja o nome dele por isso, tantos já foram curados. Mas eu quero lhes afirmar que depois da cura dessa doença, um dia você morrerá de outra causa. Portanto, é provisório. Deus pode fazer uma reviravolta na sua vida financeira. Deus pode fazer de 2026 um ano em que de fato você prospere e avance. Mas depois de prosperar, depois de avançar, depois de quitar a casa, depois de acumular dinheiro na poupança, você vai chegar do outro lado e não vai levar absolutamente nada. Desse lado aqui tudo é provisório. Jesus ressuscita Lázaro, um milagre maravilhoso. Já é o quarto dia de morto, provisório. Porque depois de ressuscitar Lázaro, tempos depois, o Lázaro morre de novo. Jesus ressuscita a filha de Jairo, um milagre grandioso. Uma menina jovem, jovenzinha, 12 anos. Aquela menina é ressuscitada, provisório. Ela cresce, não sei se ela casa, ela pode ter constituído a sua família, mas um dia ela morreu de novo. Jesus ressuscitou o filho daquela viúva na pequena cidade de Naim, 10 quilômetros sudoeste de Nazaré. Jovem, eu te mando, levanta-te. Levantou-se o que estivera morto, passou a falar, e Jesus o restituiu à sua mãe. Aquele menino voltou a crescer, aquele menino trouxe um sorriso de volta à sua mãe enlutada. Mas depois ele morre de novo. Tudo do lado de cá é provisório. As coisas só são definitivas da nossa vida do lado de lá. Dessa margem do rio, deste lado da existência, não há absolutamente nada que não seja provisório. Eu creio que Deus criou o casamento para sempre. Eu creio que se há algo que beira o definitivo nessa vida, é a união de um homem com uma mulher. Mas o marido ou a mulher vai morrer. Uma hora o outro morre. Quantas viúvas nós temos? Quantas viúvas nós temos? A vida deste lado do rio é absolutamente provisória, mas do outro lado é definitivo. Em segundo lugar, observe comigo o versículo 21. Deste lado, a morte é uma inimiga. Do outro lado, a morte está perdida. Diz assim o verso 21: visto que a morte veio por um homem, também por um homem veio a ressurreição dos mortos. O que Paulo está nos ensinando? Nesse mesmo capítulo 15, no verso 26, Paulo dá talvez uma das melhores definições sobre a morte na vida. Diz o Paulo, no verso 26 desse capítulo, que a morte é a última inimiga a ser derrotada. Não dá para florear a morte. Não dá para dizer que a morte é uma coisa abençoada. Não, a morte é uma inimiga. Deus não nos criou para a morte. A morte passou a fazer parte da agenda humana por causa do pecado. Então diz o texto que por um homem, o seu nome é Adão, a morte foi introduzida no nosso modo de viver. Então não há nada de bonito na morte. Nós consolamos as pessoas que perderam os seus entes amados com aquilo que é definitivo do outro lado. Mas deste lado é dor, deste lado é lágrima, deste lado

0: lado é sofrimento, deste lado é saudade. Depois da morte de alguém que nós amamos, a nossa vida nunca mais é a mesma. Podemos ter bons momentos de consolo, o Espírito pode nos abraçar e transformar o luto em saudade, mas a morte deixa um rasgo. Nunca mais ele ou ela assentar-se-á na mesa conosco, nunca mais haverá um cafuné, um carinho. A morte é uma inimiga. Paulo está dizendo que de tantos inimigos que a vida apresenta diante de nós, de tantas batalhas, de tantas guerras que nós precisamos lutar todos os dias, no final da nossa caminhada nós enfrentaremos uma última inimiga. O seu nome é a morte. A morte é uma inimiga. Deste lado, a morte vence. Deste lado, a morte é uma inimiga. Mas eu quero lhes afirmar que do outro lado, a morte não tem poder nenhum. Do outro lado, a morte está morta de medo pela presença do Eterno. Porque se por um homem a morte entrou na vida, diz o texto sagrado, por um outro homem, pelo segundo Adão, pelo Cristo que ressuscitou, a morte perdeu a sua eficácia eterna. Nós cremos na realidade dos céus e nós cremos um ambiente onde o império da morte foi destruído. Do outro lado, a morte está perdida. Deste lado, a morte é a nossa inimiga. Mas em terceiro lugar, repare comigo o verso 22. Deste lado está a herança de Adão, do outro lado está a herança do Cristo. É o que diz o verso 22. Porque assim como em Adão todos morrem, assim também todos serão vivificados em Cristo. Esse é um dos textos mais importantes do Novo Testamento. Eu te convido a recitá-lo comigo. Vamos juntos? Porque assim como em Adão todos morrem, assim também todos serão vivificados em Cristo. O que o texto está dizendo é o seguinte: deste lado do rio, deste lado da existência, o império é do reino do Adão. O que é o reino do Adão? É o ser humano que tentou tocar a vida de acordo com seus próprios costumes. É o ser humano que escolheu o caminho mais fácil. É o ser humano que escolheu o caminho da desobediência. É o ser humano que escolheu o caminho da desaprovação divina. Deste lado do rio, o sangue de Adão dá o tom da humanidade. O sangue de Adão nos expulsa do paraíso. O sangue de Adão fez com que em Gênesis 3 a humanidade recebesse a maldição do pecado. Nós dividimos a Bíblia cronologicamente em Antigo e Novo Testamento, você sabe disso. Mas na doutrina da salvação e na doutrina do pecado, você pode dividir a Bíblia em três capítulos de um lado e todos os outros do outro lado. Até Gênesis capítulo 3, a humanidade é de um jeito. De Gênesis capítulo 3 até a última linha de Apocalipse é um outro tipo de governo. O que é Gênesis capítulo 3? A queda. A queda da raça humana. Porque em Adão, está dizendo o verso 22, em Adão todos morrem. Porque Adão trouxe para o nosso DNA o pecado. Você acha que quando o apóstolo Paulo diz, e esse texto não pode ser usado como uma desculpa para pecado, mas quando o apóstolo Paulo confessa, o bem que eu quero fazer eu não consigo, mas o mal que eu tanto tento me afastar é o que eu mais pratico. Quando Paulo diz isso, nós não podemos entender que Paulo é um depravado. Nós não podemos entender que Paulo é um devasso ou que está com algum pecado de estimação. Paulo está dizendo assim: eu sou um ser humano nascido depois de Gênesis 3. Eu sou um ser humano nascido depois da queda. O pecado está entranhado no nosso DNA. O pecado está entranhado na nossa consciência. Você pensa o que não gostaria de pensar. Você age como não gostaria de agir. Os seus olhos veem o que você não deveria ver. No final do dia, há um alto senso de reprovação com a própria vida para aqueles que têm um mínimo da ética cristã, e a gente pensa: meu Deus, por que que eu falei aquilo? Por que que eu vi aquilo? Por que que eu senti aquilo? Por que que eu toquei naquilo? Por que que eu fiz aquilo? Porque em Adão não existe outro modo de vida que não seja pecar. A minha e a sua vida no piloto automático só vai dar tragédia. A minha e a sua vida sem uma busca constante pelo Espírito Santo, sem um compromisso constante com a santidade, a minha e a sua vida em piloto automático dará tragédia. Não tem outra solução. Mas o que o texto diz é que assim como em Adão todos morrem, assim todos serão vivificados em Cristo. Aqui começa o processo de santificação da nossa vida. Aqui começa o processo da morte do Adão que nos habita, para que morrendo o Adão que nos habita, seja vivificada em nós a obra do Cristo ressurreto. Em outras palavras, por que que você está vivo? Por que que Deus permitiu você viver? A vida precisa ser mais do que nascer, crescer, em alguns casos reproduzir para depois morrer. Entre nascer e morrer, a vida tem que ter substância. Entre nascer e morrer, a vida tem que ter sentido de tal forma que ela não se escorra por entre os nossos dedos. E a verdade é que a vida só faz sentido se todos os dias eu me levantar com uma decisão, com uma definição de que o Adão que me habita não dará o tom das minhas decisões, mas Cristo será glorificado no meu corpo, tanto na minha vida quanto na minha morte, e eu sou vivificado com Cristo, e a santidade dá o tom do meu casamento, a santidade dá o tom dos meus impulsos, a santidade dá o tom do meu juízo, e o Adão morre e o Cristo vive. Adão e Cristo não habitarão no mesmo corpo. Ou habita o Adão na carne, ou somos vivificados em Cristo. Deste lado, a herança que você recebeu é a herança de Adão. Eu sempre fui uma criança questionadora. E eu me lembro, a minha família não era evangélica, e quando eu comecei a frequentar a igreja, o pessoal queria me convencer de que eu era um pecador. E o pessoal queria me convencer de que eu era um pecador porque Adão pecou. E eu, criança, pensava: mas peraí, eu não sei nem onde fica esse tal do Jardim do Éden. Eu não peguei fruta nenhuma de árvore nenhuma. Eu nunca nem vi Adão. O que eu conheço do Adão é a piadinha de para-choque: feliz foi Adão que não teve sogra nem caminhão. É tudo que eu sei sobre Adão, eu uma criança. Como assim? Aí eu fui crescendo e fui entendendo que a diferença entre Adão e eu é que o pecado de desobediência de Adão foi num jardim chamado Éden, o meu é em Guarapari. O meu é no meu quarto, no meu apartamento, na minha consciência. E que eu sou de fato um pecador, e que Romanos capítulo 3, versículo 23 está profundamente correto. Todos pecaram e estão destituídos da glória de Deus. Você é um pecador? Te habita. Por vezes é maior do que você. O orgulho de Adão, a queda de Adão, a arrogância de Adão, a vontade de Adão medir a existência humana pela sua vontade e não pela vontade de Deus. Então, deste lado da vida, a herança que nós recebemos é a de Adão. Mas do outro lado, Jesus nos deixou uma herança. Pela graça sois salvos mediante a fé. Isso não vem de vós, é dom de Deus. Não vem das vossas obras, para que ninguém se glorie. Porque Ele nos transportou do império das trevas para o reino do Filho do Seu amor, em quem nós temos a redenção e a remissão dos pecados. Ele é a imagem do Deus invisível, Ele é o primogênito de toda a criação, porque aprouve a Deus que nele residisse a plenitude, e que, havendo feito a paz pelo sangue de sua cruz, reconciliasse em Cristo consigo todas as coisas, quer sejam as que existem na terra, quer sejam as que existem dos céus. Deste lado do rio, a herança é de Adão. Do outro lado da vida, nos aguarda um céu, onde Cristo nos deu uma vida eterna, sem morte, sem provisoriedade de vida e sem pecado. Mas em quarto lugar, deste lado da vida, há cansaço da corrida. Do outro lado da vida, a consumação da vitória. Deste lado da vida, cansaço da corrida. Do outro lado da vida, consumação de vitória. Os versos 17 e 18 dizem assim: se Cristo não ressuscitou, é vã a vossa fé, e ainda permaneceis nos vossos pecados. E ainda mais, os que dormiram em Cristo pereceram. O que é que Paulo está dizendo aqui? Um dos problemas da igreja de Corinto é que havia um grupo muito forte que não acreditava na ressurreição dos mortos, que não acreditava na ressurreição de Cristo. E o apóstolo Paulo agora escreve uma carta para tratar alguns dilemas morais, alguns dilemas éticos, mas ele gasta alguns capítulos ensinando que se não houve ressurreição, a nossa fé é vã. Que se não houve ressurreição, todos aqueles que morreram simplesmente pereceram e não encontraram nada do outro lado. Viveram a sua vida toda, experimentaram os seus cansaços, lutaram para ter comida na mesa, lutaram para pagar suas contas, lutaram para manter a sua família, lutaram para serem pessoas honestas, mas se Cristo não ressuscitou, toda essa luta, todo esse cansaço foi em vão, porque não tem nada do outro lado. Acabou. Morrerei, me enterrarão, alguns vão chorar, outros já vão mandar o currículo para a primeira igreja. E está morto. Acabou. Está acabado. Tem nada do outro lado. Cristo não ressuscitou. Todos aqueles que morreram cansaram da corrida e foi tudo em vão. Deste lado há o cansaço da corrida, mas do outro lado, já que Cristo ressuscitou, há certeza e convicção de vitória. Aleluia. Deste lado tudo é provisório, do outro lado tudo é definitivo. Deste lado a morte é uma inimiga, do outro lado a morte está perdida. Deste lado está a herança de Adão, do outro lado está a herança do Cristo ressurreto. Deste lado há o cansaço da corrida, do outro lado há a consumação da vitória. A pergunta é: o que há do outro lado? A pergunta é: por que o discurso dos céus, por que a realidade dos céus está tão distante de nós? Será que estamos acostumados muito com o gosto do pão dessa terra e nos esquecemos do gosto do pão dos céus? Será que as nossas preocupações estão tão consolidadas no cenário do hoje, nas complexidades do hoje, nas necessidades do hoje, nas urgências do imediato, e nós nos esquecemos que do outro lado Deus nos preparou um ambiente? Na casa de meu pai há muitas moradas. Se não fosse assim, eu vou-lo teria dito. Não, mas eu vou preparar lugar para vocês, e onde eu estiver, vocês vão estar também. Aleluia. Que Deus nos ajude a lembrar da mensagem do céu, a amar a mensagem do céu, a viver pela mensagem do céu, e a lembrar que a qualquer momento, do dia ou da noite, Ele volta para nos levar para o céu. Maranata, o Senhor Jesus vem aí. Amém. Amém. Amém.
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3: Ah, você já notou que tem gente que parece que não quer que ninguém vá pro céu? Aí é só não pode isso, não pode aquilo, não pode aquilo outro. Nós temos que ter cuidado com isso. O que Jesus quer é nos dar a vida eterna, foi para isso que ele morreu. E a Bíblia é bem clara dizer, se nós cremos em Jesus, nós seremos salvos, sim ou não? Isso aí. Só que crer em Jesus não te dá a vida boa aqui na terra. E é isso que eu quero conversar com vocês. Quem quer melhor no céu, todo mundo tá afim. Tem alguém querendo ir pro inferno? Levanta a mão. Mesmo não querendo, tem uns que vão. Eu penso assim, eu dou o meu parecer. Depois você pode avaliar, os teólogos de plantão, fica à vontade, os axólogos também, fique tranquilo. Presta atenção, para mim, para aqueles que já receberam e conhecem Jesus, se você morrer devagar, basicamente ninguém se perde. Porque todo mundo vai para onde sabe o endereço. Ficou doente, a morte começou a parecer que alguém vai apagar o interruptor, você já falou, oh, meu Deus do céu, tem misericórdia da minha vida. Perdoa todos os meus pecados. Você pede perdão até do pecado que não tem. Aí quando você viu, já tá do lado. Caraca, morri. Morreu. Pra onde eu vou? Falando, já sabia desde lá, ok? Então, pra mim, é mais fácil ser salvo. Eu, por exemplo, eu não tenho medo de morrer. Eu tenho medo de dor. Aliás, eu acho que isso é uma coisa de todo homem. É ou não é? Mulher já nasceu preparada pra dor. Homem é frouxo quando o assunto é dor. Mulher se corta toda pra ficar bonita. Homem, qualquer corte pra ele é feio, certo? Quantos homens aqui já fizeram? Deixa eu fazer uma pesquisa de campo. Se você fosse ter um filho homem, você preferiria normal ou cesárea? Desgracei a vida do homem. Porque qualquer uma das duas opções dói. É ou não é? Ele diz assim, eu preferia ser estéril. Era a preferência do homem. Eu preciso mostrar a você algo muito simples, mas que às vezes nós complicamos. Quando o assunto é vida eterna, é fácil. É crer em Cristo, ok? Temer a Deus e crer em Jesus Cristo nos dá direito à vida eterna. Porém, viver aqui na terra é mais complicado. Por quê? Porque nós vivemos debaixo de uma lei. A lei da semeadura. Se você gosta ou não dela, ela foi criada

0: soberano Deus. Então ele estabeleceu, e se você concorda com ela ou não. Por favor, pecados podem ser perdoados e anulados pelo sangue de Jesus. Erros precisam ser colhidos por nós aqui na terra. Deus não está aqui para consertar seus erros. Não, ele está para pagar seus pecados. Quando você comete um pecado, mesmo que seja um pecado e um erro, escute só, uma menina engravidou, solteira, é pecado sim ou não? Sim ou não? Sim. É errado sim ou não? Sim. Jesus perdoou o pecado? E o erro? Não. Ah, o senhor está dizendo que uma criança foi um erro? Sim. Se essa criança vai nascer num lar que não tem estrutura nenhuma para mantê-la, isso foi um erro, criar uma situação dessa. Então as pessoas, me parece, estão confundindo, achando que Jesus está aqui para consertar erros. Não. A palavra de Deus está aqui para que venhamos diminuir os nossos erros. Se venhamos a cometê-los, que sejam erros que causam o mínimo de danos na nossa vida. Porque Deus está conosco. Sim, sempre esteve com Davi. Deus disse isso para ele, que estaria com toda a sua descendência. O cetro jamais se arredará de Judá, até que venha aquele a quem pertence. Então Deus sempre esteve com Davi. Sim, e Deus diz para ele através de Natã: o seu pecado foi perdoado, você não irá morrer, mas o seu erro não. Seu erro foi computado e agora você vai ter que colher o fruto disso. Então quero te mostrar um texto que me parece que depois de tantas vindas e vindas, Davi aprendeu um pouco. E esse aprendizado eu acho que vale bastante para mim e para você. Quando você faz a mesma coisa, você se insere num grupo que pode receber, não necessariamente vai, mas pode dar a você o direito de ir para o trono e falar com Deus, repetir um comportamento daquele cujo qual aprendi na tua palavra, Senhor. Eu não sei se você já fez essa oração, sabe? Quando você quer reivindicar alguma coisa e aí reclamar no sentido positivo, fazer uma reclamação, reivindicar, você vai com o texto bíblico, mas vai com um comportamento que sustenta. Davi começa a dizer que Deus está dando para ele, ou aliás, sempre deu para ele, o retorno do que ele estava mandando para Deus. É como se você estivesse vivendo diante de um espelho, e cada movimento que você faz aqui, o espelho repete lá. Davi está dizendo o seguinte: o Senhor me recompensou conforme a minha justiça, não a sua justiça. Deus não te recompensa segundo a justiça dele. Deus está para te recompensar segundo a sua justiça. É lei de semeadura. Como você vive, como você procede, é exatamente o que volta para você. É isso que ele está dizendo. O Senhor me recompensou. Como? Com a minha justiça. Por quê? Porque você venceu o gigante quando estava alinhado com Deus. Por quê? Porque você enterrou seu filho quando estava desalinhado com Deus. Quem é que está na sua vida? Deus. Para te dar o quê? O que você merece segundo a sua justiça. Pastor, mas eu não posso estar vivendo uma injustiça. Claro que pode, desde que essa injustiça entre na história do Jó, onde você está vivendo um momento que seja de provação. Se esse é seu momento, levante sua cabeça, segure a onda como fez Jó. Nu saí, nu eu volto, louvado seja o nome do Senhor, recebi o bem de Deus, por que não receberia o mal? Isso é um cara íntegro, correto, equilibrado, recebendo, os amigos dele vão visitá-lo, e qual é o discurso? O que você fez de errado? Ele disse: eu não fiz nada de errado. Tem que ter feito, porque na cabeça de algumas pessoas, você não pode sofrer que tem pecado. Não, existe momentos bem isolados que seu sofrimento não tem nada a ver com isso. Mas entenda bem, ele é bem isolado. Pare de dizer, quando alguém estiver falando, essa aqui, esses dias, falou: Cláudio, se você souber o que estão falando nosso respeito. Eu falei para ela: Mary, quando alguém fala algo a nosso respeito, duas coisas podem ser. Primeiro, pode ser verdade. E se pessoas falam verdade a nosso respeito, isso significa que nós precisamos mudar a nossa postura e corrigirmos a nossa rota. Segundo, pessoas podem estar falando mentira a nosso respeito. Então vamos descobrir o que elas estão falando. Se for verdade, a gente corrige. Se for mentira, é a única forma que a pessoa tem de falar mal a nosso respeito. Quando alguém fala mal de mim e é em verdade, eu não tenho o que fazer. O que eu posso fazer? A melhor maneira é você viver de uma forma tão honesta que o único jeito que alguém tenha para falar mal a seu respeito seja com mentiras. Não tem jeito. Ah, mas vai se ver com Deus. Não vai não, filho. Não vai não. Para se ver com Deus, tem que falar com você mal de você injustamente. Mas se você estiver fazendo, vão falar e vão falar e vão falar. Entendeu? Por quê? Porque você está dando motivo. Se nós entendermos isso, talvez vamos lidar melhor com o nosso posicionamento. É assim que funciona. Eu preguei esse dia sobre Jacó e Esaú, lembra? Jacó trai o irmão e não resolve o problema e viaja. Quando ele chega lá, Esaú não está lá para se vingar. Mas quem é que está lá? A traição. Então a traição pulou do Esaú para o Labão. Então Jacó traiu Esaú e Labão traiu Jacó, porque o futuro está lá te aguardando. É assim que funciona. Nem sempre ele vai vir na mesma pessoa, ou nem sempre ele vai vir na mesma moeda, mas é a vida. É assim que funciona. O texto, ele está ali, ó. Por quê? Por quê? Ele tá, ah, olha lá, olha o porquezinho lá, ó. Deu para notar que já é uma respostazinha? Vamos lá. Porque guardei os caminhos do Senhor e não me apartei impiamente do meu Deus. Por isso que eu estou vivendo tudo que eu estou vivendo. É Davi. Olha o que ele diz no 23. Porque todos os seus juízes estavam diante de mim. Não tinha juiz nenhum diante de Davi. Que juiz que estava lá? Samuel estava lá, é isso? Todos os juízes estavam lá? Não, o que ele está falando foi do que ele aprendeu, o certo. O que ele diz? O certo está sempre diante de mim. Quando eu faço alguma coisa que é errada, eu tenho um juiz, que são os estatutos, para eu não me desviar dele, que é aquela mãozinha do Espírito Santo narrada por o profeta Isaías. Então ouvirei uma voz que dirá por trás de mim: este é o caminho, andai nele, não se desviai nem para a direita e nem para a esquerda. É Deus o tempo inteiro buscando corrigir nossa rota.
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diga pra ela, meu irmão, todo deserto, toda terra seca sobre a sua vida, eu tenho uma notícia pra te dar. Eu estou ouvindo.

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0: seja Deus. 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

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Eu sou Larissa Faria, tô com você nesse domingo, nessa programação maravilhosa feita pra abençoar você, tá? E vamos de música!

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3: O que aconteceu no passado da tua vida não é tão importante como o que pode acontecer no seu futuro. Importa o que aconteceu no passado, que você já ouviu de uns 100 pregadores. Seu passado pode ter muitas marcas, mas o seu futuro está intacto. Basta com a ajuda de Deus, construir uma nova história. Agora, querido, para você fazer com que o seu futuro seja mais importante do que o seu passado, ou seja, melhor do que o seu passado, você precisa fazer uma análise da sua vida. No seguinte perspectiva: o que eu tenho que corrigir? O que eu tenho que tirar da minha vida? O que eu tenho que jogar fora? O que eu tenho que incorporar? O que que eu tenho que mudar? Porque a mudança, a predisposição para a mudança e para o novo, é um sinal que você está dando que você de fato quer um futuro melhor. Sabe por quê? Porque a acomodação, ela gera três coisas na nossa vida: mesmice, retrocesso e atrofiação. E quem não quer mudar ou não quer melhorar, o seu futuro está comprometido, porque está acomodado. Tá bom assim, essa miséria mesmo que eu estou vivendo, essa bagunça mesmo, tá legal assim, tá bom. Você se acomodou? Não existe garantia de nada quando você se acomoda. Ao você se acomodar, você vai descobrir a mesmice. Você vai descobrir que a sua vida não vai progredir, mas vai regredir. E uma coisa pior, atrofiação, que é encolher, diminuir de tamanho. Atrofiar, esse é o significado da palavra. Mas quando você diz, não, o que é que eu tenho que melhorar? Onde é que eu tenho que tirar? O que é que eu tenho que botar? O que é que eu tenho que corrigir? O que é que eu tenho que consertar? Hã? O que é que eu tenho que botar para fora da minha vida? Você está sinalizando que você quer melhor. Vamos aprender com o apóstolo Paulo. Como é que ele faz com esses três tempos da vida, de um texto conhecidíssimo de Filipenses 3, 13 e 14? Uma coisa fácil é que, esquecendo-me das coisas que para trás ficam, avançando para as que estão diante de mim, prossigo para o alvo pelo prêmio da soberana vocação de Deus em Cristo Jesus nosso Senhor. Passado, esqueço. Presente, avançando para as coisas que estão diante de mim. Sabe o que ele está falando aí? A ideia dele é de um corredor, um violento esforço para a frente. É o cara que está numa corrida, uma maratona. Então, passado eu esqueço, presente eu estou fazendo um violento esforço para a frente. Futuro, eu estou vendo lá o alvo, o ideal. É lá que eu vou chegar. Eu estou correndo para lá. É isso, queridão. Se você de fato quer ter um futuro melhor do que o passado, esqueça o passado. Naquilo que é ruim, naquilo que machucou, naquilo que magoou, naquilo que fez você perder, bota para quebrar no presente e não perca o alvo do futuro, e com certeza o seu futuro será melhor do que o passado. E para encerrar, o último conselho que eu vou te dar aqui, se é que você quer receber e colocar em prática, esse aqui é o último conselho: faça com que a fé vença a incredulidade. Faça com que a fé vença a incredulidade. Preste atenção a isso aqui. A grande batalha entre a fé e a incredulidade se dá na mente humana, porque a mente humana é que comanda todo o ser. Você tem vontade, primeiro passa pelo processo mental. Você tem desejos, primeiro passa pelo processo mental. Você tem sentimentos, emoções, primeiro passa pelo processo mental. Você vai fazer escolha? Passa pelo processo mental. Você vai tomar atitudes? Passa pelo processo mental. Então, a grande batalha entre a fé e a incredulidade se dá na mente, e eu provo na Bíblia. 2 Coríntios 4:4 diz que o Deus deste século cegou o entendimento, mente, dos incrédulos, para que não resplandeça a luz do evangelho da glória de Cristo. Olha lá, ó. A incredulidade atuando na mente. Agora a fé, Hebreus 11:3. Pela fé entendemos, mente, que os mundos foram criados pela palavra de Deus, de sorte que aquilo que se vê não foi feito o que é aparente. A Bíblia está falando do mundo subatômico. Hã? Coisa de 50, 70 anos para cá, a Bíblia, olha o escritor, os hebreus, mais de 2000 anos já falava do mundo subatômico. A rocha, ela não é feita daquilo que você vê, mas de ligações atômicas que você não vê. A Bíblia falando do mundo subatômico. Então, a fé e a incredulidade vão batalhar pela sua mente. Quem vencer vai determinar sobre sua vida. É, meu filho, tá pensando que é brincadeira? A incredulidade impede a manifestação do poder de Deus. Se você pegar o capítulo 4, o capítulo 5 de Marcos, Jesus acalma tempestade, Jesus cura uma mulher do fluxo de sangue, Jesus ressuscita uma menina, e quando chega no capítulo 6, Jesus chega em Nazaré, a sua cidade, diz lá o texto, do versículo 1 ao 6, a síntese, e Jesus curou a poucos enfermos por causa da incredulidade deles. Não teve milagres em Nazaré, só teve cura de dor de cabeça e resfriado. E de bobagem. Milagre não, paralítico não andou lá não. Cego não viu. A incredulidade trava a manifestação do poder de Deus. E a fé torna o poder de Deus ilimitado. Jesus diz em Marcos 9:23, se tu crer, tudo é possível ao que crê. Se você crê, tudo é possível ao que crê. A incredulidade aborrece a Deus. A incredulidade aborrece a Deus. Marcos 16:14, Jesus ressurreto chega no meio dos 12, diz a Bíblia que ele lança em rosto a incredulidade deles, a dureza do coração deles de não crer e ter dúvida da ressurreição de Cristo. A incredulidade aborrece a Deus. A fé, você já sabe, agrada a Deus. É o único meio, é a única possibilidade de agradar a Deus. Hebreus 11:6. Sem fé é impossível agradar a Deus. Porque é necessário que aquele que se aproxima de Deus creia que ele exista e que é galardoador dos que o buscam. A incredulidade tem visão limitada. Ela só acredita no que os olhos podem ver. Mais nada. Lembra de Ló? Capítulo 13 de Gênesis. Pastores de Ló, pastores de Abraão, seu tio, brigando. Muito gado, muito ouro, muita prata. Abraão que tinha a preferência, mas quem tem fé não se preocupa com isso. Vira para seu filho e diz assim: escolhe. Se você for para a direita, eu vou para a esquerda. Se você for para a esquerda, eu vou para a direita. Escolhe o que você quer. Diz a Bíblia, entre o versículo 9 e 10, que Ló levantou os seus olhos e viu as campinas do Jordão, o que os olhos podiam alcançar. Abraão não levantou olho nenhum. Sabe por quê? A fé faz você ver o invisível, crer no incrível e receber o impossível. Só a fé. A fé não está limitada à visão dos olhos. A fé vê com a mente. Porque na mente, no processo mental, você tem uma capacidade que é chamada a capacidade de imaginar. Isso é, criar imagens. Aqui na minha mente eu posso me ver em qualquer lugar do futuro que eu quiser ver. Você acabou de entrar no curso de medicina e aqui você já viu operando uma pessoa. Se você entrou no curso de medicina, entrou, você já vê. Então, a fé é, você não vê com os olhos, você vê com a mente. Lá na frente, pode pegar a Bíblia. Lá na frente, depois que Ló saiu do caminho de Abraão, aí Deus diz assim: levante os seus olhos. Olha para o norte, para o sul, para o leste e oeste. Ande nisso aí tudo, é essa terra que eu vou te dar. Oh, meu irmão, a fé faz você ver o invisível, crer no incrível e receber o impossível. A incredulidade é determinada pelo diabo. Eu já citei. citei o texto, o Deus desse século cegou o entendimento dos incrédulos para que não resplandeça a luz do evangelho da glória de Cristo. A incredulidade é determinada pelo diabo, a fé é determinada pela palavra de Deus. Romanos 10, 17, a fé vem pelo ouvir e ouvir a palavra de Deus. Você está ouvindo a palavra, você pode ter fé de maneira transcendental que você não sabe, que você nem imagina, que não passa pelo teu processo mental, vai no mundo do espírito. Você pode ter fé, porque a palavra de Deus é a fonte produtora de fé. Qual é o resultado da incredulidade? Está em Apocalipse 21:8. Quanto aos tímidos, aqueles que nunca tomam a decisão, se querem mesmo servir a Deus, até conhece o evangelho. E aos incrédulos, aqueles que não creem de jeito nenhum, a sua parte será no lago que arde com fogo e enxofre. O resultado da incredulidade é o inferno. O resultado da fé tanto vale para a vida como para a eternidade. 1 João 5:4. Esta é a vitória que vence o mundo, que vence esse sistema, a nossa fé. Nós não estamos aqui dando crédito ao que o Banco Central fala, ou a economia fala. A nossa fé, a gente pode ter opção política, porque você é cidadão, vota em A, vota em B, vota em C, mas a nossa esperança não está em A, B ou C. Essa é a vitória que vence o mundo, a nossa fé. Mas a fé não apenas traz vitória nessa vida, a fé traz vitória eterna. Efésios 6:8, pela graça sois salvo por meio da fé. A fé traz salvação e vida eterna. O texto áureo da Bíblia de João 3:16. Porque Deus amou o mundo de tal maneira que deu o seu filho unigênito para todo aquele que nele crê. Não pereça, tem a fé, acredita que ele é o Salvador, não pereça, mas tem a vida eterna. Quem crê no Filho, diz o versículo 36, tem a vida eterna, mas quem não crê não verá a vida, mas a ira de Deus permanece sobre ele. É a fé que vai salvar você do inferno, é a fé que vai levar você para o céu, é a fé que traz uma nova esperança para a sua vida. Creia, creia, Deus pode reverter, Deus pode abrir a porta, Deus pode operar um milagre, Deus pode fazer o que ninguém faz. E isso é pela fé.
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1: Amigos, bom dia, bom dia, bom dia! Bom dia, você que agora está nos ouvindo na rádio. A Cor da Vida é ela, mentoreada pelo nosso queridíssimo pastor Azeitona. Tona, é ele! São 7:16. Nós estamos vindo aqui agora declarando que depois da cruz nada mais importa. É isso mesmo. Nós estamos aqui agora com alguns amigos, né, que já estão ligadinhos na rádio. Temos aqui o Ronaldo do Box, que já acabou de mandar um vídeo, e daqui a pouco eu vou ouvir também o vídeo e quem sabe vou passar aqui para vocês, tá? Ronaldo, grande abraço. Feliz Dia dos Pais. Hoje certamente é um dia muito especial para você e um dia também especial para toda a sua família, tá? Você tem idade praticamente de ser também meu pai, tá? Vou revelar sua idade não, Ronaldo. Fique em paz, fica tranquilo. Hoje não, mas domingo que vem, quem sabe?
2: Quem sabe?
1: É, se Deus mandar, eu falo. Amém? É ele. Filho, assim como eu te digo, de mim para ti. Deus abençoe, Ronaldo. Amamos sua vida e amamos também o Ronald, a Rebeca, a Rai, tá? Toda a sua família, sua digna esposa. Você faz uma família referência, não só no boxe da Grande Vitória, mas de todo o estado do Espírito Santo, tá? Se você não segue a sua rede social, CTR Box, o melhor box de Grande Vitória, não, do estado do Espírito Santo, tá? Não é sobre uma técnica, mas sobre um propósito de cuidar aquilo que é mais precioso para Deus, que é o nosso corpo, tá? E é a nossa melhor ferramenta de trabalho. Deus abençoe, Ronaldo. Deus abençoe também o pastor Nathan Carvalho. É ele que acaba de mandar aqui. Vou abrir agora a mensagem, vou ler ao vivo, porque quem sabe faz ao vivo. É, a paz do Senhor e bom dia, meu vice-presidente e futuro papai. Meu Deus, um bom programa. É, eu recebo, hein? É quando? Esse ano? Ai, olha só, eu recebi, a perna tremeu. Glória a Deus, grande profeta dessa nação, Nathan Carvalho. 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Nathan Carvalho é uma benção estar conosco aí, vai completar 18 anos, um dos primeiros obreiros aí na igreja, na Assembleia de Deus da Praia da Costa. Um abraço a Marlene, um abraço para a missionária Andréia, todos que estão aí também nos ouvindo nesse exato momento. Do outro lado aqui, não só do pastor Azeitona, mas também dele, é ele, Marcão, reverendíssimo, bom dia, Marcão, bom dia, boa tarde e boa noite. Bom dia, você que tá acordando, boa tarde, você que acordou e quer dormir de tarde, então, boa noite para você que ainda não acordou. Bom dia,
2: Marcão. Bom dia, Billy, bom dia, Azeitona, bom dia a todos os ouvintes da rádio Cor da Vida. É, hoje foi meio complicado pro Billy. O Billy já tá virado à noite. Ele teve ontem à noite em Guarapari, no Nada Mais Importa.
1: Nada mais, né? Importa. Teve tu, nada mais importa. Nós fizemos. Tu. Tivemos em Vitória, estivemos em Cariacica, agora nós estivemos em Guarapari. Ó, uma bênção, Marcão. Muito uma bom. Alma voltou para Jesus. Foi uma linda festa. A turma tava lá animada. Chegamos com uma hora de antecedência. Na igreja já estava fervendo já, com muita expectativa para nos receber. Fomos em uma van cheia, lotada, mais 4 carros, e foi uma verdadeira bênção, né? Deus nos surpreendeu ali, Marcão, de uma forma inimaginável. Deu 10 horas, nós acabamos o culto, dei a bênção apostólica, e o povo ficou fazendo trenzinho, rodando a igreja toda, pulando, sentindo a presença de Deus. E Deus tem uma particularidade, né, em cada edição, e essa foi realmente uma edição especial e diferente. Deus abençoe o pastor Marlon, que está aí na rua Antônio Sobreiro, 366, em Praia do Morro, igreja Fortalecendo Vidas, tá? E de fato fortaleceu as nossas vidas e a nossa caminhada em Cristo Jesus. Deus abençoe, Marlon. Um abraço.
2: É, nesse nada mais importa tua, eu não pude ir por motivo de algum trabalho. Não deu para mim ir, meu trabalho me segurou até mais tarde também. Mas é o de Vitória aí, eu tô junto, Bicho. Nós estamos juntos.
1: Dia 22. É o último nada mais importa tu. Vai ser lá em Batista Iavé Chamar. Batista Iavé Chamar. Rua América do Sul, número 09. Número 9. Rua América do Sul, número 9. Tá? Ali no bairro Resistência. Pode seguir a rede social deles aí, Batista Iavé Chamar, pastor e apóstolo Celso. Tá bom? Já mandar um abraço pra toda a turma tá animada, já mandou mensagem ontem, eu indo pra Guarapari, pastor Billy, me manda o logo, me manda a turma que, me manda a documentação, me manda os cartazes que a gente vai fazer aqui um black drop, vamos fazer aqui um painel, uma caixa pra tirar foto. O povo tá animado e obrigado, tá, pastor e apóstolo Celso, por estar abrindo as portas pra nos receber aí.
2: É, mais um evento também que vai ser muito bom. E eu participei de Cariacica, de lá de Jardim de Camburi, também foi muito bom. Eu não tinha participado dos outros, mas nesse eu tive a oportunidade de participar. Eu vi que ali o mover de Deus é muito grande, né? O pessoal recebendo ali a unção ali, invocando ali a unção de Deus, eu achei uma coisa que fica da gente
1: marcado, né?
2: É, marcado, entendeu? E nessa agora de Vitória, Billy, eu vou me preparar para mim ir esse para Vitória.
1: Dia 22,
2: aí nós vamos estar junto aí nesse nada mais importa aí.
1: É, você que ainda não segue a rede social, não conhece o trabalho, arroba nada mais importa, _, tá bom? Tem sido uma benção, Marco. E nós já estamos nos preparando para nossa conferência. A conferência vai acontecer em dezembro. 10 anos de nada mais importa. A nossa temática esse ano é 10 anos, Leitona. 10 anos construindo uma história para as próximas gerações, tá? Outubro, 31 de outubro, é a nossa pré-conferência com o cantor do Rio de Janeiro, tá? E no dia 12 de dezembro, segundo final de semana de dezembro, é a nossa conferência e a gente encerra aí todo o trabalho do Nada Mais Importa esse ano de 2026. Grandes coisas Deus fez, fizemos almoço do amigo, fizemos jantar com os meninos, fizemos noite de caldo, noite de açaí, fizemos noite especial de pizza, enfim, fizemos muita coisa boa, graças a Deus. Fizemos agora o Nada Mais Importa Tu, foi 2 a 3 meses aí de muita glória, de muita unção. É desafiador, né, Marcão? Você rodar aí a Grande Vitória, principalmente quando é longe, Guarapari. Só que sabe o que eu tava pensando? Ó, nós fomos pra Cariacica, fomos pra Vitória, olha, se nós temos o compromisso e a fidelidade de acreditar nesse princípio e de fazer discípulos, pregar o evangelho a toda criatura em tempo fora de tempo e pregar a todas as nações, se nós temos esse princípio com nosso coração, Grande Vitória é fichinha pra gente.
2: Verdade.
1: É fichinha por quê? Porque se a gente não pode ir aqui em Cariacica, a gente não vai chegar em São Paulo, não vai chegar no Rio de Janeiro, não vai chegar nunca em Belo Horizonte, não vamos chegar nas nações. E a Bíblia fala, pregar é todas as nações. Então, por isso, do nada mais importa, sair das quatro paredes, né? Sair do nosso conforto, que é tão bom a gente ir para nossa sede, tão bom a gente estar ali na Santa Ceia. É maravilhoso porque é conforto. Mas Deus está nos chamando para um tempo de sair das quatro paredes e sair do conforto. Então, dia 22 de agosto, você é o nosso convidado para nós estarmos juntos ali. Tá bom? Isso. Agora temos aqui também o pastor Paulo Sérgio. Pastor Paulo Sérgio tá ligadinho com a gente todo domingo. Tá com a gente aí, tá? Pastor Paulo Sérgio da rádio, tá? Já mandou aqui culto de terça-feira, 11 de agosto, vai ter um grande culto ali na igreja. Venha e traga a sua família, tá? Pastora Marinalva, tá? Pastor Anderson, Deus abençoe sua vida, abençoe a sua história, abençoe aí a Igreja Pentecostal Resgate, tá? Sempre nos acompanhando, sempre estando conosco, é sempre uma alegria muito grande poder servir de alguma forma, tá? Deus abençoe E agora vamos ouvir uma canção, Madrugada, não, Voz da Verdade, O Escudo. Seja abençoado na prática dessa canção. Depois, mais tarde, daqui a 15 minutos, nós vamos começar a nossa Escola Bíblica Dominical. Deus abençoe.

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1: Tem. Bom dia, povo de Deus. Bom dia a todos os ouvintes da Rádio Acorda da Vida, membros da Igreja da Assembleia de Deus da Praia da Costa, do pastor Mário Nelson. Aqui eu vou aproveitar e mandar um abraço e um feliz Dia dos Pais para todos os membros da Igreja da Assembleia de Deus da Praia da Costa, meu pastor presidente, pastor Mário Nelson, pastor Natan e todos os pastores e membros da Igreja da Assembleia de Deus da Praia da Costa. Patrick, feliz Dia dos Pais para você, né? Uma família grande. É isso aí, mandar aqui pro nosso amigo e querido Dr. Schuber, Dr. Fran Schuber, doutora Beth, um abraço. Dr. Schuber, feliz Dia dos Pais, que Deus venha encher seu coração de paz, amor, né? Que venha multiplicar anos e anos na vida do senhor, entendeu? Mandar também pro meu cunhado Dimar, meu sogro, mandar também aqui, mandar um abraço pra minha querida esposa Lucelena, minha mãe Dona Lourdes, e também todos os ouvintes da Rádio Acorda da Vida, mandar um feliz Dia dos Pais.

0: dia, bom dia. Vamos lá, agora nós vamos ter o resumo da escola bíblica. Nosso pastor Billy vai estar passando pra gente aí o que Deus fala nos nossos ouvidos.
1: Vamos aprender sobre a história de Débora, Baraque e Jael. Depois da morte de Eúde, mais uma vez o ciclo ele se repete em Israel. Pecado, consequência do pecado, depois o clamor, um pedido de misericórdia, vem o libertador. E durante 20 anos Israel foi oprimido pelo rei de Canaã, Jabim, e o exército do o comandante do exército, Císera. Císera possuía 900 carros de fogo. O interessante é que Israel praticamente não tinha como vencer naturalmente. Era uma guerra totalmente desigual. E agora, imagina comigo, 900 carros de fogo era o maior poder militar da região na época, e naquele tempo a maioria dos exércitos lutava a pé, né, com espadas, lanças e escudos. Já os carros de fogo eram veículos enormes puxados por cavalos, e eles por si só já passavam por cima dos soldados. Naturalmente, Israel perdeu a guerra, e a guerra parecia certa. Agora eu faço uma pergunta: quantos carros de fogo hoje nós temos? Que naturalmente a sensação é que nós já perdemos a guerra. Carros de fogo que chamamos de ansiedade, de depressão, de pornografia, de comparação, de redes sociais, de pressão para ser aceito, o medo do futuro. Amiga Natália, Deus abençoe sua vida. São carros de fogo onde eles por si só já passavam por cima dos soldados. Às vezes o jovem olha o carro de fogo e diz: é muito grande, mas é muito difícil, não tem como vencer. Só que na verdade a história existem três pessoas: Débora, que é a profetisa, juíza, uma líder espiritual; Baraque, que é um guerreiro, sabia lutar, mas ao mesmo tempo era muito inseguro; e Jael, que nem fazia parte do exército, não fazia parte do rol de juízes, não era juiz, não era soldado, mas era alguém, alguém que declarava isso. Agora, a revelação é que cada um tem um dom diferente. Cada um tem uma forma diferente, pontos positivos e também negativos. Olha quanto a Débora. Ela é uma mulher que... Wilson Herbalife. A mulher, ela não registra um pecado. A Bíblia não registra um pecado ou uma falha moral de Débora. Mas tinha um medo como mulher. De quê? De assumir responsabilidades. Agora, aqui já entra uma aplicação bíblica para mim, para você. Hoje, muitas vezes, somos como Débora. Somos profetas, somos líderes espirituais, estamos na frente de um departamento, de um ministério, temos dons, temos capacidade, habilidade, mas muitas vezes nós nos submetemos ao medo da capacidade de assumir novas responsabilidades. Hoje somos, muitas vezes, como Débora, somos profetas, líderes espirituais, temos tudo, mas às vezes temos medo de assumir uma responsabilidade que o pastor nos outorga, uma responsabilidade que o líder nos dá. E interessante que nós temos também Baraque. E Baraque, antes de entendermos o contexto de Baraque, nós precisamos tomar posse dessa ausência de medo. Verdadeiro amor lança fora todo medo. Então não tenha medo de você começar um novo relacionamento, não tenha medo de você entrar em uma nova estação da vida, não tenha medo de cumprir o chamado de Deus, não tenha medo do teu ministério, não tenha medo. Agora, Baraque, ele era guerreiro, sabia lutar, mas olha que interessante, um guerreiro sabe lutar, mas ao mesmo tempo é inseguro. Ele tinha uma dependência excessiva na presença de Débora. Aqui nós já aprendemos um princípio. Quantas vezes estamos assim? Somos guerreiros, sabemos lutar, temos capacidade, temos habilidade, mas que infelizmente a insegurança de Débora, a insegurança e a dependência de alguém fala mais alto. Será que vai dar certo? Será que se eu ir por esse lado, por essa linha, vai dar certo? Será que Deus pode me usar a dependência excessiva de uma cadeira ou de uma Débora? Fala mais alto. Fulano sabe guerrear melhor do que eu. Fulano, ele sabe cantar melhor do que eu. Tem luta que ele sabe lutar melhor do que eu. Tem habilidade melhor do que eu. Só que guerrear não é ausência de medo. Guerrear não é ausência de insegurança. Guerrear, nós muitas vezes vamos sentir medo enquanto estivermos guerreando. O sucesso da guerra é você continuar guerreando, mesmo muitas vezes não fazendo sentido. Não faz sentido, mas eu vou obedecer. Não faz sentido, mas eu vou guerrear. Não faz sentido, mas eu vou obedecer. Não faz sentido, mas eu vou servir. Não é sobre armas de guerra, mas sobre a sua obediência na guerra. Independente do cenário onde você estiver, quer seja de guerra, quer seja de paz, aonde você estiver, obedeça. Obedeça o ambiente aonde a qual você estiver. E interessante que hoje Deus, ele está nos chamando para mais perto. Hoje Deus, ele está nos convocando para orarmos juntos e adorarmos ao Senhor em todo tempo e fora de tempo. E quando nós olhamos para a história de Débora, de Baraque e de Jael, todos eles tinham pontos positivos, mas também tinham pontos negativos. Temos hoje um princípio, e que princípio é esse? Deus, ele não procura pessoas perfeitas, ele procura pessoas imperfeitas para ele aperfeiçoar as suas imperfeições. Ele procura pessoas imperfeitas para ele aperfeiçoar as suas limitações, as suas fraquezas. Então, sabemos que você não é perfeito, sabemos que você não é a pessoa talvez tão ideal em relação a tantas outras pessoas, mas a palavra de Deus hoje para mim, para você, Deus, ele procura pessoas imperfeitas. Para quê? Para que na sua imperfeição ele te aperfeiçoe. Na sua perfeição ele te molde. Na sua imperfeição e na sua fraqueza ele te fortaleça. Porque Débora não era a pessoa que o povo de Israel imaginava. Jael também não, mas Deus escolheu. Então Deus não escolhe pelo currículo. Deus não escolhe pela pessoa de A ou de B ou de C. Escolhe pelo coração disponível. E não só um coração disponível, mas também um coração disposto. Porque a disposição é você querer fazer, a disponibilidade é você estar pronto para fazer. Então não adianta eu ter disposição no coração e não ter disponibilidade na agenda. Ter disposição para fazer, mas não ter a habilidade de administrar a nossa disponibilidade na agenda. Então, que o nosso coração, ele seja um coração ensinável para nós aprendermos de fato o que o Senhor tem para nossa vida, o que Deus, ele tem para esse tempo, e que a bênção de Deus possa repousar sobre a sua vida e a sua história. Vamos orar. Pai, nesse exato momento, eu oro aqui agora. Abençoe o Wilson Abalife, abençoe os irmãos da Assembleia de Deus da Praia da Costa, abençoe toda a igreja agora. Eu peço ao Espírito Santo para que o Senhor nos encha, para que o Espírito Santo nos conforte, para que a presença de Deus nos alimente, para que o favor do Senhor nos conceda toda a ferramenta, todo o recurso necessário para o cumprimento do chamado e do propósito do Senhor sobre as nossas vidas. Nós abençoamos agora o domingo dos teus filhos. Abençoamos, meu Pai, o domingo dos teus servos, em nome do Senhor Jesus. Amém e amém. Assembleia de Deus da Praia da Costa, programa Falando de Vida, Rua Inácio Gino, 520. Você que ainda não nos segue nas redes sociais, @ Nada Mais Importa _ e @ AD Praia da Costa _. Assembleia de Deus, cada culto, uma novidade. Deus abençoe a sua vida, Deus abençoe a sua semana, em nome do Senhor.

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1: Bom dia, meus amados ouvintes, que o Senhor possa abençoá-lo nesse domingo maravilhoso, ensolarado, de mais um dia.

Senhor, alcance a cada um de nós, Pai. Pai, em nome de Jesus, que nós possamos, Senhor, no dia de hoje, buscar a tua face, Senhor. Não só buscar os teus milagres, os teus favores, mas buscar literalmente a tua face, o teu coração. Nós possamos, Senhor, adorar o Senhor nesse dia, não só nesse dia, mas seja como é o primeiro dia da semana, nós possamos começar essa semana, Pai, buscando o teu coração, derramando, Senhor, nosso coração na tua presença, Senhor. Que o teu Espírito Santo venha inundar-nos, encher-nos com a presença maravilhosa dele, em nome de Jesus. Quero deixar aqui agora uma canção com os irmãos e logo a seguir voltaremos.

0: Voltamos, meus queridos. Quero deixar aqui um convite para você que mora aí na região da ilha, do outro lado da ponte aí, né? Deixar um convite para você aqui. A Batista Lagoinha está localizado ali na Avenida João Santos Filho, 599, Ilha de Santa Maria. É só você colocar ali no seu GPS, no seu telefone ali, Lagoinha Ilha, e te leva lá na porta. Ou Uber também, né? Você pode colocar ali no seu aplicativo o seu destino, Lagoinha Ilha. Já manda o seu Uber lá na porta. Então, nossos horários são começando hoje no domingo, né? Culto às 10 horas da manhã, de 10 a meio-dia. Logo à tarde começamos às 18, vai até às 20 horas. Temos ali na terça e quinta-feira, às 6:30, às 7 horas, oração. E temos também o culto fé, nas quartas-feiras, às 19:30. Então, quero deixar esse convite para você no meio de semana. E temos também na sexta-feira, às 15 horas, Ilha Profética, o nosso querido pastor Diego, que o mundo já conhece aqui da rádio. Então, deixo para vocês esse convite aí. Faça-nos uma visita. Vai ser uma honra para nós recebê-los. É muito importante para a gente ter você conosco ali, para cultuar o Senhor, ouvir a palavra do Senhor, né? Ouvir a direção do Senhor. Amém, meus queridos? Então, quero chamar a sua atenção agora para a palavra do Senhor. Que essa palavra venha encontrar lugar em nossos corações, que ele não fique apenas nos ouvidos, que não seja apenas palavra jogada ao ar, mas que ela venha encontrar no seu coração um terreno fértil, que ela venha gerar fruto na sua vida, venha te trazer conhecimento, abrir os teus olhos, que o Espírito Santo possa falar no seu coração através da palavra do Senhor. Amém? E o assunto que eu quero conversar com vocês hoje é sobre amuleto. O que é um amuleto, né? Um amuleto é algo físico que você carrega com você, que você deposita a sua confiança nele. Como, por exemplo, um trevo de quatro folhas, um figo, um pé de coelho, uma ferradura, aquelas coisinhas que vende ali na Bahia, que você pendura no pescoço, não só na Bahia, por todo lado tem, né? E a pessoa confia naquilo. Como vai trazer sorte, vai espantar mal olhado. Muitos tem também a própria Bíblia como amuleto. E muitos de nós que somos cristãos, que conhecemos o Senhor, frequentamos a igreja, fazemos do próprio Deus um amuleto. E é sobre isso que eu quero conversar com vocês hoje. Aquelas pessoas que fazem do Senhor o seu amuleto. Parece estranho, né? Mas isso acontece. Isso é verdade. Infelizmente. Então, quero conversar sobre esse assunto com você hoje. Quero que você abra sua Bíblia em 1 Samuel, capítulo 4, nos versos de 1 ao 5. 1 Samuel, capítulo 4, versos de 1 ao 5. Então vamos ver ali quando o povo de Israel faz da arca da aliança o seu amuleto, ou seja, da presença do Senhor o seu amuleto. Então a palavra de Samuel espalhou-se por todo Israel. Nessa época, os israelitas saíram à guerra contra os filisteus. Eles acamparam em Ebenezer e os filisteus em Afec. Os filisteus dispuseram suas forças em linha para enfrentar Israel. E intensificando-se o combate, Israel foi derrotado pelos filisteus, que mataram cerca de 4.000 deles no campo de batalha. Quando os soldados voltaram ao acampamento, as autoridades de Israel perguntaram: por que o Senhor deixou que os filisteus nos derrotassem? E acrescentaram: vamos a Siló buscar a arca da aliança do Senhor para que ele vá conosco e nos salve das mãos de nossos inimigos. Então, mandaram trazer de Siló a arca da aliança do Senhor dos exércitos, que tem o seu trono entre os querubins, e os dois filhos de Eli, Ofni e Finéias, acompanharam a arca da aliança de Deus. Quando a arca da aliança do Senhor entrou no acampamento, todos os israelitas gritaram tão alto que o chão estremeceu. Os filisteus, ouvindo o grito, perguntaram: o que significam todos esses gritos no acampamento dos hebreus? Quando souberam que a arca do Senhor viera para o acampamento, os filisteus ficaram com medo e disseram: Deus chegaram ao acampamento, ai de nós, nunca nos aconteceu uma coisa dessa, né? Estendi até o 7. O que aconteceu aqui? Foram para a guerra contra os filisteus, foram derrotados na primeira batalha, porque não consultaram o Senhor, não perguntaram ao Senhor, não buscaram a Deus. Quando foram derrotados, o que eles fizeram? Vamos buscar a arca. Então a geração de Eli, ele perdeu a presença de Deus. Vemos aqui no texto que a arca de Deus foi tomada e foi dito, e cabote. Isso está lá no verso 22, eu estava me esquecendo. Então o que aconteceu aqui? Eles levaram a primeira batalha, perderam, levaram a arca do Senhor, confiando que a arca do Senhor ia trazer a vitória para eles. Só que foram derrotados de novo. E lá no verso 22, pode dizer assim: ainda acrescentou, a glória se foi de Israel, pois a arca de Deus foi tomada. Então, além deles perderem essa guerra, a arca do Senhor foi levada pelos filisteus. Por que que ela foi levada? Por que que eles perderam a presença ali da arca, né? Então a geração de Eli perdeu a presença de Deus. Nós vimos aqui no texto, né? No texto 22, significa esse Icabote, foi-se a glória de Israel. Esta foi uma geração que perdeu a presença do Senhor. Eles decaíram tanto que chegaram ao ponto em que os sacerdotes, os filhos de Eli, se envolviam em prostituição na porta do templo de Deus. Então o que que acontece? Nesse tempo, a presença de Deus já não estava mais em Israel. A arca estava ali, havia o templo em Siló, havia os sacerdotes, os filhos de Eli, mas não tinham mais a presença de Deus. Por quê? Porque não buscaram mais a presença de Deus. Eles se prostituíam na porta do templo. Eles roubavam das ofertas. Então os filhos de Eli se afastaram do Senhor. Levaram o povo a se afastar do Senhor. Então perderam a presença de Deus. Israel não tinha mais a presença do Senhor, tinha apenas a arca. Então quando foram para a guerra, eles só lembraram da arca e nem do Senhor, da arca, quando perderam a primeira batalha. Eles não buscavam mais o Senhor, eles não tinham mais uma vida com Deus, não tinham mais intimidade com o Senhor. Só lembraram do Senhor quando perderam a batalha. Só lembraram do Senhor quando estavam passando por aperto, por problemas. Não tinha mais uma vida com Deus no seu dia a dia. Então eles decaíram tanto que ao ponto dos sacerdotes, os filhos de Eli, se envolviam em prostituição na porta do templo de Deus. Então essa geração de Eli é um exemplo a não ser seguido, pois pecou gravemente contra o Senhor. E por isso ele a julgou. Por isso perderam a guerra. Deus levantou os filisteus como um castigo, a vara do Senhor, o chicote do Senhor contra Israel. Deus os levantou para castigar Israel. E qual foi o motivo dessa geração que perdeu a presença de Deus? Onde ela falhou? Ela falhou ao fazer da presença do Senhor somente um amuleto. Ou seja, não buscava mais ao Senhor. Não tinha a presença de Deus como algo prioritário. Não amava mais ao Senhor. Não adorava mais. Só lembraram do Senhor quando precisavam dele. Então ela não buscava mais ao Senhor para adorá-lo. Quase ninguém mais ia a Siló, onde estava o templo. O templo estava abandonado. Poucas pessoas procuravam o templo. As pessoas já não estavam mais interessadas em irem à casa do Senhor e a buscar a sua face, ou tampouco em adorá-lo. As pessoas seguiam sua vida sem o Senhor. Não dava mais atenção para o Senhor. Não mais o amava, não o adorava, não mais prestavam culto ao Senhor, não o honrava com sua vida, não tinha uma vida de adoração. Se esqueceram do Senhor, seguia a sua vida, o seu curso. Como diz a música, deixa a vida me levar, a vida leva eu. Vou levando. Como diriam os portugueses, vai se andando, vai se andando. A presença do Senhor não importa mais. Contudo, nas horas das dificuldades, queriam fazer da presença de Deus uma espécie de amuleto que resolveria os seus problemas. Quantos de nós fazemos isso, né? Quantas pessoas hoje só buscam o Senhor nas horas de dificuldades? Quantas pessoas que nós conhecemos buscam o Senhor somente quando estão necessitados? No início desse ano, estava numa luta muito grande, umas batalhas, eu buscando muito o Senhor. Chegou um determinado momento que eu tive essa preocupação. Eu ia muito ali no Monte Horebe, quase todo dia eu estava lá. Um dia eu tive essa percepção no meu coração: será que eu estou buscando o Senhor somente porque eu estou com um problema? Será que a minha motivação está correta? Será que eu estou buscando o Senhor porque eu amo, que eu quero ter um relacionamento com Ele, ou porque eu estou passando por problema? Eu comecei a me questionar. Eu comecei: Senhor, Espírito Santo, sonda o meu coração. Sonda o meu coração, minhas motivações. Eu não quero te buscar somente porque eu estou precisando do Senhor. Eu quero buscar a tua face. Eu quero ter um relacionamento com o Senhor. Isso me perturbou por alguns dias. Senhor, eu não quero estar procurando o Senhor pelas motivações erradas. Não é que nós não podemos nem devemos buscar o Senhor quando nós precisamos. Ele é o nosso socorro presente, é a nossa rocha. Devemos buscar o Senhor. O Senhor é a solução dos nossos problemas, sim, mas não devemos buscar o Senhor somente por isso. Nós não podemos buscar somente a mão do Senhor, mas precisamos buscar o coração do Senhor. Eu comecei a me questionar: Senhor, alinhe meu coração com o Teu. Alinhe minha vontade com a Tua, Senhor. Alinhe os meus desejos com os Teus. Alinhe os meus prazeres com os Teus, Senhor. Eu quero Te agradar. Eu quero andar com o Senhor. Eu quero ter uma vida com o Senhor. Eu comecei a alinhar meu coração. Eu tive essa preocupação: será que eu estou fazendo de Deus um amuleto? Eu comecei a filtrar meu coração. Então é isso que nós devemos fazer. Senhor, sonda meu coração. Vê se há em mim algum caminho mau, Senhor. Minhas motivações, por que que eu te busco? Será porque eu te amo mesmo? Porque eu quero ter um relacionamento com o Senhor? Então, assim como o povo de Israel naquele tempo, nós também podemos fazer a mesma coisa, buscar ao Senhor pelas motivações erradas. A palavra do Senhor vai nos dizer, né? Agrada-te o Senhor, o teu Deus, e Ele concederá o desejo do teu coração. Agrada o Senhor. Eu creio que a nossa primeira motivação tem que ser agradar ao Senhor. E Ele vai conceder os nossos desejos. Agradar ao Senhor com a nossa vida, com o nosso dia a dia. Ter uma vida de adoração, não somente nas canções, quando estamos ali no culto. Então Israel saiu à batalha e encontrou a derrota diante dos filisteus. Então, com medo de serem novamente derrotados, mandaram buscar a arca de Deus e a trouxeram. Então, ali em 1 Samuel, no 4, de 4 a 8, como nós vimos ali, nós podemos notar que até os filisteus ficaram com medo da arca, pois eles, em sua condição de gentios, pagãos, também acreditavam na força dos amuletos. Então, quando eles ficaram sabendo que a arca chegou no acampamento israelita, que os israelitas começaram a gritar eufórico com a presença da arca, eles também: opa, chegaram deuses no acampamento, ai de nós agora, nós estamos lascados. Porque eles também acreditavam na força dos amuletos. Eles ficaram com medo. Então isso nos mostra que os filhos de Israel já haviam adotado essa forma mundana de pensamento: ter Deus apenas como um amuleto, somente na hora que eu preciso, na hora que eu estou em aperto, na hora que eu estou cheio de problemas, aí eu busco o Senhor. Então, para essa geração dos filhos de Israel, Deus já não era mais o criador e sustentador de todas as coisas. Já não era o salvador do seu povo. Já não era aquele que é digno de toda honra e glória. O seu templo estava abandonado em Siló. As pessoas já não iam mais à sua presença para reverenciá-lo e declararem o seu amor, confiança, dependência, adoração. Já não buscava mais a face do Senhor, mas somente lembraram dele quando perderam a batalha. Era uma geração que estava afastada do Senhor, uma geração perversa, geração completamente pecaminosa, deturpada pelo pecado, se afastaram do Senhor. Então, para essa geração, Deus havia se tornado alguém de quem somente se lembravam na hora da necessidade. Quantos de nós fazemos a mesma coisa, né? Somente nos lembramos do Senhor quando estamos passando por necessidade. Talvez você não tenha feito isso, mas você conhece alguém que já fez. Ou você já tenha feito isso em algum momento da sua vida. Se ainda não fez, fique atento para não fazer. E mesmo na hora da necessidade, esses israelitas não buscaram a presença do Senhor. Eles buscaram somente a arca. Eles não consultaram o Senhor. Lembra de Davi? Sempre quando ia para uma batalha, consultava o Senhor. Sempre quando Davi ia sair para uma batalha, ele consultava o Senhor. Não só ele, mas como outros. Senhor, devemos ir à batalha? Sairemos vitoriosos? O Senhor estará conosco? Eles não fizeram isso. Somente levaram a arca. Na cabeça deles, simplesmente a presença da arca ia fazer com que eles ganhassem a batalha. Não buscaram a presença do Senhor. Não buscaram do Senhor uma resposta. Eles apenas mandaram buscar a arca. Pois os que fazem de Deus um resolve tudo, nem sequer dão ao luxo de buscá-lo. Fizeram de Deus somente o resolve tudo. Está fazendo você lembrar de alguma coisa? Pois eu me lembro. Me lembro de alguns apertos que já passei na vida. Já sonhei por duas vezes que eu estava ficando, o Senhor veio buscar a igreja dele, eu ficando para trás, e eu acordei, eu sou assustado, com medo. Por duas vezes pedi a minha irmã para orar para mim, aceitei Jesus ali naquele momento ali de medo. Depois esqueci do Senhor de novo. Quantas vezes eu estava passando por um problema grave, uma situação complicada, eu corria e buscava o Senhor. Fazendo o Senhor um resolve tudo, um amuleto. Mas eu não tinha uma vida com Ele. Não tinha intimidade com Ele, não adorava, não buscava sua face, não tinha um relacionamento. Somente buscava o Senhor nos momentos de necessidade. Eu estava fazendo de Deus um amuleto. Simplesmente um resolve tudo. Resolveu? Amém. Tá bom, segui minha vida. E isso acontece muito em nossos dias. Quantas pessoas vão à igreja somente para receber uma revelação? Receber uma bênção, uma cura, resolução de problemas financeiros, curas físicas, libertação de filhos das drogas. E ainda tem aqueles que nem à igreja vão, mas não perdem a oportunidade de pedir uma oração. Conhece gente assim? Já fiz evangelismo de rua, além com a Latina, algumas vezes, né? Logo nós chegamos ali, há 4 anos atrás, 5 anos atrás, quantas pessoas na rua chegavam para receber uma oração, mas convidavam para ir para a igreja, não iam. Começavam a conversar, confrontar algumas coisas, já queriam só logo receber uma oração e ir embora. Como se somente a oração resolvesse toda a sua vida. Somente a oração não resolve os nossos problemas. A oração é o primeiro passo. É o contato com o Senhor. Mas quando o Senhor entra em nossa vida, quando Ele traz essa mudança, quando nós temos um convívio com o Senhor, um relacionamento com Ele, Ele vai nos transformando, vai nos direcionando, abrindo nossos olhos. Mas se você apenas receber uma oração, mas você não tem uma vida de oração, não tem comunhão com Deus, não adianta. A oração é a chave que abre, mas ela não te faz passar pela porta. É uma vida com Deus, um relacionamento com Deus, caminhar com o Senhor, e vai nos direcionando. Então eu já vi muito isso. A pessoa te pede para receber uma oração, tem quantas pessoas que pedem oração, mas não oram. Eu me lembro uma vez, estava lá em Belo Horizonte ainda, uma pessoa estava com um problema em casa, e a gente estava ali na igreja toda terça e sexta-feira, 6 da manhã, com um período de oração de 1 hora. Eu falei com essa pessoa, olha, vem aqui na terça e na sexta pela manhã, 6 da manhã estamos aqui. Gente, pensa num lugar frio, na época foi julho, lá batia 9, 10 graus, frio pra caramba, e a gente estava lá. Poucas pessoas apareciam. E essa pessoa vai pedir para oração. Eu falei, olha, vem terça e sexta, nós estamos aqui às 6 da manhã. Ai, pastor, eu não consigo acordar tão cedo que eu fico até tarde assistindo Netflix, as minhas séries. Ou seja, não queria um compromisso com o Senhor, uma vida com o Senhor, uma intimidade com o Senhor. Só queria o Deus que resolve tudo, fazendo de Deus um amuleto. Ainda confiando na oração do outro, não tendo uma vida de oração. Então Deus para essas pessoas é apenas um amuleto. Só serve na hora das dificuldades e dos problemas. Quantos não têm uma Bíblia aberta no livro de Salmos em cima de um móvel, em sua casa ou no trabalho, fazendo dela um amuleto? Às vezes você vai no escritório de alguém, ou numa loja, ou na casa de alguém, tá ali a Bíblia aberta no livro de Salmos, pegando poeira, as páginas amareladas ali, de tantas vezes tomar sol, amassadas. Muitos fazem da Bíblia, ou seja, da palavra do Senhor, somente um amuleto. Não conhece, não a conhece, não a estuda, mas está ali somente como amuleto, um espanta mal olhado, espanta inveja, um espanto mal. Como se a Bíblia aberta e fosse espantar o mal olhado, como dizem, mal auguro, espantar o mal da casa. A Bíblia aberta, ela é somente um livro, mas quando você começa a estudá-la, comece a vivê-la, ela se transforma em algo vivo. A palavra do Senhor é vida, ela se renova a cada dia. Quando você começa a estudar a Bíblia, você vai encontrar textos que você já leu ele umas 500 vezes, ele nunca falou com você da forma que falou naquele dia. Quantas vezes deparei com isso, eu, uau, já li isso aqui várias vezes, nunca vi isso dessa forma que eu estou vendo agora. É uma revelação nova. A Bíblia, quando ela é estudada, ela se transforma literalmente em um espelho. Você começa a refletir a sua imagem ali na palavra do Senhor, ela começa a te confrontar, você olha, cara, isso aqui sou eu? Ela é um espelho, ela reflete o nosso verdadeiro eu. Por quê? Porque ela começa a te confrontar. Através da Bíblia, você começa a ver como está a sua vida realmente, se você está agradando o Senhor ou não. Então, se você não estudar, somente ela aberta ali em cima do móvel, você não vai saber realmente quem é você. Ela não vai te confrontar, ela não vai revelar as suas falhas, seus pecados, a sua conduta, aquilo que precisa ser mudado na sua vida. Ela não vai revelar o Senhor para você. Você não vai conhecer realmente o que o Senhor quer de você, a vontade dele, o amor dele, a salvação, o senhorio, porque ela somente está ali um livro aberto, você não a conhece. A palavra do Senhor, ela para ser não somente lida, mas aprofundada, estudada e vivida. Nós temos que viver a palavra do Senhor. Ela tem que penetrar em nossos corações, nossa vida, e trazer transformação. Ela não é somente um amuleto. Então, na minha caminhada com o Senhor, eu já conheci muitos que não se importam em buscarem a presença do Senhor. Quando os convidamos aos cultos, nunca podem. Mas basta enfrentar alguma situação difícil, já estão ligando para saber se podemos orar por eles. De preferência em suas casas. Quando os chamamos para cultuar ao Senhor, não querem. Mas, quando os negócios vão mal, querem que oremos em seu trabalho. Seus negócios, no carro. Quantas pessoas que eu já vi compram um carro novo, ai, legal, passou, unge meu carro, consagre meu carro, depois some. E aí eu costumo dizer, você quer realmente, você tem certeza que vai consagrar seu carro ao Senhor? Eu quero, por quê? Porque se você consagrar seu carro ao Senhor, o carro é dele, não é mais seu. Se o Senhor pedir seu carro, você vai entregar? Se em um determinado momento a igreja precisar do seu carro, você vai entregar, vai fornecer? Então eu não tenho esse costume de consagrar o carro das pessoas. Eu oro, abençoo. Que vem ser, sabe, um motivo de alegria para a família, de um bem, que o Senhor possa estar ali abençoando. Mas consagrar o Senhor, se você consagrar, é dele. Então muitas pessoas só querem para esse momento. A nossa geração precisa aprender e a temer e amar ao Senhor, ao invés de querer tratá-lo como um mordomo, um garçom. Me dá, me dá. Muitas pessoas tratam a Deus só como um garçom, um serviçal. Me dá, Senhor, me dá, me dá. Só conta da necessidade, só para pedir. Imagina você como pai, você tem um filho que só chega para você para pedir. Só pedir. Nunca vem te dar um abraço, nunca te dá um beijo, nunca te faz um carinho, nunca fala que te ama, nunca quer sentar e estar perto de você. Mas só chega para você para pedir. Seria bom? Claro que não. Então a geração de Eli não buscou o Senhor. Ela fez dele um mero resolvedor de problemas e por isso perderam a sua presença. Nós muitas vezes também fazemos a mesma coisa. Então eles perderam a presença do Senhor e essa perda foi algo tão terrível que a nora de Eli sofreu mais com ela, ou seja, com a perda da presença do Senhor, do que a morte do seu sogro e do seu marido. Se você ler aqui o capítulo anterior, o 4 e o 5, você vai ver isso aqui, ó. A nora de Eli, quando ela ficou sabendo que a arca foi tomada, ela sofreu muito mais com a perda da arca, ou seja, da presença do Senhor, do que com a morte do sogro e do marido. Ela deu à luz naquele momento, quando ela ficou sabendo. Então, em nossos dias, a igreja está vivendo esse período. Estamos deixando de adorar ao Senhor pelo que Ele é. E o estamos buscando somente pelo que Ele faz. Quantas vezes eu vi pessoas chegando até o pastor Diego só para pedir uma oração, uma revelação. Inúmeras vezes, mas nunca chegando para dar um abraço, cumprimentar, orar por ele, pela família. Como você está, pastor? Está tudo bem em casa? Como estão a família, os meninos? Posso orar por você? Posso fazer alguma coisa por você? Não, mas somente a revelação. É errado pedir oração? Não, não é. Mas qual é a sua motivação? Quantas pessoas, quando sabem que uma igreja tem alguém que tenha o dom da revelação, vamos tal lugar que lá revela. Um dia alguém me procurou, eu estava ali limpando a igreja em Colatina, Aí na porta da igreja comecei a conversar com a pessoa que estava ali trabalhando na prefeitura, varrendo a rua. Aí convidei pro culto. Ah, aqui tem revelação? Sim, meu irmão, tem. Todo culto tem revelação. A palavra do Senhor é a revelação. A maior revelação é a Bíblia. Ou seja, as pessoas ela não queria a presença do Senhor, queria uma revelação. Quer uma vida fácil, mas não queria um relacionamento. Ou seja, fazer do Senhor, fazer de um servo do Senhor um amuleto. E infelizmente isso tem muito até hoje. Então busque o Senhor não pelo que ele é, mas pelo que ele faz. Não busque o coração do Senhor, busque as mãos do Senhor. Esquece que quando nós buscamos o Senhor, o coração do Senhor, ele vem o Senhor inteiro, completo, com as suas mãos, com os seus braços, com o seu coração. Então isso nos deixa parecidos com os seguidores de Satanás. O diabo, ele não tem seguidores pelo que ele é, pois ele não é nada. As pessoas fazem pacto com ele e o servem pelo que ele oferece. Querem a fama, a fortuna e outras coisas, e pagam com suas próprias almas por isso. Contudo, elas não veem na pessoa do diabo nenhum atrativo, apenas em sua proposta. Então, quando fazemos de Deus um amuleto, só procuramos pelo que ele pode nos dar, somos como aqueles que servem ao diabo. Só busquem o diabo pelo que ele oferece, não pelo que ele é. Então, qual é o modelo bíblico da atitude correta que vemos nos que não servem a Deus? Qual é o modelo bíblico da atitude correta que vemos? Nós que servem a Deus. Então, qual é o modelo bíblico? Qual é a atitude correta que nós vemos nas pessoas que servem a Deus de verdade? Jó é um grande exemplo, né? Depois que a mulher de Jó lhe pediu que ele amaldiçoasse seu Deus e morresse, ele disse: tu falas como uma louca. Ou seja, ele tinha perdido seus filhos, todos seus bens, saúde, não tinha mais nada. A mulher dele amaldiçoa esse Deus e morre. E ele falou para ela: olha, você fala como uma louca. Nu eu vi este mundo, nu eu voltarei. Bendito seja o nome do Senhor. Ou seja, Jó não buscava o Senhor somente pelo que Deus tinha dado a ele, só pela vida boa. Ele tinha perdido tudo, perdeu todos os filhos, todos os bens, perdeu a saúde, estava se coçando as suas feridas com um caco de telha, e ele continuava amando o Senhor. Está lá em Jó 2:9. Mais à frente ele declarou o seguinte: ainda que ele me mate, olha só para isso, ainda que ele me mate, nele esperarei. Uau! Isso é amar o Senhor. Isso não é buscar o Senhor pelo que ele pode me dar, mas pelo que ele é. Ainda que ele me mate, eu adorarei. Tem um período da minha vida, 2025, que eu falei que o Senhor, me molda. Me molda, Senhor, me lava, me limpa, me purifica. Trata comigo, Senhor. Me arrebenta, acaba comigo, me destrói, me mói, Senhor. Mas me purifica. Pode doer, Senhor, pode me moer. Arrebenta comigo. Mas me molde, Senhor. Me faça um novo homem, uma nova pessoa, Senhor. Trata comigo, Senhor. Teve um momento que eu sentia como na época fazia cerol, né? Soltar pipa. Um vidro moído e coado. Deus me fez um pó de novo. Me levou para a olaria, me quebrou, me moeu e me reconstruiu. Me fez um novo homem. Porque eu queria a presença do Senhor, eu queria a mudança de vida. Eu não queria simplesmente a solução dos meus problemas. Eu buscava a face do Senhor, mudar de vida. Que você possa também chegar a esse ponto. Ainda que ele me mate, eu adorarei. Nu eu vi esse mundo, vim a esse mundo e nu voltarei. É de pessoas como Jó que o reino de Deus necessita hoje. Pessoas que aprendem a buscar a Deus pelo que ele é e não somente pelo que ele faz. Então isso não quer dizer que não podemos buscar a Deus, o Deus, ou seja, buscar o Deus que faz, e sim que não devemos esquecer que ele é quem ele é e que jamais devemos perder esta ênfase. Ou seja, eu posso buscar a Deus também pelo que ele faz, mas eu não posso esquecer quem ele é. Buscar o Senhor não somente pelo que ele faz, mas pelo quem ele é. O meu Deus, o meu Senhor. Então nós jamais podemos perder essa ênfase. Diferente da geração de Davi, né? Outro exemplo para nós. A geração do rei Davi distinguiu-se da geração de Eli. Quando falamos de Davi, a primeira coisa que nos vem à mente é a sua luta com o gigante Golias e o louvor e adoração. Davi é muito conhecido pela sua luta contra o Golias e pelo ter introduzido a adoração ao culto ao Senhor. Adoração, louvor. Então, diferentemente da geração que falhou, perdendo a presença do Senhor, ou seja, a arca da aliança, ela simbolizava a presença de Deus. Davi fez de tudo para resgatá-la. Em seus dias, a arca voltou a Israel. Davi representa os que sabem buscar e adorar a Deus pelo que ele é. Ele já vinha experimentando o que Deus fazia. Davi já sabia o que Deus fazia. Davi já tinha conquistado Israel como rei, unificado Israel, conquistado território, acrescentou geograficamente o território de Israel. Já tinha inúmeras vitórias em batalhas e guerras. Mas Davi continuava buscando ao Senhor. Ele já estava experimentando há bom tempo o que Deus fazia. Ou seja, experimentando o Deus que faz. Ele já havia matado um leão, um urso, porque o Senhor estava com ele. Ele havia matado Golias, o gigante, porque o Senhor estava com ele. Ele havia vencido os seus inimigos na guerra porque o Senhor estava com ele. No entanto, ele ainda experimentando tudo o que Deus podia fazer, Davi sabia que o nosso relacionamento com Deus era mais do que isso. Pois o Senhor não era e continua não sendo um mero amuleto ao qual recorremos na hora dos problemas. Davi sabia disso. Mesmo ele tendo tudo o que Deus podia oferecer para ele, um reino, inúmeras batalhas vencidas, guerras vencidas, territórios alcançados, cidades alcançadas, inimigos derrotados, ele continuava buscando ao Senhor, continuava buscando a presença de Deus. Quando era confrontado com seus pecados, ele se arrependia, buscava a presença do Senhor. Por isso Deus o chama o homem segundo o coração de Deus. Uau! Por longos anos essa foi minha oração: Senhor, eu quero ter o coração como Davi, Senhor. Poder o Senhor dizer para mim: Wesley, o homem segundo o meu coração. E eu buscava o Senhor: Senhor, eu quero ter um coração igual de Davi, Senhor. Um coração segundo o teu, Senhor. Alinhe meu coração com o teu. Alinhe meu coração com o teu, Senhor. Eu não sei, eu não lembro se foi no início desse ano, eu acho que sim. Estava ali na igreja, estava orando com o pastor Diego ali. Aí de repente Deus falou algo comigo, eu já nem lembrava mais. Olha, você tem me feito uma oração há uns 15 anos atrás. Você me pediu algo. E eu ainda não te dei e não respondi a sua oração ainda. Hoje estou respondendo a sua oração. Hoje estou te dando o que você me pediu. Você me pediu um coração igual ao meu. Eu estou te dando o meu coração hoje. Uau! Quantas vezes eu tinha orado isso lá atrás, quanto tempo aí pro monte orar: Senhor, me dá um coração segundo o teu. Me dê um coração igual de Davi, um coração segundo o teu, Senhor. Alinhe meu coração com o Senhor. Alinhe meu coração com o teu. Que coisa gostosa de ouvir, que coisa maravilhosa. Então o Senhor é o Criador de todas as coisas. O Senhor, o Deus sublime e excelente, o Pai celestial, amoroso e cheio de benignidade. Ele é digno de honra e glória e adoração. Ele merece todo o nosso culto, reverência e devoção. Davi foi chamado o homem segundo o coração de Deus, pois ele agradou o coração de Deus com as suas atitudes. Isso não quer dizer que ele tenha sido perfeito. Ao contrário, a Bíblia nos conta com clareza suas falhas e erros. Então, ao chamá-lo de um homem segundo o coração de Deus, as Escrituras mostram que ele conseguiu entender o que Deus queria para aquela geração. Davi não apenas conseguiu conquistar os seus inimigos, apropriando-se da terra prometida, que nunca havia sido ocupada em sua totalidade, mas também introduziu o ministério de louvor e música no tabernáculo. Ao lermos os salmos, percebemos que Davi não tinha uma ênfase e expectativa somente no que Deus fazia, mas principalmente no que ele era. O rei Davi foi, antes de tudo, um adorador. Nós podemos ver que Davi e Batseba, nós podemos ver algo claramente isso aqui, ó. Quando adoeceu o primeiro filho de Batseba, lhe deu, ele buscou o que Deus podia fazer, ou seja, a cura. Quando Davi foi confrontado pelo profeta ali, né, sobre o pecado dele com Batseba, Deus falou com ele. Ele se arrependeu, mas houve a consequência. Qual foi a consequência? Deus falou: ó, o seu menino vai morrer. Essa criança gerada do pecado não vai viver. Então esse menino adoeceu. Davi foi para o jejum, foi para oração, foi recluso no seu quarto ali, buscando o Senhor, buscando a cura, ou seja, buscando o Deus que faz. No entanto, isso não aconteceu, pois o casal estava conhecendo as consequências do seu pecado. Ou seja, a cura não veio. A criança faleceu. Contudo, quando a criança morreu, Davi não se revoltou contra Deus e nem mesmo entrou em luto. Olha só. A Bíblia diz que ele se levantou, mudou suas vestes e foi adorar ao Senhor no tabernáculo. Em seguida, ele encerrou o seu jejum e comeu. Então, por que que ele fez isso? Ele estava buscando ao Senhor pela cura do filho, a cura não veio, a criança morreu. O que ele fez? Encerrou seu jejum, tomou um banho, trocou suas vestes e foi adorar o Senhor. Muito teria se revoltado porque Deus não fez o que havia sido pedido. Davi, no entanto, sabia que antes de atentarmos para o que Deus faz, devemos atentar para o que ele é. Então Davi já sabia quem era Deus. Mesmo Deus não resolvendo o seu problema, não curando o seu filho, ele continuou adorando o Senhor, porque ele adorava a Deus não pelo que Deus podia fazer, mas pelo que Deus era, pelo que Deus é. E como Deus é justo e não erra nunca, não havia motivo para questioná-lo. Davi sabia que tinha errado. Davi não culpou a Deus pela morte da criança, não ficou revoltado com Deus por não curá-lo. Ele simplesmente entregou o jejum, tomou um banho, trocou de roupa e foi adorar a Deus. E como Deus é justo e Ele não erra nunca, não havia motivo a questionar a Deus. Então, neste momento dificílimo da sua vida, Davi foi adorar a Deus, reconhecendo o que ele era e exaltando-o por isso. Então, olha a diferença da geração de Eli, a qual considerou a presença de Deus como um amuleto, um mero amuleto. A forma como Davi portou-se ao trazer de volta a arca do Senhor revela como esses princípios estavam corretos em seu coração. Te recomendo segundo Samuel, capítulo 6, dos versos 12 ao 15 e do 17 ao 19. Você vai ver como foi a alegria de Davi quando chegou com a arca. Este foi um dia de festa para todo o povo. Ofertaram ao Senhor, cantaram, dançaram, comeram, pois a presença do Senhor estava com eles. Davi conseguiu comunicar a grande parte daquele povo a importância de reverenciarmos e cultuarmos a Deus com alegria, pois o Senhor é merecedor de todo o nosso louvor. Ele violou as leis da etiqueta real, descobrindo-se, ou seja, ficou semi-nu diante do povo dançando. Davi entrou num êxtase tão grande na presença do Senhor, em dança, que as roupas foram se rasgando, foi se despindo, ele ficou seminu. Ele não se importava com mais nada, ele se importava com a presença do Senhor. Ele violou toda a etiqueta real, misturar no meio do povo com dança, tanto que a mulher dele o criticou. Davi não se importou com quem estava do lado dele, quem estava na frente, quem estava olhando. Simplesmente se entregou em adoração ao Senhor. Ele violou todas as leis de etiqueta real, não se importou que ele era o rei. Ali ele é somente um servo do Senhor, dançando para o Senhor, adorando o Senhor. Davi era alguém que não buscava a Deus de um modo interesseiro, nem se preocupava somente consigo mesmo, mas sempre colocava o Senhor à frente. Todas as atitudes mostram que ele, diferente da geração apóstata de Eli, ele tratava o Senhor como Deus e não como um mero amuleto. Semelhantemente, quem aprende a forma correta de se achegar a Deus, automaticamente será alguém marcado por aquilo que Deus faz. Pois a reverência ao Senhor é o meio pelo qual provamos milagres e manifestações maiores. Já é hora de a igreja entender que estamos nos achegando a Deus quando o adoramos, e não estamos apenas preparando para recebermos a palavra. A música no culto é para o louvor e adoração daquele que é digno, não é para nós. A música não é para entreter a igreja, a música é para o Senhor. A música no culto é para louvar e adoração aquele que é digno. Não é um mero entretenimento, tanto na celebração coletiva como na devoção pessoal. Temos sido uma das maiores chaves para a manifestação do poder de Deus em nossas vidas. É hora de reaprendermos a honrarmos ao Senhor pelo que Ele é. E assim, o que Ele faz será uma consequência natural em nossas vidas. Pois é impossível adorarmos ao Senhor sem provarmos a sua ação em nossas vidas. Tiago escreveu o seguinte sobre isso: chegai-vos a Deus e ele se chegará a vós. Tiago 4:8. Então, que o Senhor possa na sua vida não ser apenas um amuleto, mas o Senhor de fato. Que você não se achegue ao Senhor somente para pedir, mas para adorá-los em primeiro lugar. Entender que ele é tudo, tudo em nossa vida. Sem ele não somos nada. Que você possa adorar o Senhor pelo que ele é, não pelo que ele faz. Adore o Senhor, se achegue ele e ele se achegará a vós. Que essa mensagem não fique apenas nos seus ouvidos, que ela possa encontrar um caminho fértil no seu coração, que ela possa se alastrar, criar raiz em seu coração, em nome de Jesus. Que Deus abençoe, em nome de Jesus. Tenha um domingo maravilhoso e até domingo que vem.
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Bom dia. Bom dia, primeiramente, pro meu amigo Espírito Santo, que é meu companheiro consolador, que sempre está conosco. E bom dia pro meu amigo Azeitona, que está aqui também. Deus abençoe sua vida, Azeitona. Bom dia para você que está acompanhando agora da Rádio Cor da Vida 102,9 FM. E bom dia para você que está acompanhando aqui ao vivo pelo Instagram. Eu sou Daniel Rocha, apóstolo da Igreja Operando Deus.

Você que está chegando agora, já pega logo a sua água com água, a sua água, a sua garrafa d'água, o seu copo com água. Daqui a pouco nós vamos fazer um ato profético e vou soltar os áudios para você das pessoas testemunhando daquilo que o Senhor tem feito, das vidas que estão sendo curadas, libertas, tá bom? Através desse ato profético feito tanto na nossa igreja quanto também aqui pela rádio, tá bom? Pessoas que tomam essa água recebem a cura imediatamente, tá? Das suas enfermidades. Pessoas que levam essa água para o hospital, os enfermos são curados. Pessoas que fazem a consagração também, seja na sua casa, e vem o resultado, milagre da parte de Deus, porque pela fé acontece o sobrenatural. Vamos orar, vamos clamar o nome do Senhor. Você que não entrou aqui ainda no Instagram ao vivo, coloca aqui, já coloca o seu pedido de oração. Coloca no YouTube também, vai lá no YouTube, coloca Apóstolo Daniel Rocha, já faz logo também se inscreve no YouTube, tá bom? Só colocar lá Apóstolo Daniel Rocha, tem mais de 5.000 pregações para você ser, mais de 500 pregações para você ser abençoado lá. Isso. Vamos orar, vamos clamar ao nosso Deus. Santo é o teu nome, Jesus. Pai, nós te glorificamos. Eu te glorifico. Eu quero, Jesus, bem dizer o teu nome. A ti, ó Deus, seja dado honra, glória, louvor, domínio e adoração. Diante da tua presença, Senhor Jesus, eu me rendo. Eu me coloco, ó Deus, aos teus pés. E eu reconheço, Jesus, que sem o Senhor eu nada posso fazer. Pai, eu quero me unir a minha fé com a fé de milhares e milhares de ouvintes que estão agora acordando, que estão agora, meu Deus, meu Pai, levantando, que estão ouvindo a rádio juntamente conosco, estão acompanhando ao vivo aqui pelo Instagram, estão no YouTube também. Eu quero, Senhor, abençoar a vida de cada um dos teus filhos. Estes, ó Deus, que estão aqui colocando seus pedidos de oração e o nome, ó Deus, da família, o nome do pai, da mãe, do irmão, cobre, Senhor Jesus, cada um deles com o teu sangue, Pai. Vai de encontro neste momento. Pai, nós damos glórias ao teu nome, nós damos louvor ao teu nome, pois sabemos que o Senhor é digno de toda honra, de toda glória, de todo louvor e toda adoração. Senhor Jesus, nós abrimos a porta do nosso coração, a porta da nossa casa, a porta da empresa, do trabalho, a porta, Deus, do veículo aonde essa pessoa está, para que o Senhor entre e o Senhor fique à vontade. Que esse estúdio aqui da onde eu estou agora seja o teu altar, para que o Senhor possa operar, curar, libertar e transformar cada vida neste lugar. Senhor, seja conosco. Senhor, em nome de Jesus, aonde tem um enfermo agora, aonde tem, ó Deus, uma pessoa necessitada, Senhor, através dessa uma hora de programa, essa pessoa seja tocada pelo Senhor, no nome de Jesus, e ela receba cura, libertação, transformação. Senhor, nessa uma hora de programa, eu quero fazer da minha rede social o teu altar, que cada nome que foi escrito aqui para receber oração chegue até o Senhor. Ah, meu amigo Espírito Santo de Deus, cada vida que escreveu o nome aqui, Senhor, que essa folha, essa escrita seja também feita no espiritual, e que essa pessoa, Pai, seja tocada pelo Espírito Santo, que casais sejam libertos, que pessoas sejam transformadas, que pessoas sejam alcançadas pelo Senhor, sejam libertos das drogas, sejam libertos das enfermidades, que sejam quebrados os espíritos de contenda, de confusão, de prostituição, que as maldições sejam quebradas, ó Pai, e essas pessoas sejam tocadas pelo teu Espírito Santo. Deus, faça, ó Deus, com que essa live caia em pessoas que estão precisando, que essa live, ó Deus, caia em pessoas que estão necessitadas de receber o toque do Espírito Santo, Pai, em nome de Jesus. Enquanto muitas pessoas têm feito das suas redes sociais, Pai, tantas coisas que desagradam o teu nome, eu consagro essa rede social, eu consagro esse programa ao Senhor, Pai, e aonde tocar, meu Deus, o som da minha voz, que não seja o som da minha voz, mas seja a tua palavra entrando em cada casa, a tua palavra entrando em cada coração, a tua palavra transformando cada vida, Senhor Deus, como João Batista dizia do deserto, voz que clama no deserto, como João Batista falava, meu Deus, no deserto, ó Pai,

se entregar ao Senhor Jesus. Que mandarava sobre Calabandarábia, em nome de Jesus Cristo. Senhor, vai entrando agora dentro desse veículo, esse homem, dessa mulher que está dirigindo esse veículo. Vai entrando Jesus dentro desta casa agora. Vai entrando Jesus dentro deste lado, dentro desta empresa agora, Pai. Vai do outro lado da tela desse telefone, ó Deus. Ah,

professores que querem colocar esse homem nas drogas, os espíritos que vêm para destruir esse relacionamento, os espíritos de depressão, de ansiedade. Eu ordeno agora, partam em retirada na autoridade do nome de Jesus. Em nome de Jesus. Talvez os ouvintes que ouvem esta oração não conhecem a minha voz, mas os espíritos malignos sabem. Em nome de Jesus, eu te ordeno.

0: Satanás, eu te repreendo agora em nome de Jesus. Todo espírito imundo que oprime essa casa, essa família, parte em retirada agora. Eu declaro agora saúde sobre essa família. Eu declaro vida, eu declaro cura, eu ministro libertação e eu consagro Jesus. Em uma hora desse de programa, eu consagro cada nome que for colocado e escrito aqui, meu Deus, nessa rede social. Seja no YouTube, seja no Instagram, seja em qualquer rede social minha, apóstolo Daniel Rocha, que essas pessoas, quando elas escreverem os nomes, ó Pai, mandando mensagens, essas pessoas sejam tocadas pelo teu Espírito Santo, elas sejam libertas, Pai. Eu consagro essa rede social, em nome de Jesus. Pai, eu quero apresentar também aqui a água. Cada um dos teus filhos, ó Pai, que pegaram, ó Deus, uma água. Cada um dos teus filhos, Jesus, que apresentaram, Senhor, diante de ti, esta água. Que elas sejam tocadas pelo teu Espírito Santo. Que elas sejam libertas pelo Senhor. Que, meu, pingue uma gota, Pai, pelo poder da fé do teu sangue nesta água. Que quando essas pessoas, Pai, tocarem nessa água, quando for levar essa água para o enfermo, ou para alguém que tem qualquer problema, ou algum casal que esteja sofrendo com contenda, um filho que tem um coração duro, que não obedece a mãe e o pai, que essa pessoa receba o toque do Espírito Santo. Eu abençoo e consagro diante do Senhor, em nome de Jesus. Amém, Jesus. Glória a Deus.
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0: Você que tá me ouvindo agora, eu sou o apóstolo Daniel Rocha, tá bom, aqui da cidade de Vitória. Eu quero te dar um conselho pra você. Você vai pegar a sua garrafa com água. Eu vou soltar o testemunho do que Deus tem feito aqui, com esse ato profético que a gente tem feito aqui e com o ato profético que nós temos feito lá na nossa igreja, tá bom? Na nossa igreja Operando Deus Vitória, toda quarta-feira, tá bom? Nós temos consagrado, nós temos feito o propósito, os atalaias e a água do altar. Então nós estamos consagrando a água e várias pessoas têm sido curadas imediatamente. Eu vou soltar aqui um áudio, tá bom? De uma ovelha nossa, de uma pessoa, tá bom? Que estava lá na nossa igreja e ela pegou essa água e ela levou no hospital. Vocês vão ver o testemunho, tá bom? Vocês vão ver o testemunho depois e você vai ver o testemunho também de uma pessoa que pegou a água e levou para a filha que estava passando mal em casa. O que que aconteceu na hora que ela tomou a água? Ela começou a vomitar e começou a botar todo o mal que já estava agarrado nela para fora, no mesmo momento. Vocês vão ver o testemunho. Eu quero que você pegue a garrafa com água e deixa perto de você aí, que na hora que eu estiver orando, eu vou consagrar e você vai ver o que Deus vai fazer. Deus vai curar vidas, libertar pessoas através desse ato profético. Isso aqui não é historinha de carochinha nem balela, não. Pessoas que têm caroços vão desaparecer. Pessoas que estão com vírus, pessoas que estão com bactéria, pessoas que estão no hospital, pessoas vão ser curadas, tá? Da mesma maneira que eu soltei aquele áudio pra vocês, de uma pessoa que estava morta no hospital, tá bom? E a avó dessa pessoa, ali o médico já tinha dado, já tinha falado, desliga o aparelho, já era, acabou, e essa pessoa ressuscitou. Tá bom? Da mesma maneira que eu fui em Taboazeiro orar por uma mulher, ela levantou da cadeira de roda, tá? É o mesmo Deus que tá aqui agora nessa live, é o mesmo Deus que tá aqui agora acompanhando aqui agora, tá? Cancerosos têm sido curados, calavassuriandaramanai, pessoas, caroços têm desaparecido, tá? Vocês ouviram o áudio, tá bom, da pessoa, aquele, um tempo atrás, da senhora que testemunhou, posso, eu tava ouvindo pela rádio, meu neto morreu, e o neto dela ressuscitou. Isso aqui não é áudio que eu tô falando aqui não, isso aqui é história verídica. O mesmo Deus vai operar através da água, é o mesmo Deus que vai tocar em você aí, eu não tenho como tá aí, mas o meu Deus vai aí atrás dessa tela, tá bom? Entra no YouTube, se inscreve no YouTube, apóstolo Daniel Rocha. Vai lá, se inscreve lá no canal do YouTube. Tem mais de 500 pregações, ministrações para te abençoar. Você que tá ouvindo aqui agora, entra na live agora. Apóstolo Daniel Rocha, aqui agora também pelo Instagram. Não se esquece de escrever no YouTube, mas entra aqui no Instagram agora ao vivo. Muita gente usa a rede social, tá? Para brincar, para fazer tanta coisa. Eu estava no monte anos atrás e Deus falou, Daniel, eu quero que você esteja na mídia, tá? Eu estava orando em Jerusalém, no Muro das Lamentações. Quando eu acabei de sair do Muro das Lamentações, uma missionária falou comigo, assim diz o Senhor para ti, eu vou te entregar um programa na rádio e eu vou também te entregar um programa na televisão, tá? Já tem 6 anos que a gente tem programa aqui na Rádio A Cor da Vida e vai fazer 4 anos que a gente tem programa na Rede TV, tá? E os trabalhos na rede social, no Instagram, no Facebook, tudo isso foi através do direcionamento de Deus. Então as nossas redes sociais são um altar para Deus. Você vai entrar aqui agora no Instagram, vai seguir a página aí, Apóstolo Daniel Rocha, e você vai colocar o nome das pessoas que você sabe que precisam de oração. Não te custa nada. Você não precisa colocar sobrenome, você não precisa colocar a rua que você mora, você só vai colocar o primeiro nome, porque Deus sabe. Deus sabe de tudo. O homem não te conhece, mas Deus sabe. Você vai colocar aqui, porque essa rede social agora vai se transformar num altar, em nome de Jesus, porque é consagrado ao Senhor. Você vai colocar o nome e eu vou orar. Pega seu copo com água. Enquanto você tá indo buscar o seu copo com água, eu quero convidar você para participar do encontro com Deus, que vai acontecer dia 15, 16 e 17 de maio. Isso, eu estarei ministrando em Portugal, tá? Nesse mês, vou ficar uns dias em Portugal, mas olha só, você, eu vou estar nesse encontro e eu vou estar nessa campanha que eu tô te falando pra você aqui agora, tá? Que é antes de eu ir pra Portugal. Você vai pegar o número de telefone. Esse número de telefone é exclusivamente pra você mandar áudio e testemunho da sua cura e também o áudio, tá bom? Para você participar do encontro de cura e libertação que vai acontecer no dia 15, 16, 17 no sítio Pouso do Cristão em Cariacica. Tá bom? O número é 27 99 80 48 154. O número é, olha aí, DDD 27 998 04 81 54. Esse é o número de telefone para você ir pro encontro. Você vai entrar em contato pelo WhatsApp. Se ligar agora, você não vai conseguir falar, tá bom? Mas se você pegar e botar aqui, ó, o número DDD 27 998 04 81 54, você vai estar, presta bastante atenção, você vai pegar e vai escrever assim, ó, eu quero ir pro encontro, tá bom? Eu quero ir pro encontro e você vai poder participar do encontro conosco na sexta-feira, sábado e domingo desse mês, do dia 15, 16 e 17. O encontro de cura interior e de libertação. Nós fazemos esse trabalho há mais de 10 anos, tá bom? Pessoas de vários países já participou, Portugal, Estados Unidos, Inglaterra, vários países, vários estados do Brasil vêm para participar. São somente 130 vagas. São somente 130 vagas, tá bom? As primeiras pessoas, tá? As primeiras pessoas que fizerem a inscrição, tá bom? Que fizerem a inscrição, efetuarem o pagamento de apenas R$340. Escuta isso aqui, de apenas R$340, com estadia 3 dias, alimentação, café da manhã, almoço, café da tarde, janta e pessoas para te servir apenas por R$340 dividido em 6 vezes no cartão ainda, para você poder ir. Pastor, por que que é tão barato? É porque não tem excelência lá? Porque se eu for ficar num hotel em algum lugar, eu vou pagar R$300, R$200 e poucos em um dia só, porque o nosso objetivo, querido, não é ganhar dinheiro. O nosso objetivo é poder ganhar as vidas e ter um valor acessível para que todas as pessoas do país possam participar. Mais de 5.000 pessoas já participaram desse evento de cura interior e libertação. Pessoas que estão com depressão, pessoas que estão com ansiedade, pessoas que tem diversos tipos de problema, pessoas que têm problemas emocionais, pessoas que precisam dar uma turbinada no ministério. Você que já serve o ministério, só cuida de pessoas, mas não senta para estar recebendo ministrantes. Eu estarei ministrando com a minha equipe, tá bom? Há mais de 10 anos nós fazemos esse encontro, tá bom? Mais de 10 anos nós fazemos esses encontros de cura interior, de libertação, palestras de perdas, traumas familiares, cura interior, quebra de maldição, maldição hereditária. Acontece tantas coisas com você, você não sabe por quê. Entra no emprego, sai, se esforça, não consegue. Às vezes fica no mesmo trabalho. Relacionamento, não para no relacionamento com ninguém. Quando você acha alguém que você ama, a pessoa não consegue te amar da mesma maneira. Quando você acha alguém que te ama, você não consegue amar a pessoa da mesma maneira. E quando os dois se amam, é uma contenda terrível. Vocês não conseguem viver feliz até separar. Que é isso? São maldições hereditárias que tem vindo sobre a sua vida para te atrapalhar. Você se esforça, você guerreia e você às vezes não sabe por que que isso acontece. São coisas que precisam ser quebradas, querido, na sua vida. Você já pediu oração ao pastor, você já foi na igreja, já fez tantas coisas e você não sabe o porquê dessa situação. O que que você vai fazer? Você vai participar conosco desse encontro, tá bom? Tem ministrações que às vezes vão durar horas. Não é porque Deus não tem o poder de te curar imediatamente, não. É porque a nossa alma é como se fosse várias portas e precisa estar. Nós precisamos deixar essas áreas da nossa vida abertas para que seja trabalhada por áreas da nossa vida. Por isso tem pessoas que vão na igreja e às vezes não conseguem a cura, não conseguem a libertação. Então o que você vai fazer? Você vai entrar em contato conosco, as nossas redes sociais, tá bom? Olha aqui, eu não vou nem falar para você mandar mensagem na minha rede social. São mais de 10 mil pessoas falando comigo no meu contato, no meu direct, eu não dou conta. 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Esse número não é para pedir oração. Esse número, exclusivamente, você vai entrar em contato com alguém da minha equipe, tá bom? E entrando em contato com alguém da minha equipe, você vai pegar e você vai estar fazendo a sua inscrição para você estar indo para o encontro de cura e de libertação que vai acontecer no dia 15, 16 e 17. 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Não perca essa oportunidade, será bênção para sua vida, bênção para sua casa, bênção para sua família. Você vai voltar de lá transformado em nome de Jesus. Vamos lá agora pro testemunho, antes de eu fazer o ato profético da água. Houve o testemunho do que aconteceu com essa pessoa que participou desse ato profético da água, tá bom? E eu convido você para participar nesse domingo às 19 horas na Igreja Operando Deus Vitória, tá bom? E na quarta-feira, na campanha dos Atalaias também, os Atalaias e a água do altar, tá bom? Na quarta-feira, 19 horas, em nome de Jesus. E na quinta-feira também, na tarde da bênção, às 15 horas da tarde, tá bom? Tem ato profético forte lá também pra você participar juntamente conosco. Olha o áudio dessa pessoa aqui. Solta aí, Azeitona, por favor.
1: Você.

0: Boa tarde, Apof. Meu nome é Gliciane, né? Sou prima da Priscila. E ontem, né, eu fui na campanha dos Atalaia, aí levei a garrafa de água, né? Aí quando eu cheguei em casa, eu dei para minhas meninas beber, minha menina mais velha, minha do meio, e dei para minha bebê, que tem mais de 15 dias que eu quebro um kit dela no Sara. Levo no médico e nada, né? Aí eu cheguei, dei um pouco de água a ela, aí ela começou a tossir, sem parar, e vomitou. Aí eu dei mais um pouquinho, né, de água. Só que no momento em que eu tava dando a água a ela, eu falei, em nome de Jesus, a partir de hoje você nunca mais vai ter bronquite. E dei a segunda dose da água a ela, né? Aí ela bebeu e começou a tossir de novo, tossindo sem parar, e botou aquele montão de gosma branca para fora, né? Aí logo depois minha menina me chamou, né, no quarto dela, dizendo que assim que meu genro bebeu a água, que ele virou o copo, que ele engoliu a água, que ele foi botar o copo no canto, o copo quebrou na mão dele, né? Aí o copo quebrou na mão dele. Aí minha filha me chamou para me ver. Aí eu virei e falei bem assim, filho, o negócio foi forte, tá? Porque olha, olha, entra lá no meu quarto pra você ver minhas cobertas, tava tudo vomitada, né? Que minha bebê de 1 ano e 3 meses vomitou, foi muito catarro, aposto. E eu já tinha feito de tudo e pedindo ao Senhor, né, pra que ele curasse ela. Aí ontem, no momento em que ela terminou de beber a água, ela vomitou muito, mas muito catarro mesmo.
1: Olha só, olha como que Deus opera através da fé. É por isso que você nunca pode duvidar. Nunca pode duvidar daquilo que Deus está falando. Nós fizemos o ato profético da água. A filha dela com bronquite, ela pegou, deu a água para a filha dela começou a colocar para fora um monte de gosma branca. Escuta isso aqui. Enquanto ela estava bebeu da água, a água apresentada no altar, ela começou a colocar para fora toda a enfermidade que remédio médico não deu jeito, calavassuri andaramanai. Tudo aquilo que a medicina não deu jeito, tudo aquilo que a medicina não resolveu, quando ela tomou da água apresentada no altar, ela começou a vomitar e colocar para fora. Aí escuta aqui, olha que coisa forte, como é que Deus opera de duas maneiras aqui nesse testemunho que você acabou de ouvir. Quando o genro dela foi beber também da água, ele acabou de beber da água, quando ele acabou de beber da água, que ele colocou o copo em cima da mesa, o copo estourou, quebrou na hora o copo. Sabe por quê? Tinha algo dentro da casa que era uma ponte de contato para a porta maligna e foi quebrado também. Olha como é que Deus operou dentro dessa casa através da água. Deus operou nessa casa, tanto na criança que estava passando mal, como também na vida do jovem que estava dentro da casa, do genro dela, e foi quebrado. E foi quebrado aquele mal que estava naquele lugar. Eu vou fazer uma oração agora com você. Você vai pegar aí o seu copo com água. Vai pegar o seu copo com água, tá bom? E vai colocar perto aí de você. Eu vou orar. E ver as pessoas vão ser curadas agora. Deus abençoe, Bruno. E pessoas vão ser curadas agora. Agora. Pega aí o seu copo com água. Coloca aí perto de você agora, que eu vou fazer um ato profético. E depois você vai mandar para esse número de telefone aqui, ó, 27 998 04 8154. Pastor, o que que aconteceu? Você vai dar essa água para uma pessoa enferma. Não adianta depois você querer falar comigo no meu Instagram. É muita gente, eu não vou conseguir te atender. Mas você vai mandar o áudio, tá, pra minha equipe, falando o que que aconteceu. Caroços que vão desaparecer, pessoas que vão ser curadas imediatamente. Eu quero que você leva lá no hospital onde está o seu parente enfermo. Alamanto de Omaná Sarabria. Você vai ver o que Deus vai fazer. Coloca a água aí que eu vou apresentar diante do Senhor agora. Vamos agora ao momento da oração. Pai, em nome de Jesus, eu apresento aqui diante do Senhor. Eu apresento, Deus, pelo poder da fé. A água por si só não faz nada, mas na autoridade do nome de Jesus Cristo, nome que é acima de todo nome. Eu apresento a Deus e consagro esta água em tuas mãos. Eu apresento a Deus nas tuas mãos a água que esse homem, que esta mulher está pegando, talvez com essa garrafa d'água dentro do carro, talvez, meu Deus, na empresa, no lar, na casa, na família. Eu apresento pela tua infinita bondade e misericórdia. Senhor Jesus, toca agora. E aonde, ó Deus, for tocado com esta água, na porta de um comércio, em um veículo, em uma criança, em um idoso, aonde for levado para um hospital, esta água, e pingar uma gota desta água, pessoas que têm o vício do cigarro, da maconha, da cocaína, pessoas que têm o vício de jogos, vício de prostituição, ah, Senhor, que quando tocar uma gota desta água, que seja o toque do Senhor sobre esta vida agora. Alamanto Jomanarabacalava Suriandaramanai. Em nome de Jesus Cristo, nome que é acima de todo nome. Pinga, Jesus, pelo poder da fé, uma gota do teu sangue carmesim. Senhor, em nome de Jesus. Ah, meu Deus, pessoas têm sido afetadas com pesadelo, depressão, ansiedade. Pessoas, meu Deus e meu Pai, que não conseguem dormir, só dorme se tomar remédio, Pai. Pessoas com diabetes, limpa o sangue desta pessoa. Alabarachuri andaramanai. Toca, Senhor, quebrando toda a cadeia, toda a maldição, todo o mal. Dá vitória para os teus filhos. Dá vitória para os teus filhos. Toca, Senhor, agora. Apresenta essa água aqui agora para cima em nome de Jesus. Eu apresento aqui também todos os pedidos de oração que estão chegando aqui para mim. Eu declaro a bênção do Senhor. Em nome do Pai, do Filho e do Espírito Santo, no nome de Jesus. Em nome de Jesus. Amém. Você vai pegar essa água agora. E você vai beber essa água agora. Fala, Senhor, em nome de Jesus eu creio. A Bíblia diz: se creres, verás a glória de Deus. Bebe desta água agora em nome de Jesus. Bebe desta água agora em nome de Jesus. Receba a tua cura, receba o teu milagre. Pastor, não tenho água aqui, onde é que eu tô, pastor? Você não tem água, meu filho, aquilo que você tiver. Eu apresento diante do Senhor agora, em nome de Jesus. Jesus, toca agora nos ossos, toca agora nos nervos, na pele desta pessoa. Vai tocando no organismo. Todo câncer desapareça agora. Todo glaucoma, toda catarata, toda enfermidade nos olhos, toda enfermidade nos tímpanos agora. Alamanto Jomaná Sarabria. Deus, da mesma maneira que eu orei dentro do templo, aquele menino que não ouvia, do ouvido esquerdo ou direito, Deus, e aquele menino voltou a ouvir, toca agora nessa pessoa que não consegue ouvir. Eu declaro agora cura, receba cura agora. Kalamandaravachandarabakalavassuriandaramanai. Esta pessoa que não conseguia andar, toca nos joelhos agora, toca na coluna agora. Eu expulso agora toda a paralisia agora, em nome de Jesus. Eu declaro, levanta agora dessa cama agora e anda. Levanta agora dessa cadeira de roda agora e anda. Alai de Comenerg anda, Lavassuri anda, Ramanai. Receba a tua cura agora. Você que é você que não podia engravidar, eu profetizo, Deus está tocando agora nas suas trompas, Deus está tocando o teu útero agora, Deus está tocando o teu ovário agora. Em nome de Jesus Cristo agora, receba agora saúde, receba vida. Deus, cria o que não tem nesta pessoa agora. Eu repreendo todo espírito de esterilidade agora, receba cura. Alamanda Kalashandarabia, você que usa droga, que usa alguma coisa que você é viciado, eu expulso agora esse espírito de vício agora. Cai por terra agora em nome de Jesus Cristo. Eu declaro cura, eu declaro saúde, eu declaro agora o milagre sobre a tua vida agora. A partir de hoje você vai ter nojo do cigarro, você vai ter nojo das drogas e das bebidas agora, você vai ter nojo agora dos jogos de azar, você não vai precisar de remédio mais para dormir. Em nome de Jesus, receba a cura agora. Alamanda Kalashandarabassuriandaramanai. receba cura onde você estiver agora. Eu declaro cura sobre a tua vida. Eu declaro restauração sobre a tua vida. Alabanto de Omanassarabria. Deus toca agora no Lelei, lá onde ele estiver agora. Eu abençoo o teu filho, pai, que é meu amigo. Toma ele, toma tua esposa nas tuas mãos, a família do teu servo nas tuas mãos, pai. Comércio dele. Deus abençoa, pai. Senhor, te apresento, Deus, eu apresento esta família. Eu apresento esta casa diante do teu altar. Deus, que esses filhos recebam cura para a glória do teu nome, Deus. Em nome de Jesus, eu abençoo os teus filhos. Declaro vitória, declaro restauração. Deus, esse comércio, pai, que está travado, eu profetizo, meu Deus, e declaro que as portas se abrirão agora para a glória do teu nome, pai, para esta pessoa. Eu declaro, Deus, uma semana extraordinária, que a bênção do Senhor Jesus seja estabelecida sobre essas vidas. Em nome de Jesus, você que está me ouvindo agora, Alamando quer me andar a vassura e andar a manai. Eu não faço isso aqui pela rádio, vai ser a primeira vez que eu faço isso aqui. Mas você que está me ouvindo agora, você que é um servo de Deus, você que crê em Jesus Cristo, e você que não quer isso, porque eu vou falar agora para benefício próprio, mas você quer para ser usado nas mãos de Deus, e você quer o dom da cura. Alamandaravachandarábia. Se a tua intenção for somente para dar glória para Deus e para ver vidas sendo beneficiadas, eu quero que aonde você estiver agora, você abra a sua mão agora. Que eu vou orar por você, assim como Deus tem me usado para estar curando pessoas através do nome de Jesus, porque eu não faço nada. Eu não tenho nada, não sei se for do nome de Jesus. Eu não tenho ouro nem prata, mas o que eu tenho eu te dou. Em nome de Jesus, levanta e anda. Alabaxandaramanai. Em nome de Jesus, você que está me ouvindo agora, e você tem um desejo de tocar em pessoas e profetizar e orar para que elas sejam curadas, abre a tua mão onde você estiver agora. Senhor, em nome de Jesus. Se a intenção dessa pessoa foi a intenção certa, se essa pessoa quer fazer isso para dar glória para o teu nome, eu te peço, libera o dom de milagre, de maravilha para essa pessoa agora. Libera o dom de cura para essa pessoa agora. Alavar sobre Klebre Andarabaxergue Andalamanai. Aonde essa pessoa tocar, vidas vão ser curadas. Vidas vão ser transformadas para a glória do teu nome. Eu abençoo essas pessoas agora. Eu declaro vitória sobre a vida delas. Senhor, em nome de Jesus, dê para elas o dom da cura. Tua palavra diz que o Senhor dará os dons naquilo que lhe for útil. Então eu te peço, entrega para essa pessoa agora. Em nome de Jesus. Em nome de Jesus eu te abençoo. E a partir de hoje, em nome de Jesus, fecha sua mão e fala, eu tomo posse. Você vai tocar no seu filho, você vai tocar na sua filha, você vai tocar nas pessoas que estão enfermas. E você vai expulsar. Você vai falar assim, a sua oração vai ser assim, Senhor, toca nessa pessoa agora. E eu ordeno em nome de Jesus que o espírito de enfermidade seja retirado agora. Você vai dar ordem ao espírito de enfermidade para que ele saia. E você vai dizer assim, em nome de Jesus. Eu não faço isso aqui na rádio, mas o Espírito Santo está me falando, é para alguém. Você vai tocar na pessoa e vai falar, em nome de Jesus, espírito de enfermidade, saia. E você vai falar assim, ó, saia e vai para onde Cristo te ordenar. Porque senão ele sai e vai para a pessoa que está do lado. Você vai falar para sair e vai para onde Cristo ordenar. E Jesus vai expulsar esse espírito de enfermidade e vai levar o espírito de enfermidade para onde ele tem que ir. Porque os espíritos, eles gostam de se alojar em lugares. Mas eles estão caindo por terra agora. Receba a tua cura onde você estiver. Receba o teu milagre em nome de Jesus. Amém. Graças a Deus, eu quero liberar uma palavra sobre a tua vida, mas não esqueça do encontro que vai acontecer dia 15, 16 e 17 de maio agora, tá bom? 15, 16 e 17 de maio agora, na data 20, no, eu quero que você anote o número para você participar desse encontro conosco, no sítio Pouso do Cristão em Cariacica, nossa igreja é em Vitória, Cariacica, Vila Velha, Serra, Guarapari, Rio de Janeiro, nossa igreja está em várias cidades, tá bom? Em várias cidades, em nome de Jesus, tá bom? Mas você que quer participar conosco, tá bom? Você que quer participar conosco, você vai mandar pra gente agora, tá bom? Você vai mandar pra gente agora, você quer participar, são 130 vagas, no valor apenas de R$340 para ir pro sítio. Isso aqui, você vai pagar só o valor de custo, não existe lucro nisso, não existe. Você jamais vai conseguir ficar em um lugar pagando R$340 para ficar em um lugar com pessoas te servindo, café da manhã, almoço, janta, café da tarde, 3 dias, tá bom? Saindo na sexta-feira à noite, 3 dias, com ônibus com ar-condicionado, ônibus de viagem com ar-condicionado para te levar por R$340. Por quê? Porque nosso intuito não é ganhar dinheiro, nosso intuito é o trabalho para o reino de Deus. Então, o que que você vai fazer? Você vai pegar e vai ligar nesse número, 27998-098-04-8154. Perdão, você vai ligar não, se ligar eles não vão te atender. Você não vai ligar, você vai mandar um WhatsApp, tá bom? Fala, escrevendo, eu quero ir pro encontro. Eu quero ir pro encontro. E agora você vai fazer o que? Você, eu quero ir pro encontro. E você vai estar, ele vai estar te passando os dados, tá bom? Para você poder estar participando desse encontro conosco, vai acontecer dia 15, 16, 17, no sítio Pouso do Cristão. Outra coisa, seja um canal de Deus, seja uma flecha na mão de Deus. Envie alguém para esse encontro. Alguém que você sabe que está precisando. Envie alguém. Você pode curar a alma dessa pessoa. Através disso, a pessoa pode ir pro céu, porque ela pode ser transformada pelo poder de Deus. São milhares de pessoas agora nos ouvindo aqui agora pela Rádio Cor da Vida. Então você vai entrar agora. Você vai entrar agora. 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E você vai participar conosco. E Deus vai fazer algo extraordinário na sua vida, em nome de Jesus Cristo. Palestras de traumas familiares, cura interior, perdas, palestras de libertação, quebra de maldição, tá? Palestras de sexualidade. Você que tem áreas sexuais que você e Deus sabe que você precisa ser tratado, que você precisa ser liberto, ou que você precisa enviar alguém, tá? Este é o lugar. São coisas que às vezes você não vai ser falado, ver sendo falado dentro de uma igreja, tá bom? Mas que precisam ser tratadas. Você não vai chegar no culto de domingo na igreja e falar assim, hoje nós vamos falar de sexo. Não vai. Mas quantas pessoas estão cativas na área sexual? Quantas pessoas precisam de libertação na área sexual? Hã? Então, no encontro, eu vou estar dando essa palestra sobre sexualidade também, tá bom? Casais vão ser libertos, pessoas que sofrem nessa área vão ser libertos. Cura interior, perdas, traumas familiares. 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Participe conosco. Pegue essa oportunidade, tá bom? Você precisa. Envie alguém, vá. Um homem curado transmite cura para sua casa. Mas um homem ferido fere. Fere a esposa, fere os filhos. Uma mulher ferida. Rapaz, pode fazer o que for. Não adianta. Pessoas feridas ferem, mas pessoas curadas são portas de cura para a família. Deus quer que habite a paz na sua casa. Deus quer que habite a paz no seu lar. Mas como vai habitar a paz na sua casa, no teu lar, com pessoas feridas? Tá? Casais, quando você acha alguém que você ama, a pessoa não consegue te amar da mesma maneira. Quando alguém te ama, você não consegue amar essa pessoa da mesma maneira. E quando os dois se amam, é uma contenda terrível. E essas pessoas não conseguem viver juntos. Que é isso? Isso é maldição. Maldição hereditária. Tá? Ah, pastor, não acredito. Você não pode até não acreditar. Mas existe 3 tipos de maldição: maldição hereditária, maldição involuntária e maldição voluntária. Tá bom? São um tipo de maldição que a pessoa às vezes não entende. Ela entra num trabalho, monta um negócio, o negócio quebra. Tá? Pessoas que as coisas vivem quebrando, quebra o celular direto, quebra o carro direto, as coisas quebram, os negócios quebram, o relacionamento quebra. Aquilo que acontece do lado de fora é o resultado daquilo que está quebrado do lado de dentro. E você precisa de cura na tua alma, você precisa ser ministrada, você precisa ser curada. Algumas promessas de Deus só vão se cumprir na sua vida, como algumas portas de legalidade foram fechadas, e às vezes você não tem conseguido fechar essas portas sozinho. No encontro, a gente vai te ajudar através do Espírito Santo, com palestras de identidade, para você entender que você precisa, para você entender que você precisa de ter identidade. Quando a sua identidade for bem resolvida, e você recebe, você conseguir ter esse entendimento em quem você é em Cristo, lembra quando Jesus estava no deserto? Que o diabo falou, se você é o filho de Deus, transforme essa pedra em pão. O diabo estava trabalhando ali na identidade de Jesus, entendeu? Para que Jesus, se Jesus tivesse crise de identidade, ele ia ter que provar as coisas para os outros. Quando a gente tem crise de identidade, a gente sempre vai ter que provar as coisas para outra pessoa. Você não precisa, querido. Você precisa de cura na sua identidade. Porque dependendo de como foi o seu relacionamento com seu pai, você tem alma ferida. Porque você foi ferido. E agora você pode estar muito bem, mas você foi ferido na infância, com coisas que tem que ser resolvido do passado. As pessoas têm a mania de querer resolver, fazer tudo dar certo no presente, sem querer resolver as brechas do passado. Coloca aqui agora ao vivo no Instagram, aposto Daniel Rocha, eu quero olhar dentro do teu olho e falar isso aqui pra você. Eu tô ao vivo no Instagram. Coloca aí, aposto Daniel Rocha. Se esquece depois de se inscrever no YouTube também, não? No canal do YouTube tem mais de 500 pregações e ministrações lá para abençoar a sua vida. Escuta isso aqui. As pessoas têm mania de querer resolver as coisas, de querer dar certo no presente, prosperar no presente, sem resolver as coisas do passado. É por isso que elas mudam de ministério e não conseguem desenvolver no ministério que estão, porque elas saíram feridas do ministério passado. Elas entram em outro relacionamento e não consegue ser feliz no relacionamento que está, porque ainda continuam naquela área com feridas da pessoa do passado. Amado, eu vou entrar aqui só um pouquinho para você ter noção. O que que é a alma? É porque às vezes você não sabe sobre tricotomia, você não tem noção sobre o que que é a alma. Você só sabe cuidar do cabelo, da sobrancelha, da maquiagem, vestir uma roupa bonita, ir na academia, se cuidar, mas você nunca aprendeu a cuidar da sua alma. Só pra você ter noção, se você tiver um professor na sua infância, na sua adolescência, com o nome de Mateus, e esse professor, ele te tratou mal no passado, hoje você não lembra mais do nome desse professor, mas a sua alma lembra. A sua alma lembra. Qualquer pessoa que aparecer no local de trabalho, 40 anos depois, que tiver o nome Mateus, a pessoa pode fazer qualquer coisa por você. A sua alma vai ter rejeição com esse nome, sem você saber. Porque a alma, ela trabalha com cativeiros. A alma trabalha com cativeiro, ela fica presa no cativeiro. Foi feito cura interior no moço que tinha problema na área da sexualidade. Olha o que que a Bíblia diz, ó, que o Filho de Deus se manifestou para desfazer as obras do diabo. Ó, esse moço tinha um problema, ministro do evangelho, pastor, tá bom? Mas ele tinha um problema na área sexual, que nada, ele orava, jejuava, buscava, não conseguia resolver de jeito nenhum. Escuta essa história. E o que que acontece? Foi feito o trabalho de libertação nele, de cura interior. Só que sabe aquela pessoa que já passou por um monte de coisa e ela tá lutando para fazer tudo certinho e mesmo assim não conseguindo resolver o problema? Foi feito acompanhamento dessa pessoa e aí nada. Feito o mapeamento, nada. Depois Deus deu uma visão. E a visão que foi dada, falou, ó, a única coisa que eu vi, a pessoa que fez esse trabalho de cura com essa pessoa, foi um quartinho azul. Quando falou foi feito um quarto azul, o cara começou a chorar. Por quê? Porque na infância dele, ele um homem mais de 40 anos de idade aproximadamente, ele começou a chorar. Por quê? Porque quando ele estava na infância dele, escuta isso aqui, quando ele estava na infância dele, o pai dele com a mãe dele morava em um barraco pequeno, azul, um quartinho pequeno, azul. E aí, meu querido, só pra você ter noção, e aí, o pai dele tinha relação sexual com a mãe dele. Só que como tudo era pequeno, o pai e a mãe achavam que ele estava dormindo, ele não estava dormindo. Ele estava acordado. Então, ele viu o pai com a mãe tendo relação sexual por algumas vezes. Ele ficava quietinho, tipo meio que dormindo, mas ele não estava dormindo. Ele cresceu, desenvolveu, prosperaram, saíram daquele lugar, mudou de situação, né? Adolescência, juventude, se tornou adulto, com pai de família, um homem de Deus, buscando a Deus. Só que a alma daquele camarada estava preso ainda lá naquele quartinho azul. Ele não lembrava mais do quarto azul, mas a alma dele ficou presa lá. Então precisou de ser localizado onde estava o problema, e é isso que a gente faz na cura interior. Aonde está o problema? Para tirar a pessoa deste lugar, que é onde é que está preso a alma da pessoa. Você consegue entender como é que as coisas são profundas? Por isso eu quero levar você para o encontro de cura interior e de libertação. Por isso vai ter gente, você vai fazer reunião, você vai sentar com a pessoa, você vai conversar, você vai orar por ela. A pessoa não adianta, porque a pessoa precisa receber cura interior. E esse trabalho a gente faz dentro de um sítio. Na sexta-feira à noite, sábado o dia inteiro, domingo até 5 horas da tarde, tá? No sítio Pouso do Cristão em Cariacica. O número é, você precisa anotar isso, você precisa ajudar alguém. 27 998 04 8154. Anote esse telefone, tá bom? Se você entrar no nosso Instagram aí, após Daniel Rocha, vai ter a postagem, tá bom? No Instagram, tá bom? E no Encontro IOD. Grave esse nome, Encontro IOD, o Instagram, Encontro IOD. Você vai ver o número de telefone também para você poder participar do nosso encontro. O número é 27 998 04 8154. Você vai mandar mensagem para esse telefone dizendo que você quer ir. São só 130 vagas apenas, tá bom? E você vai ver operar de Deus, como que Deus opera naquele lugar. Pode levar lenço para chorar, porque o que Deus opera naquele lugar, você vê pessoas de tudo quanto é maneira. O último encontro que a gente fez, pessoas de tudo que é maneira que você imaginar, católico, espírita, evangélico, pessoas de todas as maneiras que você imaginar, se entregando diante de Jesus, sendo curadas, sendo libertas. Muitas delas reúnem hoje na igreja juntamente com a gente. Pessoas foram curadas de depressão, ansiedade, tá? Por quê? Porque a Bíblia diz, o Filho de Deus se manifestou para desfazer as obras do diabo. Guarda isso no seu coração. Guarda isso no seu coração. Envie alguém, seja um canal de bênção. Às vezes você vai numa pizzaria ali, você gasta ali 100, 200 reais. Tô te falando, para um trabalho de 3 dias, com toda a alimentação inclusa, transporte, que você vai ir ou vai enviar alguém, parcela em 6 vezes ainda. 6 vezes, dá o quê? Sei lá, 60 reais por mês, 70, não sei. Entendeu? A Marilza tá colocando aqui, ó, quero ir nesse encontro, como faço? O número é 27 998 04 8154, tá bom? Tá nas minhas redes sociais aí, procure que você vai ver nas minhas redes sociais, tá bom? E também no Encontro IOD, tá bom? E você vai poder participar. Deus vai fazer coisa extraordinária na sua vida, em nome de Jesus. Não fique de fora, tá bom? Eu quero orar pela sua vida, quero te convidar para você participar conosco em uma das nossas igrejas também, tá bom? Igreja Operando Deus. Pastor, como eu faço para encontrar essa igreja? Como eu faço para encontrar essa igreja? Tem aqui em Vila Velha, tá bom? Aqui na rua 29, aqui em Vila Velha, tá? Em Santa Mônica, tem na Serra, em Colina de Laranjeiras. Na rua 29, em Santa Mônica, em cima da onde era a antiga Batata Recheada, atrás do Casabella, aqui, pra você que é de Vila Velha. Pra você que é de Vitória, aonde eu fico, é a 1 minuto do quartel de Maruípe. 1 minuto do quartel de Maruípe, na entrada ali de Tararé, tá bom? Você vai botar aí no Google, Igreja Operando Deus Vitória. Se você botar Igreja Operando Deus Vitória, você vai achar onde é que tá a Igreja Operando Deus Vitória. Se você botar Igreja Operando Deus Vila Velha, você vai achar onde é que tá a Igreja Operando Deus Vila Velha. Se você botar Igreja Operando Deus em Cariacica no Google, você vai achar onde é que tá a Igreja Operando Deus em Cariacica no Google, tá bom? Tô falando só pra ficar, adiantar mais rápido aqui. Mas a nossa é em frente à padaria Sandra, tá bom? Aqui em Vitória. Onde é que eu vou estar esperando você? Eu mesmo vou estar esperando você. Em nome de Jesus. Marilza tá colocando aqui, me liga, pelo amor de Deus. Filho, eu vou te enviar o número de telefone pra você ir pro encontro. Postei aqui agora, ó. Aqui, ó. Olha aqui, ó. Fixar. Esse número aqui que você vai entrar em contato conosco aqui agora. Em nome de Jesus. Olha só. Tá vendo como é que muitas pessoas precisam de ir, de ser libertas e curadas. O ato profético da água. Pega aí sua garrafa d'água. Agora olha só, você precisa fechar a brecha na sua vida. Se você não fechar a brecha na sua vida, não se arrepender, estou falando para todos vocês que estão nos ouvindo. Se o povo de Deus, o povo não fechar a brecha, você vai perecer. Você já ouviu a história? Já ouviu a história? Do empresário e da mansão? A história que eles chegavam para ele querendo comprar a mansão, ele não vendia por nada. O diabo bate na porta dele. Toque, toque, toque, toque, toque. Eu quero comprar essa mansão. Eu quero entrar aí. Falou, não, aqui você não entra. Eu quero comprar, não vendo. Aí a história diz que o diabo virou para ele e falou bem assim: você não vende por preço nenhum? Você pode me oferecer quantos milhões você quiser, eu não vendo. Aí o diabo virou para ele e falou bem assim, ó: então me dá então o espaço de um buraco de um prego. Aí fala, o cara falou, como assim? Aí o diabo falou bem assim para ele assim, ó: o espaço que eu te ofereci na mansão, eu quero do espaço de um buraco de um prego dentro da sua mansão. Ele falou, ah, o espaço de um buraco de um prego? Você tá falando sério? Tô. Então tá bom, então eu vendo. Aí ele vendeu o espaço de buraco de um prego. O inimigo foi lá, o diabo foi lá na sala da casa, pegou um prego e bateu um prego nela. Aí foi lá, assinaram, fecharam ali a escritura daquele buraco de um prego, entendeu? E o diabo pegou, tirou da mochila, falou bem assim, já que eu tenho espaço de buraco de um prego e o prego é meu, eu posso pendurar o que eu quiser nesse espaço. E o diabo arrancou uma carniça da bolsa, uma carne podre, e colocou naquele prego. E ali, aquele casal começou aquele troço feder dentro de casa. E agora a mulher falou, pra que você foi fazer isso? O cara falou, agora eu já vendi, já era. E aquele negócio fedeu tanto que a casa começou aquele mau cheiro dentro de casa e ninguém aguentava ficar dentro daquela casa. Até chegar o ponto que aquele casal começou a brigar. Até chegar o ponto daquele casal ir pra se separar. E aquele casal falou bem assim, a gente tem uma escolha, ou a gente se separa, ou a gente sai de dentro dessa casa, que eu não vou ficar aqui não, porque que você fez isso com a nossa casa? E eles tiveram que sair da casa e depois vender aquele lugar. Por quê? Porque eles deixaram um buraco de um prego. O buraco de um prego representa uma legalidade que você tem na sua vida. O buraco de um prego representa a legalidade que você tem na sua vida. Representa aquilo que você está insistindo para não mudar. Por isso, feche a brecha na sua vida. Eu quero que você faça uma oração de arrependimento comigo. E você vai pedir, tá bom? Você vai pedir perdão pelos seus pecados nessa hora. Ó, tem uma moça chamada Marilza que tá querendo falar comigo. Eu tô colocando o número de telefone aqui, ó. Não tem como te ligar. Eu tô ao vivo. Tô colocando o número de telefone aqui, ó. Agora, tá bom? É com esse número aqui que você vai entrar em contato. Eu vou orar por você agora que tá me ouvindo. Coloca a mão no seu coração e repita essa oração comigo. Fala assim comigo assim, ó: Senhor Jesus, eu te peço perdão pelos meus pecados. Eu ouvi a tua palavra e eu me arrependo dos meus pecados. Eu ouvi a tua palavra, eu me arrependo das minhas transgressões, das minhas iniquidades. Eu te entrego a minha vida nas tuas mãos. Repita essas palavras. Fala, eu te aceito como único, suficiente salvador da minha vida. Escreve meu nome no livro da vida e sela com teu sangue. Em nome de Jesus. Amém. Pai, eu quero te entregar nas tuas mãos cada vida que te aceita agora. Cada vida, Pai, que está agora entregando, se entregando ao Senhor. Eu te entrego cada família nas tuas mãos. Eu declaro, Jesus, a bênção do Senhor sobre esta casa, sobre esta família. E como foi falado aqui hoje sobre a palavra, o Filho de Deus se manifestou para desfazer as obras do diabo. Que seja desfeito toda obra maligna sobre a vida dessa pessoa. E que essa pessoa seja abençoada, seja fortalecida, seja curada. E venha prosperar de forma extraordinária, em nome de Jesus. Pai, eu apresento aqui também a água. Que cada pessoa, Pai, que está fazendo esse ato profético da água, seja curada, seja liberta, seja transformada. Senhor, pinga uma gota do teu sangue nessa água. E que aonde tocar essa água, essa pessoa seja curada. Em nome de Jesus, eu te abençoo. Amém. Glória a Deus. Glória a Deus. Olha só. Grava aí. Eu estou te esperando hoje. Hoje eu vou estar pregando na igreja Operando Deus Vitória. Na nossa sede, eu vou estar pregando na nossa igreja, na nossa sede, tá bom? na sede. E eu espero você. Eu quero impor as mãos sobre você. Se você conhece alguém que está enfermo, traz essa pessoa. Eu quero impor as mãos sobre você. Eu quero declarar a cura de Deus sobre a sua vida. Tá bom? Eu quero orar por você. Venha na igreja Operando Deus Vitória, um minuto, quartel de Maruí. Pastor, como eu faço para chegar nessa igreja? Você vai botar assim, ó: Igreja Operando Deus Vitória. No Google. Quando você colocar isso lá, no Google, Igreja Operando Deus Vitória, lá tem um número de telefone, tá bom? Tem um número de telefone e você vai ver o endereço e a localização para você chegar lá. Como é fácil, um minuto, quartel de Maruí. Eu espero por você, que Deus te abençoe, que Deus abençoe sua casa, em nome de Jesus. Nós estamos em Colina de Laranjeiras, tá bom? Ali na pracinha de Colina de Laranjeiras, em cima da churrascaria Barretos. Nós estamos aqui em Vila Velha, tá bom? Nós estamos em Cariacica, em Vitória, em diversas cidades. Vem participar conosco. Deus te abençoe, sua vida, sua casa, sua família. Deus te abençoe, Azeitona. Fique com Deus. Beijo no coração. E segue o canal do YouTube, Apóstolo Daniel Rocha. Deus abençoe.
2: Você.

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3: Bom dia Espírito Santo, bom dia povo abençoado. Você que está acordando agora, ou você que já estava acordado, aguardando esse programa abençoado, programa Bálsamo da Cura, na FM 102,9, A Cor da Vida. Eu quero agradecer a Deus pela oportunidade. Eu sou o pastor Alessandro, da Gilead, ali na Serra, e agradecer ao Senhor por mais essa rica oportunidade de passar com vocês as próximas horas, aqui nessa manhã, aonde o Espírito Santo já nos toca de uma forma maravilhosa. Não poderia deixar de estar comigo aqui, cumprimentar aqui o diácono Tony, está conosco, também está aqui o profeta Ezequiel, e a mesa aqui composta é o nosso amado Azeitona, de todos os domingos. Então, deixa aí uma saudação, diácono Tony, pra gente poder orar e já começar essa bênção de Deus.
4: Bom dia a todos os ouvintes, quero saudar a todos com a graciosa paz do nosso Senhor Jesus Cristo. É uma imensa alegria poder servir ao reino do Senhor, e eu quero te convidar a criar grandes expectativas, né, no Senhor, e a parar tudo que está fazendo para poder ouvir esta palavra. Se Deus ele te levou até esse momento a estar sintonizado nessa rádio, pode ter certeza, eu não tenho dúvida do que eu vou falar, Deus ele quer falar com você. Então que você pare todo, possa nos ouvir, eu tenho certeza que o Senhor ele vai te abençoar e te direcionar através da sua poderosa e potente palavra, amém?
3: Amém. Tony, aproveita e faz uma oração já ao Senhor, né? Agradecendo.
4: Glória a Jesus. Onde você estiver, que você possa neste momento fechar os teus olhos, colocar a mão no seu coração, inclinar a sua cabeça em reverência ao Senhor. É um privilégio muito grande podermos usar essa ferramenta, a oração, e esse privilégio nos foi concedido após o sacrifício de Jesus, quando o véu foi repartido de alto a baixo, e agora nós temos livre acesso ao Santíssimo Lugar, ao Santo dos Santos, à presença do nosso Senhor. Pai, nós queremos te reverenciar, te exaltar, engrandecer o teu nome, declarar que o Senhor é o único Deus poderoso e que está assentado no seu trono de glória e reina sobre todas as coisas. O Senhor é o Alfa, é o Ômega, o Senhor é o princípio e é o fim. O Senhor é um Deus de eternidade em eternidade, um Deus imutável, um Deus que não muda. E nós estamos aqui nesse dia tão especial para glorificar e exaltar, para proclamar as boas novas da salvação. A nossa oração é que o Senhor possa se fazer presente aqui nesta rádio, assim como nós já podemos sentir a tua presença, a tua glória sendo derramada sobre as nossas vidas, mas que o Senhor também invada cada casa, porque o Senhor é um Deus onipresente, que em cada lar, em cada veículo, em cada ambiente de trabalho, aonde houver uma pessoa conectada, que está ansiando, está necessitando de ouvir a tua palavra, que o Senhor manifeste a tua presença de uma forma poderosa. Só o Senhor Espírito Santo que pode convencer o homem do pecado, da justiça e do juízo. E nós podemos ter a certeza de que enquanto a igreja estiver nesta terra, o Senhor também estará

0: manifestando a tua presença, usando aqueles que estão disponíveis para que a vontade dos céus ela seja cumprida, e a vontade do Senhor
1: é verdade,
0: é que o amor que foi depositado ali na cruz do Calvário seja conhecido e manifestado em todas as vidas. Não existe, Senhor Jesus, diferença entre ninguém. O Senhor amou todos a ponto de entregar o teu filho naquela cruz.
1: Obrigado.
0: Então nós estamos aqui porque esse amor nos alcançou. Nós estamos aqui porque o sangue vertido na cruz nos justificou. Nós estamos aqui porque o Senhor nos aceitou na tua família e nós podemos te chamar de pai. E nenhum dia em que se comemora o Dia dos Pais, nós podemos ter a certeza de que, por mais que uma paternidade possa ter falhado na vida de qualquer pessoa que está nos ouvindo, a tua paternidade não falha.
1: Verdade.
0: O Senhor não falha, o Senhor continua de braços abertos, querendo cuidar, amar, proteger e nos levar a uma vida eterna ao teu lado. Então que o Senhor possa estar em cada lar, em cada casa, em cada veículo, manifestando a tua presença. Fique à vontade, Espírito Santo. Fique à vontade para tocar em corações, fique à vontade para falar a cada coração, fique à vontade, Senhor Jesus, para testificar desse amor que estamos aqui falando em nossa oração, e que o Senhor possa conduzir todas as coisas para a glória e louvor do teu nome. Essa é a minha oração e eu oro em nome de Jesus.
1: Glória a Deus. Quero aproveitar e parabenizar todo papai, você que é pai, está nos ouvindo nessa manhã. Deixamos aqui o nosso abraço, as nossas felicitações pelo dia que se comemora. Então que você passe conosco essa manhã poderosa, em nome de Jesus.

0: Aleluia. Glória a Deus, aleluia. Que presença gloriosa. Diz a palavra de Deus, escrita pelo apóstolo Paulo, que tudo que formos fazer é para a glória de Deus. Se é para comer, se é para beber, faça tudo para a glória de Deus. Quero aproveitar e deixar um versículo muito forte que o apóstolo Paulo escreveu aos Gálatas, no capítulo 2, a partir do verso 21, que vai dizer: já estou crucificado com Cristo, logo, já não sou eu quem vive, mas Cristo vive em mim. E esse viver que agora tenho na carne, vivo pela fé no Filho de Deus, que me amou e se entregou por mim. Olha que palavra maravilhosa. Essa palavra, ela é estendida para você que nos ouve agora. Para você que achou que não era amado, achou que não existia alguém que se preocupa com você, pois existe. Existe o Deus Criador, o Pai da eternidade, o Deus Emmanuel, o Príncipe da Paz, que Isaías escreve lá no capítulo 9, versículo 6. Esse é o Deus que nos assiste nessa manhã, que despertou você, que abriu teus olhos, e você agora nessa manhã nos ouve. Então receba essa palavra no teu espírito e saiba que você tem um pai. Você não é órfão, você tem um pai. Um pai que se preocupa com você, que te ama e que tem já escrita a tua história. E não temos dúvida que o final é um final de vitória, de bênção, sabe? Então, que você possa já ouvir nessa manhã essas primeiras palavras da parte de Deus pro teu coração. Deus colocou algo no coração do diácono Tony e ele vai compartilhar com cada um de nós aqui. E você fica ligado para que você possa receber tudo que o Senhor preparou nesse domingo tão especial. Amém? Em nome de Jesus. Então fique agora com essa palavra, com esse texto bíblico, e que o Senhor Espírito Santo possa ministrar profundamente na tua alma.
1: Glória a Deus, meus amados. De fato, hoje nós estávamos conversando, eu, pastor Alessandro, e o meu filho Ezequiel, e eu estava com algo no meu coração, e nesse diálogo ali, Deus me fez recordar dessa palavra que será ministrada, e tem exatamente tudo a ver com o que o pastor Alessandro iniciou falando, né, sobre paternidade, né, sobre a gente saber a nossa identidade de filho de Deus, né, sobre dependência. Estar crucificado com Cristo remete a uma dependência, né? E eu tenho certeza que Deus, ele, nesse dia tão especial, também quero parabenizar todos os papais e dizer que a figura paterna, ela é uma figura que desempenha uma grande responsabilidade na vida dos nossos filhos, né? Nós somos vistos como herói, como discipulador, como mentor, como amigo, como provedor, como sustento, como porto seguro, não só dos nossos filhos, né? Mas também das nossas esposas. Então, que Deus abençoe cada papai que está nos ouvindo. E abre sua Bíblia, você que está em casa, né? No Evangelho segundo escreveu Lucas, capítulo de número 4, sobre a importância de a gente reconhecer e saber a nossa identidade, a nossa paternidade. Até o nosso Senhor Jesus Cristo, né, foi confrontado, é uma área que Satanás, ele luta muito para tentar trazer distorção sobre a nossa identidade, sobre quem nós somos em Cristo Jesus, e ele tentou fazer isso até mesmo com o próprio Jesus. Então, uma passagem logo após Jesus ser batizado, a Bíblia vai dizer que ele foi levado ao deserto pelo Espírito Santo para ser tentado por Satanás. Ele estava 40 dias de jejum, né? E a palavra de Deus em Lucas, capítulo de número 4, a partir do versículo 1, vai dizer assim, ó: Jesus, cheio do Espírito Santo, voltou do Jordão e foi guiado pelo mesmo Espírito no deserto. Durante 40 dias, sendo tentado pelo diabo, nada comeu naqueles dias, ao fim dos quais teve fome. Disse-lhe então o diabo: se és filho de Deus, eu vou repetir, disse-lhe então o diabo: se és o filho de Deus, manda que esta pedra se transforme em pão. Mas Jesus lhe respondeu, está escrito, não só de pão viverá o homem. E elevando-o, mostrou-lhe, num momento, todos os reinos do mundo. Disse-lhe o diabo, dar-te-ei toda esta autoridade e a glória destes reinos, porque ela me foi entregue e a dou a quem eu quiser. Portanto, se prostrados me adorares, toda será tua. Mas Jesus lhe respondeu, está escrito, ao Senhor teu Deus adorará e só a ele darás culto. Até aqui tá bom. O versículo de número 3, nós vemos Satanás tentando mexer na identidade de Jesus, quando ele pergunta para Jesus, ele fala com Jesus e ele diz, né, se és o filho de Deus, manda que esta pedra se transforme em pão. Ele tenta trazer ali para o Senhor Jesus uma dúvida, porque todos nós sabemos, e Jesus também sabia da sua identidade, Jesus sabia que ele era o filho de Deus, não tinha dúvida sobre ser o filho de Deus, mas Satanás, ele continua usando das mesmas estratégias, a estratégia que ele usou no Éden, quando ele foi tentar Eva, né, perguntando, foi assim que o Senhor disse? Satanás, ele sempre tenta de uma maneira confundir, ele sempre tenta de alguma maneira, né, trazer inverdades, porque a palavra de Deus, ela diz que ele é o pai da mentira. O único pecado na Bíblia que exerce uma paternidade, que tem um pai, é a mentira. Ele é um mentiroso, ele é um enganador, e Satanás, ele sempre atua nesta área, tentando fazer com que você pense que você não é amado, fazer com que você pense que você não é filho, fazer com que você pense que Deus se esqueceu de você, que você não é cuidado, que você não é protegido. E é muito importante você saber a sua identidade e não deixar ser confundido por Satanás. Então, o próprio Jesus, ele sendo tentado pelo diabo, ele enfrentou isso, Satanás perguntando, você é mesmo filho de Deus? Será que você é quem você diz que é? Será que verdadeiramente você é o filho de Deus? Então, se tu é, me prove. E por que que é importante nós sabermos a nossa identidade? Porque se nós sabemos quem nós somos em Cristo Jesus, se nós sabemos o que Deus pensa ao nosso respeito, se nós sabemos quem é o nosso Pai, que é o Criador de todas as coisas, que governa sobre o céu, terra e sobre embaixo da terra, governa até mesmo sobre os principados e potestades. O nosso Pai detém todo o poder e nada pode contra o nosso Pai. E nós somos filhos. Se você já aceitou o sacrifício da cruz do Calvário, creu no seu coração que Jesus morreu por você, e com a sua boca você confessou que ele é o Senhor sobre todas as coisas, você foi lavado, remido e justificado pelo sangue de Jesus. E sendo justificado pelo sangue de Jesus, você foi aceito na família de Deus. Agora não é mais criatura, é filho de Deus. Então, se você ainda não reconheceu Jesus, não reconheceu que ele morreu por você na cruz, Jesus, ele quer gerar uma nova identidade em você, para que você possa passar de criatura para filho de Deus. É necessário aceitar o sacrifício de Jesus na cruz e confessar que ele é o Senhor da sua vida. Que ele é o Senhor da sua vida. E aí, essa passagem, ela nos mostra a grande importância quando nós sabemos a nossa identidade. E eu falo dessa importância lembrando ali de Jacó. Jacó, ele tem no seu nome o significado de enganador. O significado do nome Jacó, aquele que vai no encalço do outro, mas ele tem um outro significado também, que é enganador, e era uma característica, um atributo da personalidade de Jacó. Mas Jacó, um dia, caminhando no Val de Jaboque, ele teve um encontro com Deus. E aí Jacó, nesse encontro com Deus, ele teve sua identidade mudada. A identidade de Jacó foi restaurada. E aí, quando Jacó tem uma nova identidade, o Senhor vai usar a importância de saber a nossa identidade para que nós não possamos ser atingidos diante das guerras, dos desafios, das investidas do diabo. Aí, lá em Isaías 43, o profeta vai usar o exemplo da identidade de Jacó para nos falar a importância de, quando nós temos a nossa identidade mudada, agora, diante dos nossos desafios, diante das investidas, diante do deserto, da tempestade que você vai enfrentar de uma maneira diferente. Você vai enfrentar sabendo a sua identidade, de quem você é filho. E aí o profeta vai dizer no versículo 1 de Isaías 43, mas agora, assim diz o Senhor que te criou, Jacó. Ele criou Jacó, Mas Jacó teve um encontro com Deus, e aí o profeta continua: e que te formou, ó Israel. Ele está dizendo bem assim: olha, te criou Jacó, mas no encontro com Deus você foi mudado, não é mais Jacó. Agora é nova identidade. De Jacó, enganador, passou a Israel, aquele que teve um encontro com Deus e que prevaleceu. Então Jacó não é mais Jacó. Jacó agora tem uma nova identidade. Deixa eu te dizer uma coisa: você não é mais o mesmo de quando você nasceu, se você já reconheceu. Se agora você está crucificado com Cristo, você não é mais o mesmo, você não é mais a mesma pessoa. Deus mudou sua identidade. E aí ele vai seguir: não temas, porque eu te remi, eu chamei-te pelo teu nome, tu és meu. Quando passares pelas águas, eu serei contigo. Quando pelos rios, eles não te submergirão. Quando passares pelo fogo, não te queimarás, e nem a chama arderá em ti, porque eu sou o Senhor teu Deus, o Santo de Israel, o teu Salvador. Quando nós temos a identidade mudada, nós temos a certeza da proteção de um Deus que não vai deixar o fogo nos queimar, que não vai deixar as águas nos submergir, um Deus que vai estender a mão para nós quando precisarmos. Então nós precisamos de saber a nossa identidade em Deus. Nós precisamos de saber e não deixar ser confundido.

Nós dependemos de um Deus que pode todas as coisas, que é Deus do impossível, e que não há nada de impossível para ele. Então Satanás, ele mexe muito. Ele tenta de todas as formas, ele não muda as suas estratégias. Ele tenta fazer com que você pense que está só, em que você pense que não é amado. Mas a verdade é que o Senhor, ele disse que estaria conosco todos os dias e até a consumação dos séculos. Você não está só, você não está passando por esse deserto só. Se Satanás tem mentido, se Satanás tem te oprimido, você precisa de dizer para ele que você sabe a sua identidade, que você sabe quem você é e que você repreende e não aceita toda a confusão, toda a mentira do diabo que ele tenta lançar sobre a sua vida para confundir a sua identidade.

0: pensar na sombra do Deus Todo-Poderoso.
1: Glória a Deus.
0: Porque você tem uma identidade. Você tem uma identidade. Agora, se você não caminha em comunhão com o Senhor, se você não caminha mantendo relacionamento com Deus, se você ainda não entregou a vida para Jesus, você precisa entender que você precisa, e está liberado para você também, essa mudança, essa transformação, esse novo nascimento em Cristo Jesus. E não adianta você lutar com as suas forças, não adianta você tentar fazer as coisas do seu jeito, não adianta você pensar que vai obter salvação pelos seus méritos, pelas suas obras, pelo que você faz. Você só vai obter a salvação por intermédio de Cristo Jesus, somente através de Jesus, somente obediente aos princípios e aos mandamentos do nosso Senhor Jesus Cristo, somente levando uma vida, carregando a sua cruz e seguindo os passos de Cristo, é que nós iremos alcançar a salvação. Não existe outro meio. Não existe outro meio. A salvação, ela só se dá através de Cristo Jesus. E Jesus, ele quer gerar essa identidade de filho em você. E aí, pastor, na sequência do versículo que acabamos de ler, nós vemos Satanás investindo em outra área, que é o que ele investe muito também, pastor Alessandro, nesses dias.
1: É verdade.
0: Quando ele pede para Jesus ele transformar aquelas pedras em pão, ele tenta o nosso Senhor Jesus Cristo, porque Jesus Cristo, ele veio como 100% homem. Jesus, ele teve que provar de todas as aflições, né? Ele humilhou-se, esvaziou de si mesmo, se tornando em figura humana e sendo obediente. Ele precisava de obedecer, mesmo ele sendo 100% homem, 100% Deus. O Senhor teve que passar por tudo que nós passamos, sofreu aflições, dor, vergonha, né? Porque para cumprir aquilo que nós não iríamos conseguir cumprir, para cumprir as leis, o Senhor cumpriu tudo.
1: Meu Deus.
0: E aí fez um sacrifício vicário por amor a nós. Então, o diabo, ele tenta Jesus, fazendo com que Jesus saia da dependência do Pai, saia da dependência de Deus, e que o Senhor pudesse transformar aquela pedra em pão. Então, sempre foi o plano de Deus e sempre será que nós sejamos dependentes do Senhor, dependentes desse Deus que nós estamos pregando, desse Deus que está sendo anunciado, um Deus que pode tudo, um Deus que nos aceita, um Deus que pega o homem imperfeito, o homem pecador, e começa a aperfeiçoá-lo, começa a santificá-lo, regenerando, justificando e santificando. Então, sempre foi o plano de Deus, e Jesus nos ensina isso. Jesus nos ensina isso no seu momento de tentação, no momento de deserto, no momento de sofrimento. Porque existe um deserto onde nós estaremos nesse deserto, sendo guiados, conduzidos, e diante da presença do Espírito Santo, quando nós temos uma vida com Jesus, e existe um deserto onde você passa somente com Satanás, sem a presença do Espírito Santo, porque você abriu mão do Espírito Santo, porque você quis caminhar com a sua vontade. Então existe uma grande diferença em estar no deserto conduzido pelo Espírito Santo de Deus e estar no deserto sem a dependência do Senhor, agindo pela sua própria vontade. E aí, meu irmão, quando nós decidimos agir pela nossa própria vontade, quando nós entristecemos o Espírito Santo de Deus, o Espírito Santo não está mais no negócio. E o deserto sem o Espírito Santo é tortura. É tortura, porque Satanás, ele não tem dó de ninguém. Satanás, ele não tem nenhuma dó, ele não tem nenhuma empatia. Satanás, ele vem para roubar, matar e destruir. Satanás, ele não dá espaço nem mesmo para respirar. Quando estiver num momento de peso, num momento de sofrimento, ele vem e ele dá a última espadada, vamos dizer assim. Ele dá o último golpe. Satanás tem destruído lares, destruído famílias. Satanás, ele tem levado pessoas que tinham uma vida financeira boa a viver debaixo de pontes. Talvez seja essa situação, você está me ouvindo aí através das vias sonoras e você se encontra morando numa rua, passando por becos e vielas, comendo comida de lixo, sendo escravizado pelas drogas, talvez porque deu brecha, deu lugar, talvez porque desacreditou, saiu da dependência de Deus e quis fazer as coisas com a sua própria vontade. Mas eu quero dizer que ainda há um espaço para voltar para a dependência do Senhor. Ainda há um espaço, se você tem vida, ainda existe a oportunidade de voltar, de endireitar as veredas, de voltar a seguir. Eu quero dizer para você que ainda não acabou para você, não acabou, não é o fim. Por mais que você esteja fraco, por mais que você esteja desanimado, eu estou falando de um Deus que restaura a identidade, que muda a vida, mas que é necessário estar na dependência. É necessário buscar o Senhor. Se o seu coração tem endurecido, você tem passado um deserto, Satanás tem escravizado, tem te oprimido, eu quero te dizer que o Senhor, tudo que ele precisa para te levar para um lugar novo, para te vestir novamente, botar uma aliança no teu dedo e um calçado nos teus pés, é que você apresente diante do Senhor um coração dependente. E aqui, quando vou, para não me estender muito, eu vou concluir essa parte da dependência. Aqui, quando o diabo manda Jesus transformar pedras em pães, mostra a necessidade que temos de ser dependentes de Deus, porque sempre Deus quis que o povo do Senhor fosse dependente. Jesus está num deserto, Jesus está 40 dias em jejum, e isso remete, essa palavra faz lembrar do tempo que o povo passou no deserto. O povo passou 40 anos no deserto, e o Senhor sempre quis que aquele povo fosse dependente, e aquele povo sempre de alguma forma se rebelava e saía da dependência de Deus. Deus, ele trazia a provisão do maná, o povo queria carne. Deus trazia a provisão de água, o povo não queria nada, sempre estava insatisfeito com o Senhor e ainda desejava voltar do lugar onde Deus tirou. E Deus sempre falou: olha, eu quero que vocês sejam dependentes de mim, eu quero que vocês estejam satisfeitos com aquilo que eu te dou. Aí o Senhor falava para eles bem assim: olha, vou prover o maná vai cair, você vai sair da sua tenda diariamente, você vai pegar o pão que você precisa para comer naquele dia, porque isso se trata e se remete à dependência. Não vai pegar o pão para 2 dias, nem para 3, nem para 1 semana, você vai pegar o pão para um único dia, porque se eu te der pão para 2 dias, você não sai da tenda para se relacionar comigo. Se eu te der pão para 3 dias, você vai parar de depender de mim e vai ficar no seu lugar. E aí Deus dava pão para 1 dia. Era necessário que aquele povo saísse da tenda para ver o milagre se manifestando, se relacionar e ver o quanto que é dependente de Deus. Então todos os dias eles saíam da sua tenda, pegavam o maná e se alimentavam por Deus. Aí o Senhor, no Novo Testamento, para mostrar que ele sempre se importou em sermos dependentes do Senhor, o Senhor vai deixar um modelo de oração. E aí nesse modelo de oração o Senhor vai dizer bem assim: olha, o pão nosso de cada dia nos dai hoje. Não pede o pão para 1 semana, não pede o pão para 2 dias, não pede o pão para 3 dias. Depende do Senhor, cada dia na dependência de Deus, cada dia dependendo do Senhor, da provisão do Senhor, do milagre do Senhor, da saúde que o Senhor nos dá. Então, quando Satanás, ele tenta que Jesus transforme a pedra em pão, Satanás está querendo que Jesus saia da dependência de Deus. E é isso que muitas das vezes ele vai nos tentar. Tentar com que você comece a agir com as suas próprias forças, que você faça do seu próprio jeito e saia da dependência do Senhor. Mas eu quero te dizer que Satanás, muitas das vezes, ele faz isso nas nossas vidas. Ele oferece pedra parecendo ser pão. Satanás não pode dar pão, ele só pode dar pedra. É por isso que ele pede para Jesus transformar a pedra em pão, porque a única coisa que ele pode dar a você é pedra. Ele faz o negócio parecer até bonito, e aí ele vai lá para te tirar da dependência. Sabe que sua fraqueza é um rabo de saia? Aí bota uma mulher bonita na sua frente, você sai da dependência do Senhor e cai na armadilha de Satanás. Mas essa mulher bonita, ela é pedra, ela não é pão. Satanás sabe que o seu coração é ganancioso e que você ainda não se santificou na finança. Ele bota ali alguém para te corromper, para te oferecer um dinheiro, para te oferecer uma propina, para te oferecer algo a mais, para que você pega e saia da dependência do Senhor e queira abrir mão daquilo que Deus te deu. Mas todo esse dinheiro, toda essa corrupção é pedra e não é pão. Satanás muitas das vezes sabe que você tem uma queda por bebida, vai colocar muitas pessoas para te oferecer. Muitas das vezes vai te levar pro bar, você sem dinheiro, não precisa nem pagar. Pessoas botam ali um monte de bebida para que você saia da dependência, caia no alcoolismo, mas tudo aquilo que ele te provê de álcool é pedra e não é pão. É pedra e não é pão. Sabe por quê? Porque Satanás não pode oferecer pão. Porque estava ali diante dele no deserto o pão da vida que desceu do céu. Aleluia. Ali estava diante dele o pão vivo, o pão que alimenta, o nosso alimento espiritual, tudo que nós precisamos para conseguir completar a nossa carreira nessa terra. Todo o alimento que precisamos está ali em quem estava sendo tentado no deserto. Ali estava o verbo vivo, a palavra, o Deus encarnado que se fez homem. Ele é o alimento que precisamos todos os dias. É por isso que ele responde para Satanás: nem só de pão viverá o homem, mas de toda a palavra que sai da boca de Deus. O verbo, a palavra que criou todas as coisas, estava dizendo ali diante de Satanás que antes do haja luz, houve o haja cruz, porque ele é de eternidade e a provisão, o plano, o cumprimento do plano de Deus para a restauração da humanidade estava ali sobre Cristo Jesus. E é nele que nós devemos confiar, é nele que nós devemos trilhar, é nele que nós devemos acertar a nossa bússola. É por Cristo Jesus, é pela palavra dele que nós nos norteamos. Nós não andamos pelas nossas próprias vontades, nós não andamos nutrindo sonhos em que Deus não aprovou, nós não andamos nutrindo amizades que vão nos tirar da dependência, nós não nutrimos palavras que nos desanimam, palavras de maldição, fofocas, coisas que não edifica, coisas que não glorifica, porque é tudo que Satanás quer para te tirar da dependência de Deus. É tudo que Satanás quer para te fazer fracassar. Mas eu quero dizer que nesse deserto que você talvez esteja passando, tudo que você precisa é saber a sua identidade e continuar dependendo do Criador. Continuar andando conforme a vontade do Senhor, e você irá vencer, e você irá amadurecer, e você irá crescer em Cristo Jesus para a glória de Deus. Pastor Alessandro, fica à vontade.
2: Meu Deus, que presença gloriosa. Todas as vezes que mencionamos a palavra se revela em nosso ambiente, na pessoa do Espírito Santo. E eu estou aqui impactado, estou me alimentando com esse pão, coisa maravilhosa que Deus nunca deixou faltar. Se você for observar, até mesmo nós que somos, muitas das vezes, ruins, né? Somos pessoas ruins, a Bíblia diz que não tem nada de bom no ser humano, mas o Senhor nunca deixou faltar o pão na nossa mesa. O fato que essa revelação que Deus deu ao diácono Tony, que o inimigo, ele não tem alimento para você, o inimigo, ele tem pedra, ele tem o pior dessa terra. Ao contrário da palavra que diz que nós iremos comer do melhor da terra, o diabo quer te dar o pior da terra. E esse encontro que Jacó tem com Deus, né? Aproveitando aqui a passagem de Isaías 43, e Jacó é transformado e até mesmo o nome é mudado, é o que Deus tem para aquele povo. Deus tem para eles o pão que desceu do céu todos os dias. Deus ama aquela nação, Deus ama aquele povo, irmãos. E você acha que Deus também não ama você? E o Senhor, nesse capítulo 43 de Isaías, quando você discorre todo o capítulo, o versículo 11 é tão tremendo que já aponta para o Salvador. Olha o que a palavra diz. Isaías 43, verso 11. Eu quem? O grande eu sou, que se revelou lá no deserto. Moisés, quando pergunta: Senhor, eu vou lá diante de Faraó, o que que eu vou dizer? Quem és tu, Senhor? Diga que eu sou. Então, olha aqui o Senhor se revelando para Isaías e dizendo: escreve aí, Isaías, eu sou o Senhor, e fora de mim não há Salvador.
3: Glória a Deus.
2: Coisa maravilhosa. Então, isso faz com que eu e você venha entender que a minha dependência, a sua dependência, não pode estar fora do Senhor, não pode ser em outra procura que não seja o nosso Deus Todo-Poderoso, o Criador dos céus e da terra. É nele, querido, que são todas as coisas. Paulo escreveu aos Romanos, no capítulo 11, versículo 33, porque dele, por ele e para ele são todas as coisas. Você acha que você é um acaso? Você foi criado para louvor de Deus, para a glória de Deus. Então que você, nessa manhã, reconheça que você é importante, reconheça que você tem um pai. Você não está fora do contexto de um pai que te criou, que te ama, que morreu para te salvar. A cruz, ela foi feita para mim na minha medida. Tem as minhas medidas, tanto a haste quanto aquele pau que estava fincado na terra. Era para mim, era para você. E o versículo 13, para a gente poder adorar aquele que é digno, diz: ainda antes que houvesse dia, eu sou, e não há quem possa livrar alguém das minhas mãos. Agindo eu, quem o impedirá? Deus está agindo ao teu favor nesta manhã. Não tem nada que o impeça, a não ser você mesmo. A única pessoa que pode impedir das coisas acontecer na tua vida, da parte de Deus, o Deus eterno, é você mesmo. Somos nós mesmos, irmão. Porque o nosso Deus, ele é o Todo-Poderoso, ele tem a nossa vida, o nosso nome escrito na palma da sua mão. Mas ele também, ele vai permitir você viver as suas experiências. Você é o responsável em decidir com quem você quer caminhar nessa peregrinação por pouco tempo nessa vida terrena. Se você escolher o Senhor, você está escolhendo a vida. Mas se você escolher andar sozinho, esse é o grande perigo, porque tem muito atalho, tem as tentações do diabo, porque ele não vai vir. Muitas das vezes pintam o diabo, sabe? Com chifre, com um tridente na mão. Não. Ele vai vir como Tony diz. Ele vai se manifestar. Você vai pensar que é um pão, mas é um rabo de saia. Você vai pensar que é um alimento para você, mas é uma bebida que vai te afundar no alcoolismo. Você vai pensar que é um alimento para você, são as drogas terríveis que estão acabando e destruindo a humanidade. E o inimigo, ele é tão sujo, ele é tão imundo, que tudo que é porcaria, ele pega, constrói aquilo ali e dá para você se alimentar, dá para você se envolver e ser dependente daquilo ali. E Deus está dizendo para você, neste dia, nesta manhã: eu tenho um alimento fresco, um alimento sólido, um alimento limpo, puro, que vai te nutrir. Não só para esse tempo, mas você vai ser nutrido e vai continuar sendo nutrido por toda a eternidade, que é a palavra de Deus. Glória a Deus. Coisa tremenda, né, Tony?
3: Poderoso.
2: Olha, irmãos, se a palavra não tivesse ao seu alcance, ao meu alcance, o que seria de nós? Glória a Deus pela palavra, pelas revelações, pelos mistérios da palavra de Deus, que você tem acesso, você tem liberdade. Nós estamos numa nação, querido, que ainda temos liberdade e vamos ter essa liberdade para buscar a presença, buscar a santidade, a santificação e viver os propósitos e desígnios do Senhor, em nome de Jesus. Então, que amor é esse? Que amor é esse revelado para mim e para você, ao ponto de um pai entregar seu único filho, Jesus Cristo, por toda a humanidade, por aqueles que já passaram, por você que está aqui hoje, por aqueles que ainda virão. Esse foi o sacrifício, o maior sacrifício, irmãos. Não tem sacrifício maior do que esse. Sabe qual é o meu sacrifício e o seu sacrifício? É de reconhecer que nós somos dependentes de Deus. De reconhecer que nós precisamos mais de Deus do que qualquer outra situação, do que nós mesmos, do que qualquer coisa que você acha que possa te ajudar. Fique agora com esta adoração, que você possa refletir nesta adoração.

0: Glória a Deus, louvado seja o nome do Senhor. Com certeza que Deus, ele falou poderosamente ao seu coração, assim como ao nosso aqui também. É uma bênção poder ouvir e ser alimentado pela poderosa palavra de Deus. Olha só, se você estava desde o início da mensagem, eu falei que existe duas maneiras de estar no deserto, né? O deserto que Jesus passou, a palavra no versículo 1 do capítulo 4 de Lucas vai ser bem enfática em dizer que Jesus foi para o deserto conduzido pelo Espírito Santo, o próprio Espírito Santo, né? Tem algumas traduções que diz Jesus cheio do Espírito Santo voltou do Rio Jordão e foi conduzido pelo Espírito no deserto. Jesus estava cheio do Espírito Santo, Jesus estava em consagração, estava em jejum, né? E o próprio Espírito quem conduziu ele para o deserto. E para deixar essa palavra para nós nos dias de hoje, Jesus, ele passou por aquele momento de tentação, venceu Satanás e vergonhou o diabo, para que nós tivéssemos acesso e saber que, se estivermos cheios do Espírito Santo, é possível passar pelo deserto. Então, o interessante, você precisa de saber, porque os dias de deserto, eles são uma realidade na vida do cristão. Tem pessoas pregando aí uma teologia de que parece que o homem, ele só vai viver coisa boa, mas isso não é o que a Bíblia diz. O próprio Senhor Jesus, no Evangelho segundo escreveu João, quando estava se despedindo ali dos discípulos, no capítulo de número 16, o versículo 33, ele disse: olha, tenho dito isso para que em mim tenhais paz, no mundo tereis aflições, mas tenha de bom ânimo, porque eu venci o mundo, né? O Senhor Jesus já estava dizendo para os discípulos que iria existir sofrimento para os cristãos. Nós iríamos andar na contramão do mundo e muitas pessoas, elas iriam, né? Elas iriam ter aversão à proclamação do evangelho, que vai contra tudo que o mundo, quando eu falo mundo, eu falo o pecado, prega. Então, o crente, o servo de Deus, ele também passa por luta. Mas existe uma diferença em você passar por luta com o Espírito Santo e passar por luta sem o Espírito Santo. Quando você passa por luta sabendo a sua identidade e dependente do Senhor, Jesus, ele deixou bem claro o que iria acontecer, porque Jesus não ficou todo o tempo ali no deserto sendo tentado. Existe um fim para todo deserto, para toda provação, para todo dia difícil, existe um fim. Tudo passa. E por mais que talvez hoje você esteja chorando, plantando, semeando, amanhã você estará sorrindo, você estará feliz colhendo aquilo que foi semeado. Então, Jesus, ele deixou bem claro no versículo 14, isso serve de bálsamo para os nossos corações quando estamos enfrentando luta. Porque Jesus, quando ele finalizou aquele momento de tentação, olha o que é que vai dizer a palavra. Olha como que Jesus saiu do deserto. Então Jesus, o versículo 14 do capítulo 4, então Jesus, cheio do poder do Espírito, voltou para a Galileia. O mesmo Espírito que conduziu Jesus para o deserto, o mesmo Espírito que está com você e te permite passar para o deserto, ele vai estar com você em todo o tempo, durante toda a sua provação, durante todo o período de tentação, durante toda a prova, o Espírito estará conosco. Ele vai estar com você na entrada do deserto e é ele também quem vai te tirar lá do deserto. E isso é poderoso. Isso é sobrenatural. Só que se o Senhor dissesse apenas que o mesmo Espírito que o conduziu foi o mesmo Espírito que o tirou, era poderoso. Mas existe algo que ainda aumenta o poder dessa passagem. Porque no versículo 1 diz, Jesus cheio do Espírito Santo. Mas no versículo 14 já vai dizer que Jesus estava cheio do poder, do dunamis, do poder do Espírito Santo. Sabe por quê? Porque toda prova, toda tentação, toda vez que você passar por algo e você resistir ao diabo, você não ceder e você continuar obediente ao Senhor, dependente do pão da vida que desceu do céu, você será empoderado pelo Espírito Santo. Você sairá de lá cheio do poder e da unção do Senhor. É por isso que você precisa de prevalecer nessa luta e resistir. Em nome de Jesus, o Senhor te dará a vitória.
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9: Glória a Deus, são 11 horas e 2 minutos. Estamos aqui ao vivo, Bálsamo da Cura, uma palavra que foi liberada poderosa sobre a tua vida. Toma posse dessa palavra, que você possa guardar na tábua do teu coração. Estamos muito felizes. Eu queria deixar para você um recado assim muito especial, que você procurasse nessa noite ou durante o dia uma igreja. Visita uma igreja evangélica, né? Nós passamos aqui os nossos endereços, mas que você aí, onde você mora, onde você estiver, procure uma igreja e vá como gratidão, um coração cheio de gratidão, para agradecer a Deus, ao teu Pai, né, celestial, pela vida, por tudo que ele tem feito por você. Faça isso. É uma noite muito especial. Inclusive, hoje na nossa igreja, ali na Rua Flautista 277, Novo Horizonte, fica atrás do posto Shell ali e Renacar Veículos. Nós faremos uma ceia, né, uma noite de ceia. Também estaremos ali comemorando o Dia dos Pais, Então você é o nosso convidado. Amém? Eu queria aproveitar rapidamente e deixar alguns abraços aqui pro meu pai na fé, apóstolo Paulo Macedo, amo a tua vida. Deixa o meu abraço. Não poderia também deixar deixar um abraço pro meu sogro, Silmazão. Um abraço, meu amado. Se não fosse o meu sogro, eu não teria casado com a minha princesa, a pastora Fabiana. Então você é responsável, meu camarada. Deus te abençoe, viu? Um grande abraço pro meu cunhado também, o Cristiano. Toda a família. Aninha, todos aí, o Gustavo. Diaconisa Ângela tá lá em São Paulo com a família ouvindo esse programa. Olha como o alcance da palavra, gente. Diaconisa Ângela, um beijo. Também tá nas montanhas ali na casa do sogro. Diácono Maurício, um abraço pro Darli, pra dona Ângela, Lohane Rael, aquele abraço, vocês estão ligados aí, Aderildo Fernanda, Diácono Josimar, Diaconisa Juscelia, Alcineu Sandra, Diácono Emerson, Diaconisa Elis, Guilherme, Kelly, filhos, a Grécia, mas é a Grécia da igreja, irmãos. Um abraço, Grécia. Rogério também, pensa numa bala profética, o Rogério, a balinha bombom do mistério. Deus abençoe a todos vocês que estão nos ouvindo, da Gileade Serra, pastor Luiz Paulo Roselino, poderia deixar um abraço para vocês também, amém? E eu queria também aproveitar a oportunidade, estar conosco aqui representando, porque todo filho tem um pai, então tá conosco aqui nessa manhã, o Ezequiel, pensa num menino cheio de Deus, do Espírito Santo,

0: para todos os pais que estão nos ouvindo agora, ligado na Rádio Acorda da Vida. Senhor Deus, abençoe todos os pais que estão ouvindo essa rádio. Senhor Deus, que todos venham ter um dia abençoado. Senhor Deus, que os filhos venham,
1: aleluia, Jesus.
0: Venham se comportar para os pais ficarem felizes.
1: Amém,
0: Senhor Deus, que abençoe todos os pais que estão nos ouvindo, Senhor.
1: Amém,
0: Deus. Senhor, ajuda, Senhor Deus, todos.

0: Deus é, protege, Senhor Deus, o pastor, a pastora, o azeitona, meu pai e eu. Senhor Deus, abençoa o pastor, a família do pastor, minha família,
1: amém,
0: a família do azeitona, o azeitona. Em nome de Jesus, amém.
2: Amém. Tony, suas considerações, meu querido.
3: Glória a Deus. Eu queria aproveitar e deixar um abraço pro meu pai também, Diácono Manuel, o homem dá lugar, tá, pastor? O homem é crente. O homem é crente, dá lugar. É uma bênção de Deus e tenho certeza que ele está nos ouvindo neste momento. E eu quero aqui honrar a vida desse grande homem de Deus. Aprendo todos os dias e para mim é um privilégio. Olha como Deus é bom, irmãos. Eu sirvo na mesma congregação junto com meu pai, com a minha mãe. Né, isso aí é um grande privilégio. Eu me sinto muito honrado por Deus. Feliz dia dos pais para todos os papais, né? Feliz dia dos pais para o nosso pastor, nossos apóstolos, todos os pastores aí do Ministério Gilead, que exerce não somente a paternidade por ter filhos de sangue, mas exerce também a paternidade espiritual, discipulando aí e contribuindo para a vida e edificação da igreja. Então, meus parabéns. E eu queria deixar aqui um grande abraço, pastor. Tem um povo ali sedento por Deus, lá na comunidade terapêutica por amor à vida. Lá em Cariacica, Vila Merlo. E esse povo está nos ouvindo. Grandes homens ali que têm se colocado debaixo da nuvem, estão ali buscando uma nova vida em Deus. E Deus tem feito grandes coisas naquele lugar. Um abraço pro meu irmão, Luan, um abraço pro Rogério, pro Paulista. Todos que estão aí, que Deus possa abençoar o pastor David, junto com a sua esposa que estão à frente dessa obra. Eu tenho certeza que Deus tem se agradado, né? Grandes coisas Deus tem feito e é isso aí. Que possam todos permanecer firmes. Um grande abraço para minhas irmãs, Irlândia, Lued, um grande abraço para minha esposa, com as minhas filhas, Riane e Daniela, que estão em casa. Que Deus possa conceder aí um domingo abençoado para todos os nossos ouvintes. Fica na paz do nosso Senhor Jesus Cristo.
2: Glória a Deus. Que bênção. Glória a Deus. Uma alegria muito grande. E esse trabalho ali em Vila Merlo tem chegado até os nossos ouvidos, né? Esse trabalho ali poderoso que Deus tem feito ali e todas as casas, né, que tem recebido esses homens, esses príncipes, eu quero profetizar, filhos de Deus, declaro todos filhos de Deus. Esse é o desejo do coração do Pai, né? É, Jesus Cristo mesmo, ele disse que em Jerusalém como uma galinha que colocava os teus pintinhos debaixo, né? Das tuas asas. Assim é o nosso Pai, que ele quer todos nós, né? Próximo dele. Então que você possa receber essa paternidade da parte de Deus, se sinta abraçado pelo Pai, né? Nesse dia tão especial, que você possa ter um dia abençoado com a sua família. Não deixe de participar nessa noite de um culto, em nome de Jesus. Shalom!
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6: Disse Elias.

me enviou a Betel. Respondeu Eliseu: tão certo como vive o Senhor e vive a tua alma, não te deixarei. E assim desceram a Betel. Então os discípulos dos profetas que estavam em Betel saíram ao encontro de Eliseu e lhe disseram: sabes o que o Senhor hoje, sabe que o Senhor hoje tomará o teu senhor, levando-o por sobre a tua cabeça? Respondeu ele: também eu o sei, calai-vos. Disse Elias a Eliseu: fica-te aqui, porque o Senhor me enviou a Jericó. Porém ele diz: tão certo como vive o Senhor e vive a tua alma, não te deixarei. E assim foram a Jericó. Então os discípulos dos profetas que estavam em Jericó se chegaram a Eliseu e lhe disseram: sabes que o Senhor hoje tomará o teu senhor, levando por sobre a tua cabeça. Respondeu ele: também eu sei, calai-vos. Disse-lhe, pois, Elias: fica-te aqui, porque o Senhor me enviou ao Jordão. Mas ele disse: tão certo como vive o Senhor e vive a tua alma, não te deixarei. E assim ambos foram juntos. Foram 50 homens dos discípulos dos profetas e pararam a certa distância deles. Eles ambos pararam junto ao Jordão. Então Elias tomou o seu manto, enrolou, feriu as águas, as quais se dividiram para os dois lados. E pararam ambos em seco. Passaram ambos em seco. Havendo eles passado, Elias disse a Eliseu: pede-me o que queres que eu te faça antes que seja tomado de ti. Disse Eliseu: peço-te que me toque por herança, ou que me dê por herança porção dobrada do teu espírito. Tornou-lhe Elias: dura coisa pediste. Todavia, se me vires quando for tomado de ti, assim te fará. Meu Deus. A palavra pregada, liberada, tem unção, gente. É muito tremendo isso. Ela por si só tem poder. É a boca de Deus. É o poder de Deus. Se me vires quando for tomado de ti, assim te fará. Porém, se não me vires, não se fará. Indo eles andando e falando, eis que um carro de fogo, com cavalos de fogo, os separou um do outro, e Elias subiu ao céu num redemoinho. O que vendo Eliseu, clamou: meu pai, carros de Israel e seus cavaleiros, e nunca mais o viu. E tomando as suas vestes, rasgou-as em duas partes. 13. Então levantou o manto que Elias lhe deixara cair, voltando-se, pôs-se à borda do Jordão. Tomou o manto que Elias lhe deixara cair, feriu as águas e disse: onde está o Senhor Deus de Elias? Quando feriu ele as águas, elas se dividiram para um e outro lado, e Eliseu passou. Vendo, pois, os discípulos dos profetas que estavam defronte em Jericó, disseram: o espírito de Elias repousa sobre Eliseu. Vieram-lhe ao encontro e se prostraram diante dele em terra. Dá um glória a Deus bonito, ao Rei da Glória, ao Senhor o Todo-Poderoso. Ele está aqui, ele é vivo, ele é real. Aplauda. Glorifica ao Rei, ao Todo-Poderoso, ao Grande Eu Sou. Jesus, Rei da Glória. Está muito fraco esse aplauso. Tá, é para Ele, é para Ele, é para Ele. É para a palavra. É para a palavra do Todo-Poderoso. É para o Grande Eu Sou. Ele se manifestará quando Ele é aclamado, quando Ele é honrado, quando Ele é adorado em um ambiente pelo seu povo. Ele vem, Ele vem, Ele vem, Ele libera o seu poder, Ele libera a sua presença, Ele libera do seu espírito.
glorifica Ele nesse lugar. Aleluia! É glória a Deus! Aleluia! Santo, santo, santo, santo! Aleluia! Ele é digno. Ele é digno. Jesus, me coloca invisível aqui, Jesus, para que eles olhem para ti, porque ai, ai, ai, ai, ai, ai, ai, ai, ai, ai, ai, só. Sinta ele aí, sinta ele aí, sinta ele aí. Ai, arrabacalabassou. Namahana kanemakatuba serebahaya. Xarabacalabassorebahaya. Sinta, sinta, sinta, sinta, sinta. Sinta a presença, raia, glorifica a presença. Rebacalabassorebahaya. Ei, ai, ai, ai, canderebassorebacalabaya. Ai. É o rei da glória, é o rei da glória. É o rei da glória, é o rei da glória. Xa, xa, xa, xaramamamamamamamai. Riba calabaia, pode se assentar. Ai, não se ofenda porque eu pedi para me deixar invisível, sabe por quê? Às vezes a gente está falando, é automático a gente olhar para quem está falando, não é? É, é automático. Arriba calabaçorebahai, mas que você veja o Senhor. Ai, todas as vezes que você olhar para quem está falando aqui em cima, você vai assim, você veja o Senhor. Em nome de Jesus, o Senhor precisa. Oh, ai, ai, sou, ai, candei, sou, alcançar a gente. Nessa mania, ai, sou, nessa porção dobrada aqui que Ele já liberou para as nossas vidas nesse tempo. Ele já liberou, Ele não vai liberar, Ele já liberou. Ai, arrabacalabaciriana, répia. Meu Deus.

decalabaya. Arabacalabassurianda rébia. Anamaya calabassurianda. Já desceu, já começou a descer. Pessoal já tem experimentado, pessoal já tem se manifestado nessa nova unção, nesse novo mover de Deus. Quando Deus fala de novo, é tudo novo, é jeito novo, é movimento novo, até a voz é nova. É, Deus faz tudo novo. Ainda calabassurianda rébia. É o homem que insiste, o homem insiste. Ai, cande rebaçou a ingessa. Ai, ai, ai, sou rebaia. Não é que Deus não aproveita. Ai, ai, ai, ai, só. Deus aproveita o vaso. Deus aproveita o que é bom. Deus aproveita tudo que é dele, é pra glória dele. Tudo que ele já te deu, ele usa. Tudo que ele já entregou, tudo que ele já derramou, ele vai usar sim. Mas ele renova, ele muda, ele transforma pra melhor. Ai, ele vem com porção dobrada. Ai, ai, ele acrescenta. O Senhor começou a dizer: eu quero intensidade de oração, intensidade de adoração, eu quero intensidade de busca, eu quero intensidade do meu povo na minha presença, no secreto. Quem lembra disso? A maioria nem está aqui mais. Quando eu comecei a pregar esse negócio, a maioria nem está aqui mais. É mentira, os que ficaram, é mentira minha. Quem se lembra disso? Da intensidade, levanta a mão. 1, 2, 3, 4, 5, 6, 7, 8, 9, 10, 11. Os que lembram. Tem problema se não lembraram, que às vezes também não lembram. Uns 20 aí se lembraram, glória a Deus. Deus começou a falar de intensidade. Por que que Deus, quando o Arraniai sou, ele libera uma palavra, ele começa a parar o Arraniai Sorebahai. Deus, Anamai sou. Quando Deus libera uma palavra, ele quer fazer algo. Peraí, eu quero ouvir Deus. O negócio vai apertar. O negócio vai mexer. Deus vai sacudir. Deus vai, candereba. É melhor eu me aprumar. É melhor eu obedecer. É melhor eu ouvir a voz de Deus. A profeta está falando. Deus usa até mula. Ei, Deus está usando ali. Eu vou confirmar com Deus se é ele. E vou colocar minha vida no prumo. Aí. Sabe que é prumo, né, gente? Pelo amor de Deus, o prumo mede pro nível. E Deus quer ver o nível. Nível de busca. Nível de bater calabaço, sabe por quê? Deus não pode perder mais tempo. Deus não vai perder mais tempo. Quer, não quer, vai embora. Eliseu falou para Elias: eu quero. Você vai aonde, Elias? Elias, você vai aonde? Fica aí, meu filho, fica aí, porque aonde eu vou, você não pode ir, não. Não? Não, eu vou sim. Eu estou sabendo que ele vai. Eu vou perder essa unção poderosa que Deus derramou sobre a vida dele. Para quem que vai ficar essa herança? Vai ficar para quem? Vai se perder tudo isso? Esse homem fez milagres tremendos. E sobre essa unção tremenda de Deus, esse espírito tremendo de Deus que está sobre a vida dele, eu quero desse espírito. Alguém vai ficar com essa herança, e vai ser eu. Quando a gente tem uma herança, quando a gente sabe que a gente pode conquistar ali, quando a gente sabe que já foi liberada uma herança, que ela está para descer, que ela está para ser liberada, a gente tem que perseguir ela. A gente tem que perseguir ela. Você vai aonde? Aonde você está indo? Eu soube que ele vai subir. Eu soube que ele vai, Deus vai levar ele. Eu soube que foi revelado. Deus falou. Então, aonde? Eu vou perder ele de vista, não. Eu não vou perder de vista, não. Eu vou focar nele. Eu vou mirar nele. Aonde ele prepara? É ali. Pra lá é pra lá. É onde está indo o mover de Deus. Deus está com ele. A unção está com ele. O Espírito de Deus está com ele. É ali que eu vou. Xarabacalabas. Xerebahai de Surebahai. Tem gente seguindo fogo estranho por aí.
Porque o fogo estranho parece, imita o Espírito de Deus, o fogo de Deus. Mas gente desligada, gente que não busca na intensidade que Deus falou, gente que não ora na intensidade, gente que não adora naquela intensidade, seguiu o fogo estranho, pulou e tá pulando até hoje, procurando aonde que eu fico. Ai, tô perdido, e agora? Passou cavalo selado, prendi esse negócio aí do apóstolo. É, às vezes eu acredito, só passa uma vez a oportunidade. Mas quantas vezes Deus dá oportunidade pra gente, né? Deus deu a oportunidade, mas tem um basta. Tem um basta. Deus fala. Chega uma hora que ele fala, não tem mais jeito, não. Endureceu demais, não vai ouvir não, não quer ouvir exortação não, não quer ouvir direção, não quer obedecer, não vai ouvir a verdade, só vai ouvir a bênção, só vai ouvir a direção errada. Wakandere passou, tem que ir para a Bíblia. Deus permitiu até profeta de mentira, expedir mentira, usar profeta, boca de profeta, por causa da dureza do coração de homem. Pelo amor de Deus, mas você está aqui para ouvir, você está aqui com essa oportunidade de receber da porção dobrada do Espírito que estava sobre Elias, sobre Eliseu, e que é derramado nesse tempo, numa porção maior. Aí vem sobre a tua vida. Alai canto rebassuri calabasso. Você vai ver coisas maiores. Você vai viver coisas maiores. Você vai experimentar coisas maiores. E se você não se aprumou, Deus ainda está tendo misericórdia. Corre! Porque você ainda não foi. Ai, ai, sou de calabasso. Ela é dura, né? Às vezes o Senhor é duro, não é? Mas nos alinha. Tapinha nas costas nos mantém acomodado no erro, no engano, na miséria, no erro. A gente vai para o abismo. Mas Eliseu era sábio. Ele diz: com Elias tem milagre, tem sobrenatural. Com Elias tem Deus, tem vida. É lá que é tal mistério. Tem lugar que Deus não entra mais, não fala mais. E cabote. Tem gente que pensa que foi. Tem gente que não entende nada. Para uns Deus vai, porque não sente mais. Tá entendendo? Espírito de Elias, vem sobre mim e me dá discernimento. Porque Elias tinha discernimento. Nós precisamos do Espírito que estava sobre ele, que é o Espírito de Deus, que nos dá discernimento para saber quem é que está operando. Nós

usado para confundir. Crentes têm se confundido. Ah, eu gosto da palavra bem pregada. Sabe, às vezes quando chega uma pessoa lá onde, né? Por aí. E aí eu estou pregando, a pessoa vem falar comigo depois que acaba de pregar. A sua palavra é tão bonita. A sua palavra é tão bonita. Foi muito bonita a sua palavra. Aí eu falo, oh, Jesus, né? A gente dá o desconto que ainda não chegou, né? A gente dá o desconto. Você pregou, outro dia foi um irmãozinho lá. Você pregou. Um negócio desse assim. Aí eu fiquei olhando para ele. Aí ele falou, você não fica rouca não? Porque você grita muito. Mas a palavra é um negócio de bonito aí, que ele não sabe discernir. Mas a gente dá o desconto. Porque ainda não entende o que você entende. Não conhece Jesus. Não conhece a palavra de Jesus. Aí quando vê uma palavra eloquente, um coach pregando bonito, acha até que é lá o caminho. Mas aí vê nós pregando simples, acha bonito só. Irmãos, Deus é simples. Ele prega bonito, ele prega eloquente, ele usa quem quer do jeito que quer para o povo que quer, porque ele quer alcançar. Ele quer alcançar corações. E tem jeito, tem igreja para todo tipo de gente. Mas se ele quer usar um simples, receba do simples. O importante é você saber aonde a presença está. Se está no eloquente, se está no simples, aonde que está. Se tem a presença, receba, porque é ali que Deus quer falar com você. Ai, é ali. Deus está falando. Como que Deus está falando? Deus está falando o tempo todo. E Deus vai falar, sabe aonde o povo está? Aonde o povo está? Na internet. Mas o diabo também está lá. E sabe aonde Deus falou comigo esses dias? Eu falei com você ali hoje. Ele falou, contou outra história. Eu vi dois, alguém viu aí, ó, dois sapinhos. No meio um cachorrinho. O cachorrinho estava andando, se arrastando, você viu? Igual os dois sapinhos. As más companhias. Deus está falando ou não está aí? Para quem quer ver, para quem quer entender. Veio Deus falando em tudo. Quem que Deus está falando? Vigia. Vigia, varão. Vigia, varão. Porque você... Outro dia alguém falou assim, meu filho, o diabo não vem para criança, né? O diabo não vem como um monstro, não. Ele vem bonitinho, arrumadinho, com a orelhinha enfeitada. É assim. Então você vai, daqui a pouquinho você está andando igual. Você está caminhando igual, está falando igual. Você está igual, está vestindo igual. Oxente, se é com baiano, a gente não vai falando oxente? Porque baiano fala oxente, a gente começa a falar... Oxente, não é que é errado, mas eu estou só fazendo uma comparação. Se é com mineiro, a gente vai falando ai. Não vai? Eu vou pegando o jeitinho do povo aí, vou falando também, que eu acho bonitinho. Mas tem coisa que não presta. Então a gente tem que ter o quê? Discernimento. Que a gente não é sapo nem cachorro. Em nome de Jesus. Mas você já chegou, você já está aqui, você já tem o Espírito Santo. E Deus quer derramar uma porção nova, sabe por quê? Uma porção dobrada, sabe por quê? Porque sem esse fogo, sem esse poder, sem essa porção dobrada, você não vai suportar a tamanha porção do inferno que está sendo multiplicada aí fora. Está muito forte o negócio. Aí como é que você vai ajudar seu filho, seu neto, seu sobrinho, as crianças, o jovem, o adolescente? Como que você vai ajudar se você não tem discernimento nem para você? Não tem um fogo, a glória de Deus sobre a sua vida? Porque quando a gente ora, busca nessa intensidade, vem presença do Espírito Santo, vem porção dobrada. Não tem como, tem como. Vem poder. Crente de oração tem poder.
Então nesse tempo, ai, Deus quer avivar o povo dele. Nesse tempo de inconstância dos crentes. Ontem Deus ativou. Quem estava aqui ontem, mulher? Deus não ativou a gente aqui ontem. E as que não vieram, não precisa levantar a mão. Não precisa levantar a mão. Eu sei que às vezes teve uma dificuldade. Mas o Senhor está fazendo um avivamento. Porque Ele é maravilhoso. Ele sabe da nossa necessidade. Ele conhece a nossa necessidade. Ele sabe o que está por vir aí. Ele conhece tudo. Ele sabe tudo. Ele conhece a nossa fraqueza. Ainda que Ele disse que o poder dEle se aperfeiçoa na nossa fraqueza. Mas o nosso espírito tem que estar forte. Ainda que a nossa carne esteja perecendo fraca. Mas o nosso espírito. Pensa que eu subi aqui fortezinha na carne? Não subi não. Eu subi fraquinha já porque eu fui muito cansativo esses dias. Mas no meu espírito, pensa que forte que eu estou. Porque para mim está pregando porção dobrada. Eu tenho que estar garantida. Eu vou pregar o que eu não vivo? Não sou doida. Eu tenho temor do Senhor. Eu vou para o secreto buscar para falar com você. Está entendendo? Eu vou lá buscar Jesus. O que você quer falar com o seu povo? Porque é povo seu. Eu não tenho nada para falar com o povo seu. Eu não tenho direção, eu tenho nem para as minhas filhas, quanto mais para mim, quanto mais para o seu povo, seus filhos amados. Me dá aí, Jesus. Aí, às vezes o Senhor fala, então dança para mim. Aí eu tenho que dançar para Ele, adorar Ele. Fico lá. Às vezes não vê, deixa até por último momento para o jejum esticar. É, tem uns mistérios. Porque na presença, na intimidade, aí você vai aprendendo os mistérios de tirar a palavra. Eita. Tem uns mantos. Elias sabia desses mantos. Botava água lá no rego. É tudo Deus que dava esses mantos. Dá até hoje. Eliseu teve muito mais manto. Cada um na sua medida. Cada um no seu tempo. Cada um no seu propósito. Cada um na sua chamada. Ninguém é melhor do que ninguém. Mas cada um precisa responder diante do Senhor para o que foi chamado. Na responsabilidade, no temor, na obediência. E o relógio está correndo. O relógio está com uma velocidade incrível. Já percebeu? Percebeu? Percebeu? Estamos percebendo. Eita! Então nós precisamos velocidade, mas constância. Esse tempo está uma inconstância terrível. O crente, aqui não, fala, aqui não. Eu não, diga. Não mais. Mas uma inconstância. Tem pastor aqui. Se não quiser manifestar, pode ficar. Eu abençoo, concordo. Missionário. Pode ficar quietinho. Você sabe do que eu estou falando. Como que está inconstante? A gente prega um avivamento e glória, glória, glória. Aí a gente volta. Cadê aquele povo que deu glória? Que entrou nos mantos e fogo e Deus ativou e avivou. Cadê Jesus? Está friozinho, né, Jesus? Vem de novo. Aí a gente tem que ficar cantando. Faz outra vez. Faz outra vez. Faz outra vez. Até quando? Aí hoje eu falei para o Senhor, não, Senhor, na, como na primeira vez? Não, Jesus. Na primeira vez ainda? Eu até botei esse louvor hoje. Mas falei, aí eu fiquei pensando, na primeira vez, pastor Andy, pastor Admar, pastor Alessandro, os irmãos que da lá do início viveram coisas gloriosas, não vivemos? Porção dobrada, eita glória. Deus vinha que a gente não ficava nem de pé, gente. Igual o 2 Crônicas, capítulo 5, capítulo 7 ali. Era um negócio assim. Era de coisa. Quem lembra que tava lá naquelas porção dobrada? Aqui o povo aqui vai. Lembra? Você lembra quantos anos você tinha, meu filho? Hã? Você é o Fred? Fred!
Meu filho, Deus me deu. Tudo bem? Você viveu, né? Jesus, é porque essas luzes aqui, gente, o pessoal ontem mandou até o óculos pra mim, mas eu tô de lente. É porque, não muda não, tá? Por minha causa não, que eu me viro aqui. Mas às vezes eu tenho que ficar se focando, né? Mas é porque agora tem uma barba diferente. 2010. Mas então, era uns negócios doidos mesmo que acontecia. Vinha um sol, aí a gente... Aí todo mundo de uma vez, pum! Não era? Tremendo! E agora... E eu pregava porção dobrada lá. Agora, faz outra, como na primeira vez. Falei, não, Jesus, agora é, bota porção dobrada nisso, né? De lá pra cá, 2010, 2020, quase 2030, já quase. Então é porção o quê, pastor Arnold, que é bom nas contas? Não, dobrada lá, pastor Arnold, agora é triplicada. Triplicada, né, gente? Então não é mais na primeira vez, na segunda, é na terceira vez. Faz outra vez, como na segunda vez, agora é a terceira. Em nome de Jesus. Eu quero viver algo muito maior do que eu já vivi. Eu quero viver como a gente via, o cheiro, sentia aquelas glórias. Eu quero viver algo mais forte, antes de eu ser arrebatada. Aqui na terra ainda. Eu quero viver o que esse povo aqui viveu. Como a gente canta, né? Que eles tiveram medo de subir lá. Eu não tenho medo, não. Pode vir, Senhor. Pode vir, que eu não tenho medo, não. Quem tem medo aqui? Você vai parar de sentir medo. Porque Deus é bom. A presença de Deus é maravilhosa. Ah, vai se matar, a gente vai para a glória. Mas não mata, não. Só mata desconcertado. Eita. Mas conserta. Ele tem misericórdia. É só arrepender, confessar. Tem um caminhozinho aí que tem que fazer. Mas Jesus ajuda. Ele gera arrependimento. Ele gera vontade de arrepender. Vontade de arrepender. Ele gera o arrependimento. Ele gera o quebrantamento. Ele gera tudo. Ele ajuda tudo. Você precisa fazer nada, não. É o Senhor que faz tudo. Senhor, eu não consigo parar disso. Eu não consigo querer parar disso. Até eu querer, o efetuar. Tudo é dele. Então, o que você tem que fazer? Nada. O sangue de Jesus nos lava, nos purifica, nos ajuda, nos leva. Gente, em nome de Jesus. Então, o que nós temos que fazer? Manter a chama assim. Ai. O que o Senhor quer? Constância. Constância. As mulheres que viveram aqui ontem. Aquela glória, aquele fogo, aquela ativação. Velocidade. Constância. Fogo e glória é a nossa marca dessa nova geração. Então nós vamos ativar essa nova geração. Eu estou aqui para ativar a sua geração. Quem tiver minha idade, vem comigo aqui para cima, né? Para ativar essa nova geração, nós, né? Juntos, em concordância, como eu preguei ontem, atraímos a glória. O que falta na gente é constância em jejum, em oração, para manter acesa a chama do nosso coração, o entusiasmo de buscar a presença, o entusiasmo, Fred, e vida da igreja. Enquanto ele morava na igreja, morou um tempinho, né? Ele, eu não sei hoje, tá, Fred, que eu não estou expondo ele, mas eu lembro da época, ele era cheio do fogo da glória na nossa época. Né? Deve ser até hoje lá na congregação que ele está. Porque Deus faz termina um tempo, leva para outro lugar, né? Faz os mistérios dele. Mas, por quê? Porque ele vivia ali buscando, tinha uns jovens com ele, ele discipulava, era discipulado, comia e bebia, aquele negócio todo ali. Então isso é que nos leva de glória, de fé e glória nos mantém aceso. É esse entusiasmo de estar juntos buscando. Tem gente que fala, eu não preciso ir para a igreja, não. Eu busco aqui na internet. Que nada. Um sozinho esfria. Os gravetos têm que estar juntinho para ir aquecendo. É. A gente se influencia para mal, mas a gente se influencia para bem. O Senhor não fez a gente para estar isolado. A família é de Deus. Deus nos fez para estar junto, aquecido, aquecendo.

suportando o outro em amor, um abençoando o outro, e aí que a glória vem, aí que o poder vem, aí que o milagre acontece, aí que o negócio fica bom. É! Olha só, Levíticos 12, 6, 12 e 13. Vou correr. Vou ler aqui. Se a tradução estiver diferente, você fica tranquilo. Senão vou parecer que não saí ler, né? Não, ali está melhor. 12, isso aí. Pois sempre arderá sobre o altar, não se apagará. É isso mesmo? Mas o sacerdote acenderá lenha nele cada manhã. Sobre ele porá em ordem o holocausto. Sobre ele queimará a gordura das ofertas pacíficas. Fogo arderá continuamente sobre o altar. Não se apagará. Então, para o fogo arder continuamente no altar, para ele não ser apagado, alguém tem que fazer alguma coisa. Tá certo? Quem tem que fazer? O pastor? Meu pai, minha mãe, meu marido, minha irmã? Quem tem que fazer? Fala, sou eu. Sou eu. Eu vou responder pela minha vida espiritual. Sou eu que vou responder ao Senhor. Então, ó, como é que eu mantenho o fogo aceso? Ele não pode ser apagado. Toda manhã o sacerdote acrescentará lenha, arrumará o holocausto, quer dizer, a oferta, sobre o fogo, e queimará sobre ele a gordura. Hoje em dia a gente não precisa fazer exatamente isso aqui mais. Hoje a oferta que agrada ao Senhor é sua adoração. E às vezes a gente tem até dificuldade de abrir a boca para cantar, para dar um glória, para dar um aleluia com entusiasmo. E Ele merece o nosso melhor. Ai, hoje a gente está com dificuldade de priorizar Deus, de dar a Ele o nosso melhor quando a gente vem ofertar no altar. Hoje a gente está com dificuldade de colocar entusiasmo nos nossos dízimos, nas nossas ofertas. Aí tem uns que vão para a internet dizer que não precisa, que Deus não precisa, que ele é. Aí os crentes que antes faziam tudo direitinho, ainda que religiosos, aí começa a errar, porque houve uns aí que aparecem do nada, que você nem sabe os frutos, que você nem conhece do dia a dia. Ei, abre os teus olhos, ei, volta o caminho. Você faz tudo direitinho, mas o Senhor tem algo contra você, ei, que deixaste a praça das primeiras obras. Refaça o caminho enquanto há tempo. Coloque o Senhor em primeiro lugar. Ei, busca o Senhor e a justiça, o reino do Senhor em prioridade, e as outras coisas lhe será acrescentada. Tem muito crente reclamando que eu faço e Deus não faz. Deus não é fiel? Esse Deus de Elias, esse Deus de Eliseu, não é fiel? É o mesmo Deus, ontem, hoje, sempre será. Ele não mudou. O que mudou foi para melhor. Esse templo, esse altar, é você. Olha que coisa tremenda. Ai! Esse templo, esse altar é o seu coração. Deus agora habita em você. E o que você precisa fazer é estar em dia, é tirar a sujeira, é tirar o que não presta, as inimizades, as porfias, ei, as picuinhas, as fofocas, as intrigas, o ciúme, as invejas, a competição, os partidarismos. Precisa tirar aquilo que as mágoas, aquilo que não presta. Ah, deixar o altar preparado todos os dias, não deixar para amanhã, mas é hoje, porque hoje, todo dia, ele tem que estar aceso, tem que ter lenha, tem que ter fogo, tem que ter consagração, tem que ter intimidade, tem que ter adoração. Ele é digno de toda honra. Jesus, Jesus, o Rei da Glória, ele através do seu Espírito mora aí nesse altar, ele mora aí nesse templo. Ai, ai, ai, ai, ai, ai, cantoreba, soreba, ai, ele quer tudo jeitinho. É com temor e reverência que esse povo aqui, ó, os sacerdotes, eles preparavam tudo bonitinho antes da glória vir, antes do
da unção, da presença se manifestar,

tinha. A boca, os olhos, coração, tudo, tudo, tudo, tudo. Aí era separado quem ia trabalhar, era separado de novo, era separado de novo. E depois o que sobra? Esses aqui, agora ressorteado. Tudo bonitinho. Temor. Isso não mudou. Tem temor do Senhor, precisa continuar. Cadê o temor? Cadê o temor? Cadê o temor? O Senhor disse: eu sou o Senhor. Cadê o meu temor? Se eu sou Deus, cadê o meu temor? Se eu sou o Senhor, cadê a minha honra? Deus não mudou, queridos. Nós precisamos. Voltar, refazer o nosso caminho. Reconhecer o Deus dos nossos

vida, eu quero o governo da tua alma, eu quero o governo da tua casa. É isso que Deus quer de nós. Ele já pagou o preço para que nós nos voltássemos para Ele. E aonde estão os nossos caminhos? Aonde estão os nossos projetos? Aonde está a nossa mente? Será que nossas orações estão nas mãos de Deus ou estão no coração dEle? Deus está nos chamando à grande oportunidade desse tempo, porque depois nós vamos para a glória, mas ainda agora Ele virá sobre nós. Sabe por quê? Claro que nós vamos desfrutar a vida abundante aqui ainda assim. Claro que Ele quer fazer com que a gente viva um tempo glorioso aqui na terra, antes dos mil anos, sim. Mas sabe para quê? Para que aqueles que não acreditam no nosso Deus, para aqueles que caçam do nosso Deus, para aqueles que ainda possa ter uma oportunidade e dizer, como diz em Zacarias capítulo 8, eu quero estar com você, eu quero ficar com esse povo, eu quero me unir a vocês, porque verdadeiramente é o Deus de vocês que é o Deus verdadeiro. É, eu quero ficar com vocês, porque o Deus de vocês é Ele, Ele está com vocês, o Deus de vocês é verdadeiro. Realmente Deus está com os crentes. Deus está com Daniel, está com Sadraque, Mesaque, com Abidnego. É esse Deus. Todos agora vamos nos prostrar ao Deus desses que ninguém dava nada por eles. Esse povinho que a gente falava, eles que tinham razão. Olha lá, todo mundo em necessidade, todo mundo em dificuldade. Mas olha lá, eles estão guardados. Tem um fogo na cabeça deles. Eles falam umas línguas doidas. Eles são um povo que roda. Eles são um povo doido. Mas olha lá, a dispensa deles. Olha lá o celeiro deles. As portas se abrem para eles. Por que que para eles? Por que que com eles? Por que que... Ai! Você está entendendo? Aí Deus é glorificado através dos crentes. Aí o mundo vai ver. Aí o mundo vai ver. Para uns, a maioria, tarde demais, tiveram a sua chance. Mas vai ter unzinhos lá. Filho dos crentes, os filhos dos crentes, do joelho dobrado na intensidade. Jesus, salva meu filho, Jesus, salva minha filha, Jesus, não deixa para trás os meus, Jesus. Eu tô fiel aqui na intensidade, eu tô clamando aqui quanto tempo pelos meus. Nessa hora, Jesus fala: minha serva, eu te disse que eu ia trazer, nem que fosse nos últimos minutos, minha serva, eu falei para você que eu ia te dar essa vitória. Aplauda Jesus.

dois, levante a mão. E cumprindo-se o dia de Pentecostes, estavam todos reunidos no mesmo lugar. E de repente, ouviu-se um som como de um vento veemente e impetuoso, e encheu a casa.

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2: Paz do Senhor Jesus. Deus abençoe a sua família, que é uma bênção do Senhor. Que o Senhor possa te ensinar todos os dias a cuidar da sua família com amor, com dedicação, com satisfação, com autoridade, com sabedoria, porque é isso que nós precisamos, né? Paz do Senhor, nós vamos começar o Cantares, que é um programa da nossa igreja, da Catedral da Família, onde nós falamos sobre família. E de repente, se você acabou de abrir a rádio, acabou de ligar no seu carro, a Rádio Cor da Vida, nós estamos falando sobre família. Sabia que a sua família é muito importante? A sua família é muito importante. E é através da sua família, da família que você veio, que o Senhor vai te dar condição de formar uma nova família. Olha a responsabilidade. Olha a responsabilidade que Deus te deu, o de formar uma nova família. E hoje, dia dos pais, não poderíamos deixar de falar sobre a parte masculina dessa família, que é o pai, o sacerdote do lar. E eu quero deixar uma pergunta para você. Que tipo de pai Deus está chamando você para ser? Que tipo de pai? Fala para mim. Que tipo de pai Deus está chamando você para ser? Quer dizer que você ainda não é. Quer dizer que você pode melhorar. Quer dizer que você pode aprender. Quer dizer que você pode aprimorar. Porque não é nada bom que não possa ficar melhor. E não é nada ruim que não possa melhorar. Porque quando o Senhor entra nas nossas vidas, Ele faz isso. Ele faz o que é bom ser extraordinário. E Ele faz o que é ruim se tornar bom, para depois viver o extraordinário. E Deus, quando Ele pensou em família, Ele decidiu criar o homem lá no Jardim do Éden. Olha que coisa maravilhosa. E Ele colocou isso lá no início da Bíblia. No início da Bíblia, quando Deus preparou o mundo, Ele criou o homem. E criou o homem primeiro. Sabia? Vocês homens, vocês foram criados primeiro, porque vocês precisam ser a força dessa família, vocês precisam ser o braço protetor, vocês precisam ser o que resolve os problemas dessa casa. O homem, ele foi feito para ser provedor, ele foi feito para ser o protetor desse lar, o cuidador, aquele que protege, que guarda e que com muita sabedoria ensina os filhos. E hoje não seria diferente, né? Pai, uma missão dada por Deus. Sabia que quando você se torna pai, porque você poderia ser somente um homem. E aí você nasceu uma criança, cresceu um menino, foi adolescente e aí virou homem. E quando você virou homem, você não se tornou pai. Olha quantos caminhos você percorreu até chegar a essa missão que Deus te deu, de ser chamado de pai. Olha que coisa maravilhosa, você hoje que acordou.

te deu a oportunidade de não ser somente um homem, mas de ser um pai. E hoje nós vamos falar sobre pai, vamos falar sobre paternidade, vamos falar o que, que Deus quer para a sua vida. E Deus tem muitas coisas para poder falar com você. Vamos ouvir dois louvores e voltamos com a reflexão.

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1: Ótimo. Sempre foi Deus na sua vida. Sempre foi o Senhor que te guardou, que te protegeu, que te fez vencedor. Sempre foi o Senhor, nunca foi sorte. E na sua fraqueza, o Senhor te deu oportunidades de ser alguém melhor, de ser alguém que é transformador de vidas. Isso que é um pai. Um pai, ele é transformador de vidas. Um pai, ele é o primeiro autor de uma história linda escrita na vida de uma filha. Como é difícil, né, falar de pai. Como é difícil falar de pai quando a filha não teve pai. E hoje de manhã eu falei: Senhor, hoje é dia dos pais, Senhor, me deu essa missão de falar sobre pai. E eu precisei entender que Deus é o nosso pai, que Deus é o pai que nunca falha, que nunca erra, que nunca nos abandona, que nunca nos deixa só, que nunca nos deixa desprotegidos. E se você, por algum motivo, você é um filho que não teve pai, você é uma filha que não teve pai, eu tenho certeza que você teve a presença de alguém. A presença de alguém que fez esse papel. Igual na minha vida eu tive vários. Eu tive o meu avô, depois eu tive o tio César, que foi uma pessoa muito importante. Eu tive o meu sogro, que foi uma pessoa espetacular. Eu tive os meus pastores que muitas das vezes serviram como pai para dar esporro, conselho, mas serviram como pai para poder abençoar, para poder elogiar. Então, na nossa vida, nós temos oportunidades de ver a vida de uma outra ótica, de uma outra visão. E falar de pai é uma coisa que me enche os olhos. E aí, para poder falar de pai, né? Eu quero dizer para você, que tipo de pai Deus está chamando você para ser? O pai como um sacerdote de um lar? Quem na Bíblia foi um pai que foi o sacerdote de um lar? Gosto muito dessa passagem. Josué gritou aos 50 ventos: eu e minha casa serviremos ao Senhor. Olha só, falar que é pai não é chamado apenas, é colocar a mão na massa e trabalhar. É você se dedicar, é você se levantar, é você ir contra, às vezes, a correnteza, contra a onda e falar: ei, a minha família não, ei, na minha casa não, ei, não é assim. E eu que dou as ordens aqui no meu lar, porque eu sou o sacerdote, eu e minha casa não serviremos ao Senhor. Eu e minha casa serviremos ao Senhor. Então, nós não vamos servir a estes deuses, nós vamos seguir o caminho que eu, o sacerdote do lar, vou destinar para a minha casa. E olha como que o sacerdote de um lar, ele faz. Ele sai para trabalhar, ele ensina o filho que trabalho é coisa honrosa, que trabalho é coisa que devemos fazer, que devemos sim acordar todos os dias, ter responsabilidade. Olha como que um pai ensina através do exemplo dele, que a voz dele é autoridade. Olha como um pai, ele ensina que quando ele fala, as outras pessoas, elas vão acatar, porque ele sabe o que é bom, o que é perfeito, o que é agradável, porque ele está sendo instruído pelo Senhor. Então, quando nós temos um pai sacerdote, nós temos essa segurança que nada vai faltar, que tudo vai dar certo. De repente, o Senhor está te chamando para ser este pai, que a sua família te veja desse jeito, como a pessoa que resolve tudo. Cara, eu vou ligar pro meu pai resolve tudo. Pensa só se os seus filhos hoje podem falar isso: ei, vou ligar pro meu pai resolve tudo. Se seus filhos aprendessem sobre Deus apenas observando a sua vida, o que eles aprenderiam, pai? Quem é o Deus que vocês apresentam? Quem é o Deus, pai, que você apresenta ao seu filho? Olha como isso é profundo, pai. Ei, nós não estamos falando agora de um homem apenas. Nós estamos falando de um pai, um líder, um cara extraordinário, o super-herói da filha, o primeiro amor de uma filha, né? Como as pessoas têm costume de falar. E a gente fala que o nosso amor é Deus. Mas eu quero dizer para este pai Ei, Deus está te chamando para ser este pai, sacerdote, que dita as regras dentro da sua casa, que leva a sua casa a conhecer a Deus, independente da situação. O pai que ensina com exemplo, quem seria? Hein? Em Provérbios 22:6 fala, ensina a criança o caminho que deve andar. Filhos podem esquecer de muitos conselhos que recebem. Nós esquecemos de frases, de palavras. Às vezes lemos um livro e não conseguimos falar o livro inteiro. Mas nós lembramos de coisas, de palavras-chave. Nós lembramos de exemplos. Nós lembramos de momentos. Porque às vezes nós achamos que precisamos construir um patrimônio para deixar para os nossos filhos. Mas ei, pai, não precisa construir um patrimônio para deixar para os seus filhos. Você precisa de dar a presença. É a presença que vai fazer algo extraordinário na vida do seu filho. Porque aquele que tem um pai, ele tem tudo. Aquele que tem um pai, ele tem segurança. Aquele que tem um pai, ele tem para onde voltar. Ei, você está sendo este pai? Às vezes o Senhor está te chamando para ser este pai. Ensina a criança o caminho que deve andar. Bruna, mas eu não sei qual é este caminho. Ei, vem conhecer o Senhor Jesus. Ei, vamos à igreja conhecer aquele que é o Todo-Poderoso. Aquele que derruba muralhas. Aquele que vence gigantes. Aquele que cala o vento, aquele que acalma a tempestade. Ei, vem conhecer a este que está preparando um lugar para você. E tem lugar na mesa para você. E tem lugar na mesa para os seus filhos. Tem lugar na mesa para sua família inteira, pai. Será que Deus está te chamando para ser este pai que é o sacerdote da sua casa, que é aquele que instrui no caminho e não o caminho? Às vezes precisamos entender de português, né? No caminho eu tô junto com você e o caminho é esse aqui, ó. Vai sozinho. Não basta dizer, ore. O seu filho precisa ver o pai orando. Não basta dizer perdoe. Ele precisa viver e ver você perdoando. Não basta dizer seja honesto. Ele precisa ver a honestidade dentro do lar dele. Ei, não adianta. Tenha responsabilidade, menino. Se você não tem responsabilidade, você precisa ser um espelho para a sua família, para a sua herança. Às vezes o Senhor está te chamando para ser espelho, para ser exemplo, para quando um dia, de repente, o Senhor te chamar, antes de levar à igreja, você deixar um legado nessa terra. Pai, o Senhor está te chamando para algo extraordinário. E é com você essa passagem, é com você essa palavra. Existe o pai que corrige, mas também que abraça. Quem é esse pai? Efésios 6, 4 diz: e vós, pai, não provoqueis a ira dos vossos filhos, mas criá-los na doutrina e admoestação do Senhor. Olha como que isso é profundo, pai. Este pode ser um dos momentos mais bonitos. Falar sobre autoridade sem amor machuca. Mas o amor sem autoridade também não educa. Como assim, Bruna? Achei estranho isso que você falou. Não, não é não. É porque quando nós temos apenas autoridade, nós apenas machucamos pessoas. Eu sou autoritário. Eu sou o dono da verdade. Eu sou aquele que fala e acabou. E às vezes eu não tô tendo amor. Eu não tô tendo compaixão. Eu não tô tendo reciprocidade. Eu não tô amando o outro como eu me amo. E aí eu só machuco. Mas o amor que não tem limite, o amor que não educa, o amor que não cuida, o amor que apenas aceita e concorda com qualquer decisão, também não faz a pessoa que está sendo amada crescer. Não faz a pessoa que está ali para você poder educar, aprender. Pensa. O pai que Deus quer que você seja, ou o pai que Deus está trabalhando para você ser, ou o pai que você é, e às vezes você acha que, ai meu Deus, será que eu tô sendo duro demais com meu filho? Então, o pai que a Bíblia quer que você e que precisa que você seja é o pai que diz: ei, isso tá errado. Independente do filho se questionar ou não, independente das pessoas falarem ou não, isso mesmo, Andressa, o pai precisa falar mesmo. Missionária Andressa está nos ouvindo, Deus abençoe. Precisa mesmo falar, precisa mesmo o pai dizer: ei, esse caminho é um caminho de morte, ei, esses amigos são amigos ruins, ei, este lugar não cabe você, meu filho. Mas também precisa dizer: eu continuo te amando quando o filho erra, ei, eu continuo te amando quando você faz tudo errado, ei, eu tô aqui. Eu continuo sendo seu pai, independente das decisões. Nós não podemos abandonar o cargo de pai e de mãe. E aí nós vemos também mães que assumiram esse papel de pai, que tiveram que ser pai e mãe, como a minha foi. Maravilhosa, mãe, eu te amo. Você é incrível. Porque por muitas vezes ela teve que ser o braço forte de um homem e acreditar que ia dar certo. Mesmo ela vendo tudo dando errado, mas ela sempre esteve ali para dizer: ei, eu continuo te amando, mesmo você fazendo tudo errado. Isso foi muito importante na minha vida, como filha. E eu tenho certeza que é muito importante também para os seus filhos. Não é que nós concordamos com o erro, não é que nós apoiamos o erro, mas nós dizemos: ei, independente do erro, existe o meu amor por você e eu vou continuar te amando e eu vou continuar cuidando de você, eu não vou te abandonar independente da sua decisão. Mas eu não concordo. Mas eu não concordo com essa atitude. Eu não concordo com esse caminho, eu não concordo com essas amizades, eu não concordo com tudo que você está vivendo, mas eu, acima de tudo, eu continuo te amando e o Pai está aqui. E é esse Pai que é o nosso Pai. Esse é o Deus que nós servimos, o Pai que está no céu. Quantas vezes nós falamos: Pai, me ajuda, eu estou fazendo tudo errado de novo. E Deus vai lá e nos ajuda. E Deus vai lá e nos carrega no colo. E Deus vai lá, tira todos os carrapichos de novo, faz tudo novo. Ei, Deus não vai desistir de você, mesmo você fazendo tudo errado. Deus não vai desistir de você, você fazendo tudo errado. Pelo contrário, Deus vai continuar sendo Deus, vai continuar sendo seu Pai. Só que Ele não comunga com o pecado. Ele não comunga com o pecado. E às vezes nós precisamos ser como o pai do filho pródigo. Pensa. Pensa. O filho foi embora, errou, desperdiçou, quebrou a própria vida, se machucou, se feriu, feriu a família, desonrou a família. Mas quando voltou para casa, o pai não perguntou o que ele tinha feito de errado. Pelo contrário, o pai celebrou uma festa. O pai botou um anel no dedo, o pai vestiu novas vestes. O pai disse: ei, meu filho que estava perdido voltou. Às vezes Deus está te chamando para ser este pai que perdoa o erro do filho. Quando ele decide mudar, quando ele decide voltar para casa. Às vezes você não consegue impedir que seu filho faça escolhas erradas. Ei, você não consegue impedir o outro de fazer o que o outro quer. Mas pode decidir que quando ele voltar, encontrará uma porta aberta. Quando ele se arrepender, guarde esta palavra: se arrepender. Não apenas se comover, se arrepender. A porta vai estar aberta, pai. Às vezes o Senhor está te chamando para ser este pai. Podemos falar sobre pais que estão sofrendo com o afastamento dos filhos, que decidiu seguir o mundo, decidiu que tudo que ele aprendeu na igreja, ele decidiu botar no bolso e seguir a vida dele. Mas eu tenho certeza que, em nome de Jesus, um dia este filho vai acordar do sono da indolência e vai lembrar que ele tem um lar. Ele vai lembrar que ele tem uma casa. E Pai, que a porta esteja aberta para um recomeço, para um perdão, para um eu te amo. Não desista de orar pelo seu filho, porque ele tomou uma decisão que te magoou e você se afastou dele, e ele se afastou da presença do Pai, e ele foi embora. Rei, não desista de orar pelo seu filho, Pai, porque a oração do justo tem muitos seus efeitos, diz a palavra. Diz a palavra que a oração do justo, o Senhor ouve. Ore, ore incessantemente pelo seu filho, porque um dia ele vai acordar e vai visualizar que tudo que ele botou no bolso era mais importante do que tudo que ele tinha. Não desista. Não desista. Não desista do seu filho. Às vezes o Senhor está te chamando. Está te chamando para algo extraordinário. Você já viveu tudo de bom que você podia viver nesta vida. Mas uma coisa eu quero dizer para você: não há mais nada para te preencher. Às vezes o vazio continuou, às vezes você não conseguiu se expressar, às vezes você tá me ouvindo e falando: nossa, parece até que é para mim essa palavra que a irmã Bruna tá falando. Ei, é para você. É para você. É para você essa palavra. Há sempre um momento de retomar aquilo que você abandonou. Há sempre oportunidade de voltar para casa quando nós verdadeiramente nos arrependemos. E o Pai está lá. E o Pai está lá para te abraçar. E às vezes você, como filho, vai precisar dizer: obrigado, Pai. Me perdoa, sinto sua falta. Queria ter mais tempo com você. Ou simplesmente dizer: Pai, você faz falta. Quantos filhos hoje você tem a falta do Pai? Porque ele já partiu. Mas mesmo assim ele não deixou de ser Pai. Mesmo assim ele não deixou de ser lembrado no almoço de domingo. Porque esse Pai deixou um legado. Porque esse Pai deixou amor, carinho. Porque esse Pai deixou ensinamentos. Pai, a responsabilidade que está sobre ti é grande. Mas o Senhor disse que você vai conseguir. O Senhor disse que ele te deu essa função porque você é bom nisso. Porque senão ele tinha dado a função para outro. Porque senão ele tinha feito outro Adão, já que o primeiro Adão não sabia fazer. Mas não. Ele deixou para o homem papéis muito importantes dentro de uma família. E quando nós falamos de relacionamento, quando você, pai, não exerce esse papel, há um buraco dentro dos seus filhos. E esse buraco, ele pode aumentar com o passar do tempo, ou ele pode diminuir, se você decidir tomar a postura de pai. Existe um salmo no 103:13 que fala assim: como um pai que se compadece do seu filho, assim o Senhor compadece daqueles que o temem. Hoje celebramos o dia dos pais na terra, mas também celebramos o Deus, o Pai, o que está no céu. Ei, o Senhor Jesus deixou para nós uma oração que diz assim: Pai nosso que estás no céu. Ei, o Pai é nosso, ele não é só meu. Ele é meu e ele é seu. Ele me ouve, ele te ouve. Ele não tem filho preferido. Ele não tem quem ele ama mais ou ele ama menos. Ele ama todos. Pai nosso. Aonde ele se encontra? Que estás no céu. Venha o teu reino e faça a tua vontade, assim na terra como no céu. Aí depois ele vai falar sobre o pão. Quem é o pão da presença? Quem é a presença que nós precisamos? O Senhor Jesus. Então você está dizendo, Bruna, que quando eu reconheço que, mesmo não tendo pai, mesmo tendo pai que errou, mesmo tendo um maravilhoso pai, eu ainda tenho esse pai que está no céu? Tem. E ele nos chama de filho, ele te conhece pelo seu nome. E ele diz para você que você pode voltar para casa dele, ou você pode ir para casa dele, ou você pode ter o primeiro encontro com ele do jeito que você está. Ele diz para você que ele não vai questionar o que você fez antes de estar na casa do pai. Pelo contrário, ele vai fazer como o filho pródigo, ele vai te botar um anel, ele vai te botar novas vestes, ele vai fazer uma festa. Porque é a festa no céu, quando um pecador se arrepende e volta para o lugar que ele deveria ter nascido, permanecido, continuado, ensinado. E nós achamos que nós precisamos consertar a vida inteira para depois voltar para a casa do pai, ou depois eu vou buscar ao pai. E o pai está falando, eu posso ser o seu processo, eu posso ser o caminho, eu posso ser o momento difícil, eu posso ser tudo na sua vida. Eu posso ser aquele que chora com você, aquele que sorri, aquele que te dá a carona, não é assim, Senhor? Me leva hoje. Quantas vezes, né, você motorista de Uber diz, Senhor, vem comigo, porque eu preciso do Senhor. E se você não fala, que isso seja, a partir de hoje, uma oração que você faça rápido, da sua casa no caminho do carro. Pai, vem comigo. Pai, vem sentar do meu lado, vem me proteger. Eu sei que o Senhor está aí no céu, mas o Senhor é onipotente, onipresente, onisciente. O Senhor pode todas as coisas. O Senhor é o dono de tudo. Fica aqui comigo. Toma o controle, toma a direção da minha vida. Guia o meu carro. Guia as minhas decisões. Ei, é muito bom ter pai. É muito bom ter um lugar para voltar. É muito bom ter uma família. Ei, é muito bom ter pessoas que nos amam. Ei, é muito bom. É muito bom. Muito bom. Por que que a gente está falando sobre pai? Hoje é dia de pai, hoje é dia dos pais, é uma celebração comercial, né? Mas se tem um dia para poder ser lembrado, é porque alguém precisa. Alguém precisa ouvir que neste dia pode ter tudo dado errado na sua vida e você pode culpar o seu pai por isso. Ei, perdoa ele. Ele deu o melhor que ele tinha. Às vezes ele não podia dar mais. E às vezes deu tudo certo na sua vida e você esqueceu de quem foi aquela pessoa que segurou na sua mão quando você nem sabia andar. E às vezes você abandonou aquela pessoa que por muitas das vezes deixou de comer para poder te dar um alimento. O nome dele é Pai. E você pode. E você pode. Você pode ainda, enquanto a vida há esperança, enquanto a vida ainda há oportunidade das coisas voltarem ao eixo. Família, instituição infalível de Deus. Deus tem compromisso com família. Deus tem compromisso com filhos, com herança. Deus fala que Jesus foi preparar um lugar, mas ele vai voltar. E será que você vai subir sem a sua família? Porque você não liberou um perdão, ou porque você não quis dar um perdão, porque você não foi lá pedir um perdão. Mas eu tô certo, irmão Bruna. Amém. Amém que você está certo. Mas ninguém tá perguntando se quem tá certo, quem tá errado. Tá perguntando quem vai ser o primeiro a perdoar. Quem vai ser o primeiro a levantar a mão e falar, ei, eu te perdoo. Eu te perdoo e deixa tudo para trás. Vamos começar de novo daqui em diante. Eu quero dizer que hoje existem filhos que tiveram pais presentes, outros que tiveram pais ausentes, outros que tiveram pais que errou muito, outros que tiveram pais que nunca falaram eu te amo, como eu nunca ouvi do meu pai eu te amo. E alguns pais estão ouvindo a rádio hoje pensando, eu não fui o pai que eu deveria ter sido. E aí entra a esperança. Deus não apenas nos chama para sermos melhores pais, ou sermos pais melhores, ele também é capaz de nos ensinar a recomeçar, a começar de novo. Ei, onde você botou um ponto final, ei, desmancha esse ponto, coloca uma vírgula e continua escrevendo a história. Ei, coloca um mais, deu tudo certo e vambora. O Senhor está te chamando. O Senhor está te chamando. Nós estamos indo para o encerramento. E pai, talvez seus filhos não precisem de um pai perfeito. Talvez precise apenas de um pai presente. Um pai que ama, um pai que ensina, um pai que peça perdão quando erra, que aponta o caminho para Deus. Porque ser pai não é apenas gerar um filho. É aceitar a missão de ajudá-lo a descobrir quem ele pode ser nas mãos de Deus. Olha que profundo. Olha só, eu vou repetir isso. Pai, você tem uma missão, a missão de fazer o seu filho conhecer a Deus. Pai, você tem uma missão de ensinar o seu filho a conhecer a este Deus grandioso, poderoso, maravilhoso, lindo. A missão é sua, Pai. Mas Deus também te dá o direito de repente não querer. Mas Deus também te dá a opção de repente no meio do caminho você pensar e voltar atrás. Você que é pai e hoje ainda não falou com o seu filho, liga pra ele. E você hoje que é filho, que ainda não falou com o pai, ei, a oportunidade agora é horário de almoço. Não vai almoçar sozinho, não. Mesmo que sua casa já tenha comida pronta, vai almoçar na casa do seu pai ou vai lá buscar ele. Quantos pais gostariam de ter os seus filhos perto e não podem porque eles morreram? E quantos filhos gostariam de ter o pai próximo, mas não podem porque eles morreram? Mas você ainda tem, ei, ainda você tem essa oportunidade. E essa oportunidade é hoje. E essa oportunidade é agora. E eu quero dizer pra você, feliz dia dos pais. Que Deus te abençoe cada dia, Pai. Restaure cada relacionamento e alcance cada filho que está nos ouvindo. Ei, ei, dá tempo, dá tempo. Ei, você pode. Ei, você consegue. E para finalizar tudo, eu quero dizer assim: obrigado, mães, que assumiram este papel de pai quando o pai não estava perto. Ou quando o pai não pôde, ou quando o pai não quis. Assumiram essa missão que foi dada de ensinar o seu filho quem é Deus. Essa mãe, hoje eu quero dizer pra Dalila, pra Dona Adriana, minha mãe, e pra todas as mães que assumiram esse papel. Deus te abençoe e que Deus te fortaleça. Ei, não foi em vão o seu trabalho. Deu frutos e esses frutos darão mais frutos. Parabéns, parabéns pai, parabéns mãe. Parabéns filho. Eu quero orar por você antes de finalizarmos. Senhor Deus, Pai maravilhoso, nesta tarde de domingo, domingo dia dos pais. Senhor, que em nome de Jesus, que cada pessoa que parou para nos ouvir, que cada pessoa que nos ouviu, que cada voz que entrou dentro do coração desta família, neste horário de almoço, Senhor, em nome de Jesus, se há algum buraco, se há alguma dor, se há alguma tristeza, Senhor, em nome de Jesus, que o Senhor Deus Pai Todo-Poderoso, que está no céu, possa preencher o vazio. Possa preencher a dor, possa preencher o abandono, possa preencher a rejeição. Deus, em nome de Jesus, eu quero, Senhor, te pedir por este pai que trabalhou, que lutou, que honrou, que se dedicou, que está até hoje, Senhor, fazendo o papel com excelência. Dê saúde, dê paz, dê tranquilidade, dê força, dê sabedoria. Senhor, em nome de Jesus. Senhor, é aquele filho que precisa liberar o perdão hoje, meu Deus. Que precisa liberar o perdão. Meu Pai, que seja neste momento, que seja agora. Senhor, dê ousadia, meu Pai, a este filho que precisa voltar à casa do Pai. Precisa se reconciliar. Hoje é dia de reconciliar. Senhor, em nome de Jesus, dê, Senhor, capacite ele, Pai. Que nenhum mal, Senhor, prenda ele de se reconciliar com o Senhor, com o Pai dele. Com aquele que nos amou primeiro, com aquele que nos conhece pelo nome, por aquele que sabe até os ossos que eu tenho, aquele que me formou. Ah, em nome de Jesus, eu te peço, Senhor, e abençoa, Pai. Abençoa, Senhor, cada ouvinte. Abençoa, Senhor, esta rádio. Abençoa, Senhor, a minha igreja. Abençoa, Senhor, os meus pastores. Em nome de Jesus. Em nome de Jesus. Amém. Amém. A paz do Senhor. Deus abençoe. Quero agradecer a todos que nos ouvem, a todos que participam do Cantares. Quero dizer, você pai, Deus te abençoe. Você mãe, parabéns. Você filho, hoje é dia de perdão. Vai lá abraçar seu velhinho, dizer que ama ele. E peça perdão, porque filho erra muito, faz pai sofrer. Mas o pai continua amando. As programações da nossa igreja são as mesmas. Hoje tem culto às 19 horas e você é o nosso convidado. Você é uma peça importante do culto. Você é alguém especial. Então, se você hoje está se sentindo pequeno, sozinho, abandonado, ei, você é especial e hoje o culto é pra você. Pra você, quero te fazer um convite. Nós ficamos na rua Marcelino Vaccari, número 16, Catedral da Família. Quero dizer também que essa semana temos várias programações na igreja. Na segunda-feira temos programação, ciclo de oração. Você é irmã que gosta de orar, que gosta de falar da palavra do Senhor, venha participar conosco às 19h30. Na quarta-feira nós temos culto de ensino às 19h30 também. É maravilhoso, você que gosta de conhecer a palavra. Nós todos os domingos, 9 horas da manhã, nós temos escola bíblica dominical. Às 8 horas nós temos consagração. Então você que gosta de orar, venha fazer parte conosco da consagração. É de 8 às 9, de 9 às 10 e meia nós temos escola bíblica dominical. É uma escola para todo mundo participar. Nós estamos em gincana, então que você venha participar. Você que gosta de participar de gincana, você é nosso convidado, ainda mais porque vale ponto quem leva visitante. Então vamos participar da gincana. E às 19 horas no domingo é o nosso grande culto, culto de celebração da família, culto da família, culto voltado para você. Nós no dia 15 nós vamos ter uma conferência de mulheres. É agora, né? Já tá na porta. Conferência de Mulheres Empoderadas na Unção. O nome desse ano é Metamorfose. Vai começar 15h. Está na responsabilidade da missionária Andressa Samora. E você é nosso convidado. Se você quiser participar, entre no nosso Instagram, Catef, @Catef. Você vai nos encontrar. E se você precisar de alguma informação também, pergunta aqui na Cor da Vida, que eles vão estar passando o nosso telefone e você vai estar conseguindo acessar. Começa às 15 horas lá na nossa igreja. É uma coisa extraordinária para mulheres. Então você é nossa convidada. Venha participar conosco da Metamorfose. É hora da gente sair, né? Da largata, sair do casulo e virar uma linda borboleta. Então, às vezes, você está precisando de sair do casulo e virar uma linda borboleta. E quero dizer para você que nos acompanha, Júnior, Marquinhos, Marilda, minha sogra, Dayana, Dejanira, Andréia. Quero deixar para vocês uma palavra. Muito obrigado mesmo. Obrigado porque vocês participam e nos incentivam cada dia mais a melhorar esse trabalho que nós fazemos para o Senhor. Esse trabalho é para o Senhor. Esse trabalho é do Senhor. Nós temos toda quinta-feira também, nós temos o Cantares, que é um trabalho que nós fazemos na nossa igreja. E ele é pelo Zoom, onde nós oramos por família. Então, se você está precisando de uma oração, que você entre em contato conosco, que nós vamos estar te incluindo no grupo. Irmão França, irmã Juliana, irmã Viviane, Laisla, Matheus, todos que estão participando, que Deus abençoe vocês. Vocês são muito importantes. E assim nós findamos o Cantares, Dia dos Pais. E você vai almoçar hoje com a sua família, que Deus abençoe. Que ao sentar na mesa você possa ler a palavra do Senhor, possa orar, possa declarar um versículo da palavra do Senhor para o seu pai. Você, filho, que não tem esse costume, lá na minha casa a gente tem esse costume. E nós aprendemos lá com a Gleides e o Nilson também. Tio Nilson, Deus abençoe. Feliz Dia dos Pais. Também uma pessoa maravilhosa que sempre nos ajudou muito na caminhada. E lá na casa deles nós aprendemos que Todas as vezes que vamos sentar à mesa, lemos um versículo, e dia de aniversário tem versículo especial, dia dos pais também tem versículo especial. Então você que ainda não leu um versículo especial para o seu pai, melhor do que um presente é declarar sobre a vida dele a palavra do Senhor. E assim nós ficamos, assim vamos deixar o Azeitona, né, Azeitona? Deus abençoe, feliz dia dos pais. E assim nós findamos o Cantares. Nós agradecemos a todos, bom domingo, Deus abençoe a todos, amém?

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0: papai. Alô, pai.
1: Aê, alô, papai. É quem tem seu pai vivo, né? Todos nós temos os pais, né? Ninguém nasceu do nada, né? Ninguém nasceu do nada. Então, todos nós temos pais. Alguns têm um pai vivo, outros têm um pai que já partiram, né? Então, é o meu caso, é o seu caso, Azeitona? É, então, a gente, hoje é o dia dos pais, mas amanhã também é o dia dos pais, é o dia das mães, enfim. É, a gente tem que agradecer a Deus todos os dias e o importante é desfrutar da sua família. Hoje, eu até vim assim pensando assim, eu acabei de falar aqui agora aqui com a nossa irmã Bruna, que saiu daqui agora, no programa anterior, e eu falando pra ela assim que me dando os parabéns dia dos pais, e eu até falei assim, eu sou pai, eu sinto pai, hoje eu sinto pai três vezes, né? Pai, avô e bisavô. Mas eu gostaria, Azeitona, eu vou até improvisar aqui, eu não sei, eu acho que você nem consegue puxar aí, mas se você conseguir, eu vejo assim, eu já tô com ciúme também, tá, Azeitona? É que eu vejo que a Bruna fica fazendo uma reflexão, aí você coloca um fundo de musical assim, gostoso pra ela ali e tal, e ela fica mais inspirativo. Aí eu ia falar aqui agora assim, cara, eu vou fazer uma reflexão aqui agora assim, que eu senti no meu coração aqui agora, mas eu só vou fazer se você botar pra mim também, Azeitona. Você consegue, Azeitona? Vamos ver se você consegue, Azeitona. Vamos ver se você consegue. Enquanto isso, eu vou chamar as pessoas. Já tá aí, Azeitona? Azeitona, aí ó. Aí, essa daí, Azeitona. Olha, hoje no dia dos pais, Azeitona. No dia dos pais, e eu vou assim, eu vou até aproveitar esse momento, essa oportunidade que eu tenho aqui no programa para estar falando com os ouvintes, até para assim, eu particularmente agradecer muito a Deus por a gente chegar, por eu chegar nesse momento da minha vida. Eu sei que eu erro, eu sou falho, e isso é do ser humano, né? Às vezes algumas coisas, você permanecer no erro já é, alguns falam que é burrice, né? Ou você permanecer cometendo erro já é reincidência e tal. Então assim, mas nós somos falhos, a verdade é essa. Mas eu quero nesse dia dos pais de hoje agradecer a Deus e fazer aqui uma reflexão do que é ser pai, né? Ser pai, a gente chegar hoje, eu assim olho para trás e vejo lá atrás quando eu tinha meus 10 anos de idade. Quando eu tinha meus 10 anos de idade e com meus pais, tinha meus pais, minha mãe, meu pai, tanto que minha mãe é viva, graças a Deus, mas meu pai já partiu. Mas quando eu tinha lá meus 10 anos, meus pais se separaram. Meus pais separaram e eu fui criado com a minha avó. Fui criado com a minha avó e assim, e aqueles sentimentos, Azeitona, de vida de pai, de desfrutar ali da manhã com o pai, dormir, eu não lembro, eu não tenho essa memória, eu não tenho essa recordação na minha vida, eu não tenho essa recordação. Mas assim, eu ainda, quando eu casei com a minha esposa, ainda jovem, nós éramos jovens, e logo em seguida a gente teve a nossa primeira filha. Tivemos a primeira filha, a Camila, que eu quero inclusive mandar um abraço para ela, que mandou logo cedo uma mensagem para mim, que hoje já vai fazer aí os seus 30 e... Ela vai fazer 39 anos, ela vai fazer 39 anos agora no início do ano que vem. E depois veio o meu segundo filho, Admiel, ali com, já também nessa casa de, vai fazer 37 anos. E por fim, a minha terceira filha, a Karen, que vai fazer também, vai fazer 30 anos já o ano que vem. Tá com 29 anos, vai fazer 30 o ano que vem. E assim, e hoje, nesse dia dos pais, eu particularmente tenho que levantar minhas mãos para o céu e agradecer a Deus, porque com todas as dificuldades, com todo o histórico, né, de um filho que teve os pais separados, que não teve um lar de pai, de mãe para ser criado, mas chegar hoje nesse momento tão importante da minha vida, em que hoje eu posso agradecer a Deus pelo dia dos pais, como pai, como um avô e como um bisavô.

posso chegar hoje e agradecer a Deus por isso. Mas assim, ia só agradecer mesmo, mas eu me faz assim agradecer com tanta tranquilidade que aí hoje a gente já pode, tipo assim, usar ou parafrasear aquilo que Paulo disse, que combati o bom combate, acabei a carreira e guardei a fé. Então, parafraseando nessa história, eu posso dizer isso hoje, né? Que eu combati o bom combate, acabei a carreira e guardei a fé. No que sentido? De ter constituído a família, ter tido filho, ter tido os netos e bisnetos. Se eu vou ser tataravô, aí já é até além daquilo que eu mereço ter. Mas nesse momento eu queria até falar isso aqui para você que me escuta aí do outro lado, que diante de tantas dificuldades, que às vezes as pessoas só conhecem a gente sorrindo, só conhecem a gente alegre e tal, e de fato é isso mesmo, sempre você vai me ver assim, mas eu precisava trazer essa informação, mas assim, nessa criação dos filhos e tal, e ontem eu estava recordando um dia, e aí me faz reportar alguns pais que hoje, comemorando o seu dia, mas talvez ainda com o coração triste, com o coração angustiado, por um filho tá às vezes envolvido com as drogas, uma filha que talvez não tem nem ideia de onde esteja. Mas eu tava ontem refletindo, um dia, talvez há 10 anos atrás, acredito que até menos um pouco, de 10 anos atrás, era por volta assim de uma hora da manhã, mais ou menos, uma hora da manhã, e eu e minha esposa, a gente estava encostado num poste no meio da rua, isso há quase 10 anos atrás. Quer dizer, você já me conhece, que me ouve, já me conhece muito mais tempo do que isso. A gente estava encostado num poste na rua por volta de uma hora da manhã, e assim, nós dois angustiados, tipo chorando mesmo, eu acho que até que é um pouquinho mais esse tempo, e a gente angustiado chorando porque quando era meia-noite, era uma hora da manhã, e o nosso filho não tinha chegado em casa, e aí a gente foi lá na rua, e a gente encostar no poste, e aí por volta ali de 1:30 eu vi vindo ao meu encontro o meu filho vindo ao encontro com as pernas sujas de barro, a roupa suja, aquele negócio todo e tal. E quando eu deparei com aquilo assim, me veio assim uma tristeza, não teve como a gente controlar choro e tal, e aquela agonia. Aí ontem eu assistindo muitas reflexões, que aí você começa a ver ali, você começa a pesquisar sobre Dia dos Pais, e aí começa a chegar muitos vídeos para você, e aí chegou um vídeo de um filho falando o seguinte, que ele estava envolvido assim no mundo da noitada, da prostituição, aquela coisa toda, mas o pai dele nunca desistiu dele. O pai sempre dizendo assim: não, meu filho, você é a herança que Deus me deu. E é exatamente isso que a Bíblia diz, que os filhos são a herança dos seus pais. Então, assim, eu gostaria, precisei falar isso aqui para você hoje, que quem sabe você tá vendo tão triste, tá vendo angustiado nesse dia de hoje, talvez você falou assim: ah, não tem motivo para comemorar o Dia dos Pais, porque meu filho é só decepção, isso. Mas não, muda essa frase. Os seus filhos não são decepção, por mais que ele esteja contrariando tudo aquilo que você ensinou e tudo aquilo que é a sua vida de verdade. Não aceite isso, não aceite isso. Profetiza sobre ele, declara sobre ele que ele é a sua maior bênção, que ele é a sua herança, ele é a coroa da sua vida. Então, faça isso a partir de hoje. Então, que Deus possa te abençoar, e que essa fala pode parecer até melancólica, mas que ela sirva de uma reflexão para a sua vida no dia de hoje. 13:03. Obrigado, Azeitona, por você me proporcionar aí com esse fundo fazer essa reflexão, entendeu? Fiquei até emocionado, tá vendo? Tossi, tô recuperando.
Mas eu acredito que tocou no coração de um pai que precisava ouvir essa reflexão. E todo mundo sabe, Azeitona, que eu não faço isso. Eu não começo o programa dessa forma. Mas eu senti isso no meu coração. Tá aí, ó. Anderson Lira. De volta ao jardim.

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0: 13 horas e 27 minutos. O nosso zap já está liberado para você participar comigo aqui, hein? É, já tem algumas pessoas já mandando aquele áudio, mandando sua mensagem. Vai mandando para cá sua mensagem que a gente vai ouvir aqui. Hoje, dia dos pais, né? Hoje, dia 9 de agosto de 2026. Então, você pode participar comigo aqui ao vivasso no programa Filhos do Espírito Santo. Ó, gente, tá chegando aí, ó. Tá chegando aí os bonés do programa. Tem muita coisa bacana aqui, tá bom? Olha, vamos fazer o seguinte, ó. Manda sua mensagem pra cá pra gente ouvir, pra você participar comigo aqui. A gente vai ter aí bastante coisa interessante aí, ó. As músicas dos artistas, Filho do Espírito Santo. Tá sempre tocando aqui no destaque. Nós ouvimos aí agora aí, ó. Duas músicas bacanas aí. É, o Anderson Lira e também o Emanuel, né? Emanuel. Música Emanuel, lá da Serra. Quero mandar um abraço lá pro nosso amigo Ivan Afé, que tá ligadinho, acompanhando o programa, lá ali em Aracruz, né? Próximo a Aracruz ali, como é que chama aquele lugar ali? Nova Almeida, Aracruz, todo mundo ligadinho, acompanhando a gente. Ó, o nosso amigo cantor Marcos Leal também tá participando aqui com a gente, ó. A paz do Senhor, pastor, aqui é o cantor Marcos Leal, feliz dia dos pais para todos os ouvintes, e mandou aquela mensagem aí. Fala, Marcos.
1: Boa tarde a todos os pais, quero desejar um feliz dia dos pais.
0: Isso.
1: Para todos os ouvintes da rádio Cor da Vida.
0: Amém.
1: Também o pastor Carlos Salvador.
0: Obrigado, meu irmão.
1: Feliz dia dos pais, com a Azeitona também. E quero desejar também pro meu pai, Egídio. Opa. Eu estou aqui na casa dele agora, nós estamos ligados aqui, ouvindo a rádio Cor da Vida, melhor do Espírito Santo.
0: Amém.
1: Mandar também pro Raimundo, meu cunhado.
0: Uhum.
1: Mandar pro Micael, meu sobrinho. Mandar também lá para Salvador, né, pro Ítalo.
0: Opa.
1: Meu cunhado.
0: Amém.
1: Mora lá em Salvador.
0: Uhum.
1: Feliz dia dos pais. Feliz dia dos pais para todos os pais que está ouvindo, que está ligado na melhor rádio do Espírito Santo, a Cor da Vida.
0: Valeu, Marcos Leal, tá aí, ó, participando com a gente aqui, fazendo aquele registro especial aqui no Dia dos Pais, né? Tiago Trevesani também aqui, mandando aquela mensagem. Fala, Tiago.
2: Ei, pastor Carlos, a paz do Senhor, meu querido, a paz do Senhor a todos, Tiago Trevesani, do bairro Jardim Botânico, estamos aqui ligados, sintonizados, e já aproveito aí para desejar ao Senhor e todos os papais, né?
0: Obrigado.
2: Um feliz, abençoado e alegre dia, que o Senhor abençoe a vida de cada um. Forte abraço.
0: Abraço, meu irmão, obrigado aí pelo carinho, tá bom? Deus abençoe sua vida. Luzinete de Jesus também tá passando por aqui, ela sempre participando com a gente. Fala, Luzinete.
3: Boa tarde, pastor Carlos Salvador.
0: Boa tarde. Opa.
3: Feliz dia dos pais.
0: Obrigado.
3: Que Deus abençoe.
0: Amém.
3: Carlos Cristina Monjabuju vai corrigir com o Vitor Espírito Santo. Um abraço. Feliz dia dos pais, Azeitona.
0: Aí, Azeitona, tá vendo? Obrigado, Maia. Tá aí, a Luzinete, tá sempre mandando aqui aquele alô especial. Obrigado aí pela Luzinete, sempre lembrando a gente, né? Ela não esquece do bairro. Ela fala todo o áudio que ela manda certinho, ó. Jabru, Vitor, Espírito Santo. É porque ela tá com fé. Ela tá com fé que tá falando lá pra fora também. É isso aí, ó, tá vendo? A Rita de Domingos Martins também, feliz dia dos pais, pastor Carlos Salvador, para você também, Rita, Deus abençoe sua vida. Pastor Paulo Sérgio também fala, aqui participando com a gente, mandando aquele áudio. Fala aí, pastor Paulo.
4: Olá, meu querido, amado pastor Carlos Salvador, feliz dia dos pais.
0: Obrigado.
4: Meu papai Carlos.
0: Opa.
4: Sabe, eu gosto do senhor, eu considero que meu paizão, você sabe disso, mora no meu coração.
0: Obrigado.
4: Os pais fazem todo, pra todos os pais, os ouvintes. Pastor Carlos, vou estar pregando agora, e aonde, mas eu tenho varão, aí o Arthur aí, dá uma moral aí.
0: Ah,
4: botar aí na mão, na vinheta aí, a vinheta aí, tá a voz de Samuel aí.
0: Uhum.
4: Passa pra nós aí, vai, um favor, abençoa meu coração, falou meu pastor Carlos, falou, saudade, ô, feliz dia dos pais.
0: Fez logo um mexendo direto, tá na voz do Samuel, tá não sei o que, tá, vamos. Mas também o Samuel gravou um jornal pra ele, Azeitona. É um jornal, 1 minuto e 34 é o que, Azeitona? É um jornal, o Minuto 34 é um jornal. Aí o Samuel gravou, rapaz, um jornal, um jornalzão aqui. Ó, Igreja Pentecostal Resgate, ó, que ele vai estar. Culto da terça-feira. Deus tem uma palavra para você e para a sua família. Que bom, né? Que bom. Olha, rapaz, assim. É bom a igreja, né? A igreja está sempre presente, fazendo, falando, testemunhando do amor de Deus na comunidade. E aqui vai ser essa programação mais que especial, né? Deixa eu ver aqui, ó. Dia 11 de agosto, às 19 horas. Na rua Professora Maria da Penha Costa Rocha, número 12, no ponto final do ônibus do bairro Maria Ortiz Vitória. Tá aí. Tá feito o convite, tá bom? Tá feito o convite. Vamos ver aqui. Antônio Bessa. Fala, Antônio Bessa.
5: Boa tarde, a paz do Senhor, pastor Carlos Salvador.
0: A paz
5: do Senhor. Antônio Bessa, estou ligadinho no programa Filho do Espírito Santo.
0: Amém.
5: Quero desejar aqui para você um feliz Dia dos Pais, para o Azeitona, todos os papais do Brasil. Muito obrigado, um forte abraço. Um bom trabalho aí pra você, tá ok, meu querido?
0: Obrigado, meu irmão. Que Deus abençoe sua vida. Tá aí, ó, nosso amigo Antônio Bess. Sueli Bueno, de Bonfim, também tá participando. Ô, Sueli, fala pra nós.
6: Boa tarde, pastor Carlos Salvador. Aqui é a Sueli Santos do Bonfim.
0: Uhum.
6: Eu quero desejar um feliz Dia dos Pais pro senhor.
0: Obrigado.
6: Pra todos os pais aí da emissora.

0: for feliz Dia dos Pais para todos vocês. O Azeitona.
1: Ah, está aí, ó.
0: E Deus abençoe.
1: Amém. Obrigado, minha irmã. Obrigado aí pela lembrança aqui, tá bom? Todo, em nome de todos, eu agradeço o seu carinho, tá bom? É Gilson Cabral. Gilson Cabral também participando com a gente aqui. Ô, Gilson, fala aí.
2: Boa tarde, pastor Carlos Salvador. Boa tarde para todos os pais aqui de todo o Brasil.
1: Amém.
2: Um ótimo abraço para todos eles. Eu deixo essa palavra. Filhos, obedecei vosso pai e o senhor. Honra teu pai e tua mãe. Sou Gilson Cabral de Vista Dourada.
1: Obrigado, meu irmão. De Vista Dourada. Tá aí, todo mundo mandando aquela mensagem, fazendo um registro, né? Fazendo um registro, que bacana. Manda pra cá sua mensagem, hein? Manda pra cá sua mensagem, hein? Manda pra cá sua mensagem pra participar comigo aqui no nosso WhatsApp. 13:34. Enquanto isso, a gente vai aqui de música dos Filhos do Espírito Santo aqui no programa que é tudo de bom. Onde Jesus está, Azeitona? Onde Jesus está? Pastor Farlisson Matos, né? De Aracruz.

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1: Em João 14:6 diz: Eu sou o caminho, a verdade e a

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8: Bom, gente, agora 13 horas e 45 minutos. Ó, eu quero mandar um recado especial agora pro pessoal da Grande Vitória, mais especialmente ali, ó. Goiabeiras, Maria Ortiz, deixa eu ver ali, acho que. Não sei se bairro Aeroporto, será que é ali em pé de Goiabeiras, então? É, né? Bairro de Aeroporto, Goiabeiras, Maria Ortiz, Solon Borges, entendeu? Esse República, esse bairro República. Aí você pode. Vitória, porque como Vitória é uma ilha, então é tudo pequenininho, né? É tudo pequenininho e tal. Então, deixa eu trazer pra você aqui a informação. Você tá acompanhando aqui na Rádio Cor da Vida, chamando a chamada aí toda especial pra amanhã à noite. Amanhã à noite, grande culto de louvor e adoração a Deus, gente. Ó, amanhã, a partir das 19 horas, uma festa muito linda lá na Igreja Batista Atitude, hein? A Igreja Batista Atitude. Então é muito fácil, é ali na. É do lado do antigo aeroporto, gente. Então é na principal ali na acho que é a Avenida das Paneleiras ali. Reta do aeroporto, né? Fernando Ferrari, né? Então, assim, é ali. É muito fácil. E assim, não sei se você conhece ali a igreja, então, não conhece a igreja? A igreja é grande, fácil de chegar. Quem tá de veículo, é fácil de estacionar, muito bom. Então amanhã à noite, o grande culto de louvor e adoração a Deus com Marquinhos Gomes, hein? Dá pra ir, Carapina, porque é pertinho, é verdade. Bairro de Fátima, tudo coladinho ali, ó. Tudo coladinho, então, ó, gente, todo mundo participando com a gente. Aí você vem um pouquinho mais ali, Jardim Camburi, Jardim Manel Plaza, Praia de Camburi, né? Tudo pertinho, tudo ali colado. Então, você pode amanhã à noite, assim, uma programação muito bacana. E às vezes as pessoas ficam preocupadas, é uma segunda-feira, como é que vai ser o dia seguinte e tal, porque tem trabalho. Gente, 9h15, no máximo, já está encerrado o culto, e aí cada um segue a sua rotina, entendeu? É, exatamente. Vai pra casa, pega ali seu carro e já vai tranquilo, depois de participar ali de uma música bacana. Inclusive tem uma música nova do Marquinhos Gomes, tá tocando, é sucesso aqui na Rádio Cor da Vida, entendeu? Mas é sucesso, Azeitona, é música, e amanhã ele vai cantar essa música. Ele me falou, Marquinhos falou o seguinte, ó, falou comigo assim, e amanhã eu tô com a vontade de dar um pontapé no lançamento do meu livro. Eu falei pra ele, uma boa, acho ótimo. Então amanhã ele vai estar levando o seu livro, um testemunho e tal. Todo mundo sabe que alguns dias atrás aí que a gente teve nossa primeira noite de louvor e adoração a Deus era com Marquinhos Gomes. E no dia que ele estava previsto para vir aqui, seria, se eu não me engano, lá no bairro Universal. Lá com a pastora Samanta. Ele quer mandar um abraço aí, pastora Samanta do bairro Universal. E ele teve uma paralisia facial. E Deus deu a ele um livramento. E aí ele tá bem, tá tranquilo. E já até gravou outras músicas agora, assim, para outros cantores e tal. Então, amanhã ele falou como assim. Eu acho que seria ótimo para mim dar o pontapé inicial e fazer o lançamento do meu livro. Eu concordei com ele. Então amanhã, Marquinhos Gomes vai estar cantando lá na Igreja Atitude, que fica ali na Avenida Fernando Ferrado, do lado do Aeroporto Velho, número 320, tá bom? Então em Goiabeiras aí, lá quem vai receber todo o povo da igreja, os visitantes, é ali o nosso querido amigo pastor Bruno Caetano, que é o pastor da igreja, a Igreja Batista Atitude, que eu quero agradecer o carinho aí do pastor Bruno, que prontamente ali abriu as portas para essa grande noite de louvor e adoração a Deus, aí um evento aqui da Rádio Cor da Vida, amanhã lá na Igreja Batista Igreja Batista Atitude de Goiabeiras. Então é, ó, a Marinete, que é daí de perto, todo mundo que me ouve aqui na Rádio Cor da Vida, eu quero ver se esse povo escuta mesmo o programa Filho do Espírito Santo ali da região e vai dar uma idinha lá. Pessoal lá de aí do Romão, de todo lugar, gente, é só dar uma idinha lá. Amanhã, Marquinhos Gomes, você vai ter a oportunidade de estar cantando junto com Marquinhos Gomes esta canção, que é uma canção que é sucesso aqui, que é lançamento aqui na Rádio Cor da Vida, tá tocando aqui, sucesso total, para você acompanhar amanhã lá na Igreja Batista Atitude em Goiabeiras. Eu quero saber de você aqui, deixa eu dar uma passadinha no zap para saber se tem gente aqui confirmando a participação. O Franciel Trindade tá falando aqui, ó, Jardim Carapina também é pertinho, nós falamos aqui, né? E Boa Vista é perto do hospital, a parte Boa Vista também é perto. Obrigado, Franciel, também dando aqui uma dica. A nossa irmã Renilda, ou Renilda Honorato, tá participando com a gente aqui no zap. Ô Renilda, ô Renilda, fala aqui pra gente, vamos lá.
9: Boa tarde, a Cor da Vida, boa tarde a todos que estão ouvindo essa rádio abençoada.
8: Amém.
9: E um feliz dia dos pais para todos os pais que estão ouvindo e para aquele também que estão trabalhando nessa rádio, como pastor Carlos Salvador.
8: Obrigado, irmã.
9: Todos os pais que estão aí no comando, que é Renildo, Norade, Rio Marinho e Criacica. Que Deus abençoe a todos. Eu não tenho meu papai mais, mas está morando com o nosso Pai Celestial.
8: Amém.
9: Mas eu desejo para todos os pais um feliz dia dos pais.
8: Obrigado, irmã Renilda. Que Deus abençoe sua vida. Tá bom? Muito obrigado pelo carinho. Deixa eu ver aqui também, ó, a nossa querida, deixa eu ver aqui se vai aparecer o nome aqui. Eu acho que é fã Simões. Ela mandou um áudio muito curtinho. Será que é o áudio? Vamos ver aqui o áudio. Fala.
10: Oi, Acorda Vida.
8: Ei.
10: Tô ouvindo as músicas aqui.
8: Ah.
10: E eu queria falar que hoje é meu aniversário.
8: Sério? Não, isso aqui é uma voz de um garotinho? É. Mas é o aniversário de quem? Escreve aqui pra mim pra me falar seu nome, rapaz. É, se der tempo, né? Escreve aqui pra mim, pra mim poder falar seu nome. Mas de qualquer forma, eu desejo um feliz aniversário pra você, tá bom, meu querido? Deixa eu ver aqui, ó. Nossa irmã Ângela de Oriente também tá ligadinha, acompanhando aqui a programação. Já deu aqui o recado do nosso querido amigo Franciel, mas ele não teve jeito, ele mandou um áudio. Gravo, fala, Franciel.
11: Boa tarde, meu pastor Carlos Salvador. Não podia deixar de parabenizar todos os papais do estado do Espírito Santo, do Brasil também. Pastor Carlos, meu pai, seu Sebastião Batista, o senhor. O Rogério Azeitona e todos os papais que estão ouvindo a Rádio Acor da Vida no programa Filhos do Espírito Santo com o pastor Carlos Salvador. Deus abençoe o nosso domingo e a nossa semana que vai se iniciar.
8: Valeu, Franciel. Tá aí, ó, Franciel participando com a gente e deixando aquele registro aqui todo especial, né? Exatamente. Então, tá aí, ó, todo mundo. Daqui a pouquinho, você vai almoçar com os filhos hoje, Azeitona? Hoje almoçaram. Vai almoçar aquele momento, porque já vamos preparar, porque tá na hora, né? Aqui o negócio, rapaz, a gente só. É uns ovos fritos, né, Zeitona? É um franguinho, né? Fala aí, franguinho, Zeitona, eu vou passar ali agora. Eu vou passar ali, rapaz, tem um lugar. Tem um franguinho assado na brasa. Na brasa. Eu comecei a frango atropelado. Eu passei a gostar desse franguinho na brasa todos os domingos agora. Não custa nada ali uma coxinha, uma asa. Como é que ele faz, meu Deus? É igual o costelo no bafo. Rapaz, faz igual o costelo no bafo. Tem aqueles latão, né? Você tem? Então, rapaz, mas fica gostoso, né? Fica gostoso. Então, assim. Irmão, tudo é bom, é só inventar. Tem gente que fala assim, eu não consigo comer figo de galinha. Figo de galinha. Mas você já fez um figo de galinha fritinho, bicho fritinho, bem temperadinho? Meu amigo, se você nunca comeu, faça. Não tem como. Você tá doido, Zeitona? Não precisa mais do que isso, cara. Então, assim, tem muita coisa bacana, tem muita coisa boa. E aí, hoje é dia dos pais, então, vamos comer o frango atropelado. O frango atropelado hoje, tá bom? E lembrando, gente, ó, que amanhã nós estaremos juntos, hein? Então quero ver você, quero encontrar com você amanhã lá na Igreja Batista Atitude, hein? A pizza nós vamos fazer o seguinte, gente, como você ainda não foi aí desde domingo, então nós vamos fazer o seguinte, você vai pra você domingo testemunhar, ó, é bom. Aí a gente sorteia mais pizza, entendeu? A gente sorteia mais pizza. Então, Azeitona, vai. É porque você tá amarrando, Azeitona. Tá amarrando. Então, você vai hoje comer a pizza lá na Patrone, no Shopping Boulevard, tá certo? Vai chegar lá, vai estar lá identificando e vai comer. O Azeitona vai comer aquela pizza e domingo ele vai falar assim, rapaz, você vai pedir a de quatro queijos, hein, Azeitona? Quatro queijos, pelo menos parte. Mas não, eu quero metade de quatro queijos e a outra aí. Você vai ver o que que é pizza, Azeitona? Você vai ver, depois você vai me falar aqui. Aí, é domingo, quando você testemunhar, o que nós vamos fazer? Aí nós vamos dar outra pizza, vamos ver outro. É? Aí nós vamos dar o sorteio, vou fazer o sorteio aqui pro pessoal comer a pizza, entendeu? E como é ali, então, de repente, pode até ter surpresa pra quem ganhar a pizza domingo que vem. Olha, vamos ficar ligados. Então, quero ver, mas todo mundo tem que vir pra cá. Todo mundo tem que vir pra cá e nos acompanhar aqui no programa Filhos Espírito Santo. Lembrando, gente, tô falando aqui, mas a persiana está trabalhando. Está riando, Azeitona. A persiana está riando. E ó, tem muita gente mandando mensagem aqui. Aí já falei aqui o nosso querido amigo Ivan Afé. Um abraço aí pro nosso amigo Ivan Afé. O Angel Santana também tá participando com a gente. Lá de Campo Grande, Cariacica. Acho que é isso mesmo, de Campo Grande. Bom, Mas aí, ó, ô Andy, ô alô, pastor Paulo Sérgio, Franciel, Renilda, Ângela, todo mundo que participou comigo aqui, letrinha subiu, meu amigo, quando a letrinha sobe, não tem jeito, né, Azeitona? Não tem jeito, chegou a hora da gente ir embora, tá? Mas, ó, tá feito o convite, amanhã estaremos juntinhos lá na Igreja Batista Atitude em Goiabeiras. Nós vamos ficando por aqui, agradecendo o carinho da sua audiência e eu encerro dizendo o seguinte, se você permitir ser pastoreado pelo pastor do Salmo 23, o seu passo será sempre verdejante. Tchau, fiquem com Deus. Música.

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6: 102,9, a cor da vida é tudo de bom. Eu sou o amigo Samuel Silva. Vamos juntinhos nesse clima abençoado, nesse domingo maravilhoso. 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
4: Vamos juntos nesse domingo abençoado. Um final de semana maravilhoso para você que se liga aqui na Rádio Acorda Vida FM. Eu sou o amigo Samuel Silva e é um prazer todo especial estar por aqui, tá bom? Continue participando. 988991029.

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0: Vamos juntos nesse domingo abençoado. Um final de semana maravilhoso para você que se liga aqui na Rádio Acorda Vida FM. Eu sou o amigo Samuel Silva e é um prazer todo especial estar por aqui, tá bom? Continue participando. 988-991029.
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2: Vamos juntos aqui na Rádio Acor da Vida em 102,9. 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
3: 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Um ótimo domingo pra você, que Deus abençoe muito o seu domingo. 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
5: 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Um ótimo domingo pra você.
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3: 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Um domingo maravilhoso, abençoado, cercado das bênçãos do Senhor. Que você possa ter o seu coraçãozinho cheio de alegria e da presença do Pai. Que Deus te abençoe muito. Vamos de música.

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